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São 2 horas. 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

São 3 horas. 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

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São 5 horas. 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

São 6 horas. 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
1: 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São 7 horas. 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
1: 16 minutos depois das 7, muito bom dia a todos. Está no seu Bom Dia Amália nesta manhã de sexta-feira. Boa sexta-feira, dia 26 de junho. Nome de Fado é a proposta que se segue. Ficamos com Cristiana Águas, com o tema de um disco editado ano passado, em 2025. O disco chama-se Bem-vindo, disco Rádio Amália. Esta tem letra de Tiago Torres da Silva.

0: Nome de fado, a voz de Cristina Águas, 19 minutos depois das 7. Vamos então espreitar o tempo, aliás, a previsão do tempo para hoje. 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E para hoje temos céu em geral muito nublado em Lisboa, também no Porto, aliás, com previsão de aguaceiros, principalmente da parte da manhã. Quanto às máximas, no Porto temos 23 de máxima, 24 em Lisboa, 25 em Setúbal, 24 em Faro.
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0: A música é o nosso fado. Muito bom dia. 20 minutos depois das 7, seguimos agora com esta fantástica proposta. Neste caso, vamos poder escutar a voz de Ana Moura cantar um tema de Pedro Brunhosa. Chama-se Tens os Olhos de Deus.

A voz de Ana Moura em Tens os Olhos de Deus. Daqui a pouco temos a Rua da Imprensa a não perder com Sofia Almeida. Já lá vamos também de novo o trânsito, mas para já ficamos com Pica do 7, António Zambujo, 7h25. Bom dia.

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1: Vamos então espreitar as capas dos jornais na Rua da Imprensa de hoje com Sofia Almeida. Muito bom dia.
2: Bom dia ao público. Hoje greve em manchete. Terremotos precipitam Venezuela para tragédia de proporções incertas. O Jornal de Notícias revela que operadores da linha SNS 24 perdem parte do salário quando vão à casa de banho. O JN dá ainda destaque ao título Descida ao Inferno na Venezuela. Este tema é, de resto, um tema em destaque nos jornais desta sexta-feira, com o Expresso a escrever sismos gêmeos na Venezuela, salvar as vidas que Deus permita. O Expresso escreve ainda Lajes, chumbo em esqueletos, reforça suspeita de contaminação. O Jornal de Notícias dá destaque ao título FMI alerta para o impacto das barreiras à imigração na economia. O DN dá ainda destaque a declarações de Nuno Vieira, o advogado dos lesados do BES, diz que há mais de 150 clientes que já morreram à espera de justiça. O semanário Nascer do Sol escreve em manchete, cisma na Igreja Católica, ultraconservador rompem com o Vaticano. O Correio da Manhã dá também destaque aos portugueses vítimas da tragédia na Venezuela. O Jornal de Negócios refere que Fundo de Resolução provisiona 630 milhões para os lesados do BES. O negócio destaca ainda a Rota da Produtividade, viagem a 3 empresas do Distrito do Porto que fazem a diferença. O Jornal Económico revela que empresas nunca tiveram tanto dinheiro parado nos bancos, os depósitos empresariais superam o crédito pela primeira vez em 45 anos.
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1: Vamos então espreitar o trânsito nesta manhã de sexta-feira. Começando pelo Porto, há um lentidão entre a Forada e a Rábida, VCI sentido da Rábida Freixo, com lentidão entre Boa Vista e Francos, e no sentido contrário, há lentidão das Antas até a A3. Na Avenida AEP, trânsito resistente da A4 até à Rotunda AEP. Passamos agora para Lisboa. Na Marginal não há qualquer fila. Na A5, sentido Cascais-Lisboa, há lentidão na descida do Monsanto. IC19, sentido Sintra-Lisboa, com abrandamento de Terceira até à Amadora. A1, com abrandamento entre Valfigueira e a Bobadela. E A2, fila da Primeira Ponte do Feijó até à Ponte 25 de Abril.
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Amália e Raízes, muito bom dia, boa sexta-feira. Seguimos na nossa Rádio Amália nesta manhã de sexta-feira a ouvir boa música, bom fado que por aqui passa naturalmente. E este tema é lindíssimo, chama-se Para Maria, a voz de Mafalda Arnoux.

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8: 18 minutos para as 8, bom dia.
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8: Música, o nosso fado, daqui a pouco temos o nosso grande estádio, já lá vamos. Antes disso, ainda mais propostas. Esta Lisboa africana é uma delas. Natalina de Jesus e Lenita Gentil.

grande estádio. Vamos ter então o grande estádio, começando pela capa da bola. Índio chega primeiro, Benfica 2026-2027 em marcha. Marco Silva com 30 jogadores para avaliar, faltam 6 internacionais e ainda reforços. No Sporting temos o Leão a crescer 6 cm, média de altura no miolo indica alterações. No Futebol Clube Porto, direita e centro estão resolvidos. Passamos para a capa do Jornal Record. United cerca Maxi, clube inglês no

0: ideal para segurar o uruguaio. Sade quer 60 milhões pelo ala. No Benfica, Cabedal de Índio impressiona, central de 17 anos, no arranque dos trabalhos. Marco Silva chegou ao Seixal às 7 da manhã. No Porto, 10 pérolas à prova, jovens da formação e o reforço Granás chamados. Queremos passar em primeiro, são palavras de Pedro Neto a propósito do jogo frente à Colômbia. Passamos também aqui para a capa do jornal O Jogo Inesquecível, é este o título do jornal O Jogo também, a propósito aqui do Futebol Clube do Porto e de jogadores colombianos, mas entretanto tive aqui um problema com o software, mas posso-vos dizer então com mais detalhe que este inesquecível tem a propósito dos jogadores colombianos, não, dos jogadores brasileiros ao serviço do Brasil no Campeonato do Mundo. Os laterais recordam passagem pelo Dragão, ex-jogadores do Futebol Clube Porto, e sim Danilo e Alexandro. Estou sempre atento e fiquei muito contente com o título, diz Danilo. Alexandro, dois parabéns pelo campeonato, serei sempre portista. Palavras então dos ex-jogadores do Futebol Clube do Porto. Estava aqui, o software não me estava aqui a permitir ler bem, mas agora sim. No Benfica, Índio anima o primeiro dia, uma cara nova entre os 30 jogadores que iniciaram a pré-época. No Sporting, Altimira aguarda sinal verde, contrato de 5 anos prestes a passar ao papel. Na seleção, Ronaldo é obcecado por golos, ficamos felizes por ele. Palavras de Pedro Neto. São estes os destaques então das capas dos jornais desportivos nesta manhã de sexta-feira.
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0: O Grande Estádio regressa então na segunda-feira e, já sabe, vamos ter também a propósito do Mundial, as notas do Mundial trazidas pelo professor Francisco Silveira Ramos, mais daqui a pouco às 9h20.
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0: À hora certa, notícias na Rádio Amália, a 7 minutos das 8. Trago o fado nos sentidos, a voz de Joana Mendoeira. Bom dia, boa sexta-feira. Seguimos com António Vasco Moraes e esta Rosa da Madragoa, a caminho das 8. Bom dia.

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1: Tempo de notícias na Rádio Mal, edição de Sofia Almeida. Muito bom dia.
2: Bom dia. O último balanço feito pela Venezuela dá conta de 235 mortos e 4.300 feridos resultantes dos dois sismos ocorridos no país na quarta-feira. Entre as vítimas mortais estão 6 portugueses e lusodescendentes. Há ainda mais de 50 desaparecidos. Estas mortes já foram lamentadas pelo Presidente da República, António José Seguro. Disse ainda esperar boas notícias das tentativas de contacto com os cidadãos ainda desaparecidos. António José Seguro deixou igualmente uma mensagem de solidariedade ao povo venezuelano e às autoridades do país perante esta tragédia. O relatório de 2026 do Escritório das Nações Unidas sobre Drogas e Crime, divulgado hoje, revela que Portugal integra os países que passaram a estar na rota do tráfico de droga para a Europa por via marítima e que cada vez mais utiliza submersíveis que podem transportar até 10 toneladas de droga. No documento pode ler-se que as quantidades de cocaína apreendidas no total diminuíram na Europa Ocidental e Central e deslocaram-se dos principais portos da Bélgica, Alemanha e Países Baixos para França, Portugal e Espanha. O relatório alerta ainda que o consumo de drogas ilícitas continua a aumentar em todo o mundo, num total estimado de 331 milhões de pessoas em 2024, ou seja, 6,2% da população mundial entre os 15 e os 64 anos. Trata-se de um crescimento de 34% numa década. O Ministério da Educação, Ciência e Inovação recebe esta sexta-feira as principais estruturas sindicais representativas dos professores para discutir o modelo de recrutamento e a colocação de docentes. As reuniões agendadas para esta tarde com a FNE e com a FENPROF decorrem nas instalações do Ministério em Lisboa e inserem-se no processo de negociação em curso sobre o chamado tema 2 do protocolo negocial, centrado precisamente nas regras de admissão à profissão e nos mecanismos de colocação de docentes nas escolas. A expectativa em torno destes encontros é elevada, numa altura em que o Governo pretende avançar com uma das alterações mais profundas ao sistema de concursos dos professores das últimas décadas para tentar responder aos problemas de escassez de docentes e às dificuldades de colocação verificadas em várias regiões do país. A Seleção Nacional realiza hoje o último treino antes da partida com a já apurada Colômbia da terceira jornada do Grupo K do Mundial, com a luta pelo primeiro lugar ainda em aberto. Depois de ontem o treino ter sido interrompido devido ao mau tempo, com a equipa a concluir a sessão de trabalho num pavilhão, o regresso aos treinos está agendado para as 18h45, hora local, 23h45 em Lisboa, com os primeiros 15 minutos, como é habitual, a serem abertos à comunicação social.
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1: Vamos então espreitar o trânsito, começando pela cidade do Porto. Na A1 há lentidão entre a Afurada e a Rábida, VCI sentido a Rábida Freixo, com lentidão entre a Rábida e Francos, e no sentido contrário, lentidão das Antas até a A3. Na Avenida AEP, fila da Ponte Lessa até à Rotunda AEP, e na A3, fila da A4 até à VCI. Passamos para Lisboa, onde na Marginal para já não há qualquer fila. Na A5 sentido Cascais-Lisboa, fila na descida do Monsanto, IC19 sentido Sintra-Lisboa, há fila em Pinamanique. Na segunda circular sentido Benfica-Aeroporto, há abrandamento entre o Eixo Norte-Sul e o Campo Grande. E na A2, fila a partir da primeira Ponte do Feijó até à Ponte 25 de Abril.
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1: Bom dia, Amália. Uma ótima manhã, então, de sexta-feira, 8 minutos depois das 8. Muito bom dia a todos. Fico por aí. Tenha também um ótimo fim de semana. Também chegou a hora de espreitarmos a previsão do estado do tempo para hoje e para estes dias também. Vamos a isso. 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Posso-vos dizer que hoje ainda há previsão de aguaceiros tanto em Lisboa como no Porto, principalmente da parte da manhã. Temos 23 graus no Porto, 24 em Lisboa, 25 em Setúbal, 24 em Faro. E para os próximos dias, o que é que vamos ter? Na previsão dos próximos dias, vamos ter a chuva a desaparecer, as temperaturas a aumentarem muito ligeiramente apenas. E para a próxima semana, aí sim, vamos ter temperaturas mesmo muito, muito altas, a partir do meio da semana, a chegarem ali novamente aos 40 graus, mas a previsão para o fim de semana é essa, é de o sol a aparecer, a chuva a ir embora. 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
1: 10 minutos depois das 8, seguimos agora com este belíssimo tema, um clássico da música portuguesa, um tema incrível. Chama-se Estrela da Tarde, para a voz de Carlos do Carmo.

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incrível este de Carlos do Carmo, Estrela da Tarde, 13 minutos depois das 8. Bom dia, boa sexta-feira. Seguimos com Gisela João e este Vejam Bem. Gisela a cantar, José Afonso, letra e música. Depois temos Rua do Ouro na nossa Rádio Amália, a não perder notícias de economia. Ficamos por aqui, claro está, com a melhor música, o nosso fado, sempre em 91.0 Porto, 92.0 Lisboa, 100.6 Setúbal e amália.fm. Estamos ligados, fique connosco também. Tenha um bom dia, uma ótima sexta-feira.

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1: Vamos então à Rua do Ouro, notícias de economia na Rádio Amália com a Sofia Almeida. Bom dia.
2: Bom dia. O Instituto Nacional de Estatística revela esta sexta-feira as estatísticas de rendas da habitação ao nível local relativas ao primeiro trimestre do ano. Recorde-se que no mesmo período os preços da habitação aumentaram 17,8%. São ainda revelados pelo INE esta sexta-feira os dados do inquérito à avaliação bancária na habitação para o mês de maio. Em abril, esta avaliação subiu 16,5% para um novo recorde. A Caixa Geral de Depósitos vai hoje entregar 1.250 milhões de euros em dividendos ao Estado, o seu único acionista, referentes aos resultados de 2025. A distribuição destes dividendos foi aprovada em Assembleia Geral a 29 de maio e a comunicação deste pagamento foi feita no mercado no passado dia 19. A Caixa Geral de Depósitos teve lucros de 1.904 milhões de euros em 2025, os maiores de sempre e mais 10% face a 2024, segundo divulgou o Banco Público em fevereiro. As empresas nunca tiveram tanto dinheiro parado nos bancos, segundo a edição desta sexta-feira do Jornal Económico. Os depósitos empresariais superaram o crédito pela primeira vez em 45 anos, ou seja, desde que há registro. O Económico adianta que os depósitos das empresas superaram os 78,8 mil milhões e o crédito fica-se pelos 76 mil milhões. Os ministros da Energia da União Europeia vão tentar chegar hoje a um consenso sobre a sua posição relativamente ao pacote de redes europeias. O documento apresentado no final do ano passado tem como objetivo passar por melhorar a interconexão transfronteiriça, impulsionar a eletrificação e acelerar o licenciamento das redes. E a Bolsa de Lisboa abriu a última sessão da semana em queda ligeira. BCP, Teixeira Duarte e Corticeira Amorim são as cotadas que mais pressionam. O PSI 20 estava a descer 0,16%.
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1: Rua do Ouro regressa na segunda-feira, 8h20. Muito bom dia. Zé Maria agora, do Cílio do Carmo.

0: E na voz de um dos grandes nomes do fado, Lucílio do Carmo, 8h23. Daqui a pouco vamos ter por aqui Luís Trigacheiro com Meu Nome é Saudade.
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Meu nome é Saudade, voz de Luís Trigacheiro. 27 minutos, 28 aliás, depois das 8, muito bom dia. Ótima sexta-feira, assim meio cinzenta, mas o sol regressa no fim de semana. E vamos ter na próxima semana, segundo o Instituto Português do Mar e da Atmosfera, uma semana de muito calor. Ficamos agora com este tema, chama-se Rapariga. Bárbara Bandeira canta numa espécie de dueto póstumo com Amália. A canção Rapariga foi gravada por Amália Rodrigues em 1989, não chegou a ser editada e é aqui recuperada, e bem, diga-se, pela Bárbara Bandeira.

0: informação regressa à Rádio Mália com uma síntese das notícias trazida pela jornalista Sofia Almeida. Muito bom dia mais uma vez.
1: Bom dia. Quase 50 mil pessoas estão dadas como desaparecidas na plataforma criada para ajudar na localização de vítimas dos sismos na Venezuela. E entre a comunidade portuguesa são mais de 50 os desaparecidos. O último balanço feito dá conta de 235 mortos e 4.300 feridos. Entre as vítimas mortais estão 6 portuguesas e lusodescendentes. O relatório de 2026 do Escritório das Nações Unidas sobre Drogas e Crime, divulgado esta sexta-feira, revela que Portugal integra os países que passaram a estar na rota do tráfico de cocaína para a Europa por via marítima. O Ministério da Educação, Ciência e Inovação recebe esta sexta-feira as principais estruturas sindicais representativas dos professores para discutir o modelo de recrutamento e a colocação de professores. A Seleção Nacional realiza hoje o último treino antes da partida com a já apurada Colômbia, da terceira jornada do Grupo K do Mundial, com a luta pelo primeiro lugar em aberto.
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0: Vamos então espreitar o trânsito no Porto. Não há filas na A1, na VCI sentido a Rábida Freixo. Há alguma lentidão entre Bessa Leite e Francos, no sentido contrário, lentidão do Nó do Mercado até à A3. Na Avenida IP há abrandamento da Ponte de Lessa até à VCI. Na A3, lentidão da A4 até à Circunvalação. Na Via Norte há fila da VCI até à EFASEC devido a um acidente. Passamos agora para Lisboa. Há 5 sentido Cascais-Lisboa, fila na descida do Monsanto, e C19 sentido Sintra-Lisboa, com abrandamento na reta da Amadora e fila de Alfragide até Pinamanique. Segunda circular sentido Benfica Aeroporto, há fila entre o Eixo Norte-Sul e o Campo Grande, e no sentido inverso não há filas. Na A2 há ainda fila da primeira ponte do Feijó até à ponte 25 de Abril. Bom dia, boa viagem.
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0: 8h33, a combinar com a altura do ano, com esta época, o carapau e a sardinha. 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

sardinha da costa. O Carapau e a Sardinha, Amália, letra de Amália e António Velar de Pinho, música de Nuno Rodrigues, 24 minutos para as 9. Já sabe que ainda nesta hora vamos ter Viver a Saudade com Luís Montes, mas antes disso, este Meu Nome é Nome de Mar. Ficamos com Mariana Bobona.

0: Meu nome de Mar, este tema belíssimo aqui, cantado, interpretado por Mariana Bobona. Tem um poema, como disse, de Manuel Alegre. Daqui a pouco, Viver a Saudade. Antes disso, também Carlos Leitão.
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0: O Ás na voz de Carlos Leitão, 15 minutos para as 9. Está na hora de viver a saudade com Luís Montes.
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2: E chegamos ao final da semana. Boa altura de irmos aos fados. Vamos jantar a uma casa de fados. Desta vez vamos propor a Casa Fado Maior do Porto, na Rua de Miragaia. Esta Casa de Fados vai estar representada no Festival Caixa Ribeira, no próximo sábado, 18 de julho, pela fadista Vânia Leal, que nos canta aqui o clássico de Amália Rodrigues, Estranha Forma de Vida, que nos diz: foi por vontade de Deus que eu vivo nesta ansiedade, que todos os ais são meus, que é toda minha a saudade. Na voz de Vânia Leal.

0: Mais uma edição de Viver a Saudade, rubrica de Luís Montes. Desta feita, o destaque foi para Vânia Leal, com um convite especial para o Festival Caixa Ribeira.
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0: A música é mesmo o nosso fado, a 9 minutos das 9. E ficamos agora com Fernando Farinha a cantar uma letra e música do próprio Fernando Farinha. É curioso que Fernando Farinha, além de ter sido um grande intérprete, foi também um grande compositor com, eu acho que nem dezenas, talvez até centenas, ou pelo menos uma centena de fados e temas registados na Sociedade Portuguesa de Autores. Vamos ouvi-lo nestas Estações de Amor.

Estações de Amor, na voz de Fernando Farinha. 6 minutos ainda das 9. Já sabe que à hora certa vamos ter por aqui as notícias na Rádio Amália. Edição de Sofia Almeida. Temos também o trânsito logo depois. E temos mais uma hora com muitos fados, boa música, grandes vozes. Temos também às 9 e um quarto, já sabe, mais uma edição da Praça da Alegria. Não me perder. Vamos lá ver o que é que vamos arranjar para hoje. Uma piada seca por dia, nem sabe bem o que lhe fazia. Portanto, alguma coisa se há de arranjar para que possa levar para o fim de semana, contar a um amigo, à família, fazer um brilharete ou não. Mas pronto, talvez a piada não seja assim tão seca, tendo em conta estes dias de chuva. Pode ser que tenha dado para melhorar qualquer coisa, ou pelo menos para não ser tão seca. Enfim, notícias, trânsito, tudo isto, e também, como dizia, as notas do Mundial, o espaço dedicado ao Mundial, pelo professor Francisco Silveira Ramos. Já lá vamos, mas para já, este fantástico dueto Pedro Brunhosa e Camané, com letra e música de Pedro Brunhosa, chama-se Para os Braços da Minha Mãe.

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1: Hora certa, vamos então ter as notícias na Rádio Amália, trazidas por Sofia Almeida. Muito bom dia.
2: Bom dia. Quase 50 mil pessoas foram dadas como desaparecidas na plataforma criada para ajudar na localização de vítimas. Entre a comunidade portuguesa, são mais de 50 os desaparecidos resultantes dos sismos de quarta-feira na Venezuela. O portátil permite que familiares e amigos indiquem o nome e a sua última localização conhecida de pessoas incontactáveis. Segundo a última atualização, 49.394 pessoas estão incontactáveis, enquanto 7.591, dadas inicialmente como desaparecidas, já foram encontradas. O último balanço feito pela Venezuela dá conta de 235 mortos e 4.300 feridos. Entretanto, um sismo de magnitude 5,8 abalou esta sexta-feira o leste do Japão, tendo sido sentido com intensidade em Tóquio. O sismo ocorreu por volta do meio-dia e 46, hora local, 4:46 da manhã em Portugal. Este é o segundo sismo de forte intensidade sentido no Japão nos últimos dias. Na quarta-feira foi registado um abalo de 6,9 na escala de Richter. O relatório de 2026 do Escritório das Nações Unidas sobre Drogas e Crime, divulgado hoje, revela que Portugal faz parte dos países que passaram a estar na rota do tráfico de cocaína para a Europa por via marítima e que cada vez mais utiliza submersíveis para poder transportar até 10 toneladas de droga. No documento pode ler-se que as quantidades de cocaína apreendidas no total diminuíram na Europa Ocidental e Central e deslocaram-se dos principais portos da Bélgica, Alemanha e Países Baixos para França, Portugal e Espanha. O relatório alerta ainda para o consumo de drogas ilícitas, que continua a aumentar em todo o mundo, num total estimado de 331 milhões de pessoas em 2024, ou seja, 6,2% da população mundial entre os 15 e os 64 anos. O Ministério da Educação, Ciência e Inovação recebe esta sexta-feira as principais estruturas sindicais representativas dos professores para discutir o modelo de recrutamento e a colocação de docentes. As reuniões, agendadas para esta tarde com a FNE e com a FENPROF, decorrem nas instalações do Ministério em Lisboa e inserem-se no processo de negociação em curso sobre o chamado tema 2 do protocolo negocial, centrado precisamente nas regras de admissão à profissão e nos mecanismos de colocação de docentes nas escolas. A expectativa em torno destes encontros é elevada, numa altura em que o Governo pretende avançar com uma das mais profundas alterações ao sistema de concurso de professores.
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1: Vamos então espreitar o trânsito nesta manhã de sexta-feira. Vamos começar pelo Porto, A1 sem filas, na VCI sentido a Rábio de Freixo. Há lentidão entre a Rábio de Francos e no sentido contrário, fila de Bonjoia até ao Nó do Mercado, devido a um acidente. E mais à frente também abrandamento entre a Via Norte e Francos. Na Avenida IP há abrandamento da Ponte Lessa até à VCI, na A3 lentidão da A4 até à Circunvalação e na Via Norte fila da VCI até à EFASEC, devido a um acidente. Passamos agora para Lisboa. Aproveito para dizer também, a propósito de Lisboa, que no metro de Lisboa, precisamente, a linha azul está neste momento interrompida entre Santa Apolónia e o Terreiro do Paço devido à avaria e sinalização. Na sinalização, aliás, fica então também essa informação. Na A5, sentido Cascais-Lisboa, fila na descida do Monsanto, no sentido inverso há abrandamento entre Queijas e Oeiras. IC19, sentido Sintra-Lisboa, com abrandamento na reta da Amadora, segunda circular, sentido Benfica-Aeroporto, há fila entre o Eixo Norte-Sul e o Campo Grande, e no sentido inverso não há filas. Na A2, ainda abrandamento do nó de Almada até à ponte 25 de Abril, e recupero então a tal informação. Neste momento, o metro de Lisboa tem a linha azul interrompida entre Santa Apolónia e o Terreiro do Paço, devido a uma avaria na sinalização.
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0: Sombra na voz de Amália, 10 minutos depois das 9.
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0: E uma ótima manhã de sexta-feira, 10 minutos depois das 9. Seguimos nesta hora, vamos ter a nossa Praça da Alegria, já bem sabemos, já lá vamos, aliás. Mas antes disso, temos de dar as informações do estado do tempo. 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A propósito do estado do tempo, temos então aguaceiros tanto para Lisboa como para o Porto, principalmente da parte da manhã. Temos a máxima de 24 graus no Porto, 25 em Lisboa, 27 em Setúbal, 26 em Faro. Aqui uma atualização no que diz respeito às temperaturas máximas por parte do Instituto Português do Mar e da Atmosfera, e temos também para dizer que no fim de semana a chuva vai embora e vem por aí o sol.
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0: 11 minutos depois das 9, bom dia, boa sexta-feira, já podemos dizer também bom fim de semana. Ficamos agora com Gonçalo Salgueiro e este Ó Pinheiro, meu irmão.

Opinheiro, o meu irmão Gonçalo Salgueiro, 14 minutos depois das 9. Daqui a pouco temos a nossa Praça da Alegria a não perder. Mas antes disso, maré de sorte, ficamos com Teresinha Landeiro.

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2: 17 minutos depois das 9, Praça da Alegria tem o patrocínio de Val do Paiva, que está sempre connosco nas duas edições, tanto às 7:15 como também às 9:15. Professor, ontem, não se faça desentendido, ontem nós combinámos que era o professor a trazer a piada.
3: Bom dia, não combinámos.
2: Bom dia.
3: Eu disse que também achava muita graça às piadas deste nonsense, não é?
2: Não, mas
3: posso contar uma? Posso?
2: Não, mas lembra-se daquela do seu, sei se era sobrinho. Então pronto, era essa, era precisamente essa. Vá, vamos lá, professor. Surpreenda-nos.
3: Então a história é muito simples, é uma mesa que dizia para outra: olha, desde que me puseram estas gavetas, sinto-me muito mais cómoda.
2: E esta é mesmo nonsense, mas é muito boa, professor. Está contratado. Praça da Alegria regressa na segunda-feira.
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2: 9:18, bom dia.
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2: Lisboa é o nosso fado, com certeza, mas também o Porto 91.0 e Setúbal 100.6. Todo o mundo, aliás, ligados a amália.fm, e convém dizer todo o mundo, até porque estamos em época de Mundial. Como já perceberam, já tenho aqui comigo o professor Francisco Silveira Ramos e daqui a pouco temos as nossas notas do Mundial a não perder. Antes disso, ficamos com uns recadinhos.
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2: Vamos a isso.
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2: Cá estamos, professor, e é caso para dizer, estamos cómodos nesta manhã de sexta-feira. Muitas coisas passaram ontem e coisas interessantes. Eu acho que este é um daqueles casos em que vale mesmo ir falando jogo a jogo, claro, sempre segundo o critério aí das escolhas do professor, das suas próprias notas, aliás, esse é o conceito. Mas, de facto, houve coisas bastante interessantes ontem, como já vão perceber. Começamos por onde?
3: Bom dia de novo. Começamos por refletir e reforçar exatamente essa nota que o António acabou de dizer. É que há coisas curiosas e interessantes que vão para além do estrito de curso do jogo. Eu diria que há aqui muita honra metida nisto.
2: Sem dúvida.
3: Nós vemos uma equipa de Curaçao que é o 82º do ranking, a jogar contra a Costa do Marfim, como se não houvesse amanhã, com uma dedicação ao jogo incrível, reforçando a importância e o valor da modalidade e dando essa honra ao jogo, não esperando por nada que não seja a evidência das suas competências. Criaram problemas à Costa do Marfim, acabou por a Costa do Marfim ganhar 1-0 e a Costa do Marfim precisava do jogo para se posicionar no seu grupo. Portanto, foi um jogo muito interessante e eu agora daria um salto também para o jogo da Turquia-Estados Unidos, que a Turquia já estava eliminada, mas tinha a sua honra posta um bocadinho em causa e, apesar de ser no ranking, está numa posição bastante, portanto, cerca de 10 lugares atrás dos Estados Unidos, fez um jogo muito interessante, com alterações no marcador, mas acabou por ganhar, já sabendo que esse resultado não lhe daria a possibilidade de apuramento. Portanto, são dois jogos de referência, muito interessantes, exatamente porque as equipas se dedicam ao jogo de uma forma total, não é? Como se aquele jogo tivesse uma importância decisiva para o seu apuramento, quando na verdade isso já não acontecia, e o que estava em causa era a defesa da sua honra e dos pergaminhos, digamos, dessas equipas que se comportaram dessa maneira.
2: E a propósito desse jogo, se me permite, professor, e desse grupo em particular, foi um grupo onde houve muitos pontos, ou seja, os pontos em disputa são sempre os mesmos, não é? Mas foram muito distribuídos, digo eu, porque temos o quarto lugar do grupo, a Turquia, que fica de fora, como disse, ainda assim a conseguir 3 pontos. Portanto, houve assim uma distribuição dos pontos interessante, digamos, mas 3 pontos não é suficiente sequer para ficar em terceiro, por isso a Turquia está fora.
3: Muito bem. Tivemos também um outro jogo que eu acho que foi muito interessante, foi o Equador-Alemanha. Portanto, o Equador, para relembrar, é o 22º do ranking, e a Alemanha é o 10º. Deu 0-1 para a Alemanha num gol com alguma dúvida que se levantou porque terá havido uma falta, foi reclamada pelo Equador. Eu não me quero meter muito na questão da arbitragem,
2: sim.
3: Mas houve alguma reclamação. A verdade é que também nesta posição muito honrada, digamos assim, o Equador não baixou os braços, virou-se para o jogo, deixou-se de contestações e utilizou os argumentos que tinha à sua disposição, empatou 1-1, acabou por ganhar 2-1 e ficou com essa vantagem, porque tinha derrota, empate, portanto tinha um único ponto quando avançou para esta jornada e acaba com 4 pontos. E eu acho que a equipa do Equador apresentou uma qualidade de jogo bastante interessante.
2: Sem dúvida.
3: E portanto penso que é um justo apurado e que este esforço que foi feito para conseguir este virar de marcador resultou em 4 pontos e que me parece muito justo que o Equador tenha conseguido esse objetivo.
2: Eu não sei se o professor me consegue esclarecer, mas isto aqui ainda, por exemplo, temos aqui o Equador com 4 pontos, é uma boa classificação, terceiro lugar, mas isto não está fechado ainda quanto aos melhores terceiros, pois não? Ou seja, é claro que ainda não está fechado porque faltam os outros grupos, mas não é garantido, por exemplo, que o Equador já passe?
3: Em alguns casos é garantido,
2: okay.
3: Porque a posição que eles ocupam em relação a serem terceiros lugares e com quartos, já se sabe que não há número suficiente de terceiros lugares a fazerem 4 pontos e, portanto,
2: okay,
3: será
2: pronto,
3: por isso que
2: okay,
3: alguns
2: okay,
3: deles okay. já estarão apurados okay. nesta altura.
2: Entretanto, não sei se quer ir por onde agora, professor.
3: Podemos ir um pouco jogo a jogo. Tunísia, que tinha derrota, continua com derrota contra os Países Baixos. Portanto, os Países Baixos tinham vitória e empate, com mais esta vitória sobre a Tunísia, 3-1. Portanto, os Países Baixos ficam com 7 pontos e, portanto, fazem uma prestação bastante favorável nesta primeira fase. O jogo Japão-Suécia era um jogo que se esperava também bastante dinâmica, porque são duas equipas que têm bastante pendor ofensivo. O Japão tinha empate e vitória e fez outro empate, e a Suécia tinha aquela vitória por 5-1 e uma derrota por 1-5, e acaba por fazer este empate, fica com 4 pontos também, e portanto à partida será um dos tais
2: apurados, não é?
3: com 4 pontos. Depois houve esses jogos da madrugada, não é?
2: Exato, aqueles mais complicados.
3: Tivemos o tal de Turquia-Estados Unidos, que com o decurso do marcador que nós já verificámos e que a Turquia acabou por ganhar 3-2 depois de estar a perder 0-1, não é? E conseguiu empatar 1-1, voltou a estar a ganhar 2-1, empatou 2-2 e depois acabou por fazer o 3-2, que em termos de resultados já não contava para o apuramento, mas contou para a defesa da honra da posição da Turquia. Quando digo honra, naturalmente, que esta honra é honra desportiva.
2: Claro,
3: é
2: evidente, sim.
3: Aquilo que são os resultados e a luta por esses resultados como um objetivo a atingir. Temos depois o Paraguai e a Austrália. O Paraguai tinha derrota, vitória, portanto tinha 3 pontos, fez mais um ponto, ficou com 4. A Austrália tinha vitória e derrota também, tinha 4 pontos, tinha 3 pontos, desculpem, ficou com 4 pontos também, portanto está neste grupo das equipas com 4 pontos. Seguindo cronologicamente, digamos assim,
2: sim,
3: exatamente, teremos hoje às 20 horas, se eu não estou a dizer mal, Noruega-França, e teremos Senegal-Iraque. Este Noruega-França é um jogo esperado com bastante expectativa.
2: Sem dúvida.
3: Porque são as duas equipas com vitória e vitória, portanto têm 6 pontos, mas não deixa de ser um jogo de grande interesse, porque como o António dizia ontem muito bem, a Noruega é provavelmente uma das equipas
2: sensação
3: e
2: sem dúvida
3: apresenta coisas muito interessantes, e a França é, nesta condição, um dos favoritos à vitória final, e portanto poderá ser um jogo também que já não conta exatamente para o apuramento, mas pode contar para o primeiro lugar do grupo e pode contar para esta marcação de posição das várias equipas. Senegal-Iraque. O Senegal tem derrota-derrota, ainda tem uma esperança de com 3 pontos apurar. O Iraque tem derrota-derrota, também está na mesma posição de poder esperar que os 3 pontos em algum dos terceiros lugares permitam essa classificação.
2: Entretanto, depois há muitos outros jogos, não é? Eu acho que não, enfim, nunca mais sairíamos daqui se fôssemos dizer todo jogo a jogo, daqueles que vão acontecer no fim de semana.
3: Exatamente.
2: Naturalmente, mas já, por exemplo, Cabo Verde, Arábia Saudita, vamos estar muito atentos, Uruguai, Espanha, também Nova Zelândia, Bélgica, Croácia, Gana.
3: Há muitos jogos interessantes.
2: E claro, também o Colômbia e Portugal.
3: Um
2: jogo importante para nós.
3: Importante.
2: Sim.
3: Não obstante já se ter falado nisso, o primeiro e o segundo lugar, ser duvidoso de qual deles é mais favorável.
2: Sim,
3: no concurso.
2: E, portanto, é muito relativo isso.
3: Hoje estamos aqui a falar um pouquinho na honra. Acho que Portugal tem a obrigação de tentar ganhar o jogo, independentemente do percurso que isso lhe proporcionar, de se vir a cruzar mais à frente, eventualmente com a Espanha ou eventualmente com a Argentina. E, portanto, eu acho que essas contas não devem ser feitas. Cada equipa deve emprestar o melhor que tem. Naturalmente, eu não sou ingênuo, não sei. E sei perfeitamente que essas estratégias por vezes são mais deslocadas para uma direção ou para outra em função dos objetivos. É humano que assim seja, mas também me parece que é boa companheira tentar fazer o melhor em cada instante. E, portanto, fazer o melhor é ganhar à Colômbia. A Colômbia apresenta situações muito interessantes. Neste momento já tem 6 pontos, portanto, se empatar ou ganhar, fica em vantagem sobre nós. Fez uma fase inicial, os dois primeiros jogos, melhor que Portugal, fez duas vitórias imediatamente, e portanto eu penso que Portugal tem todas as razões, até pela sua afirmação e pela estabilização do seu jogo, de tentar ganhar este jogo à Colômbia.
2: Entretanto, já os 16avos começam agora desenhar-se, e eu já aqui há alguns jogos definidos. E eu refiro dois, particularmente em relação aos quais vou estar certamente muito atento, tenho muita curiosidade, para o Brasil-Japão e para Países Baixos-Marrocos.
3: São jogos muito interessantes.
2: Muito
3: curiosamente, Brasil-Japão. O Japão é uma equipa, é uma seleção altamente combativa contra uma equipa altamente matreira, que é a equipa do Brasil. Portanto, vamos ver jogos, seguramente, com estratégias muito bem definidas, cada um tentando aplicar as suas medidas mais favoráveis, da mesma forma que o outro jogo também tem duas equipas muito de acelerador à frente.
2: Cariz ofensivo, muitas vezes
3: muito
2: até.
3: Muito ofensivo, e portanto são equipas que já falámos nisso aqui, que tendem a desequilibrar-se um pouco
2: exatamente.
3: E portanto será muito interessante do ponto de vista da análise técnica do jogo, observar esses jogos.
2: As coisas começam a aquecer. Professor, segunda-feira cá estaremos para falar sobre tudo isto. Muito obrigado mais uma vez e um ótimo fim de semana.
3: Muito obrigado.
2: Com muito futebol, sempre.
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2: E agora nós vamos à informação com a Sofia Almeida. Muito bom dia.
0: Bom dia, a presidente interina da Venezuela, Delcy Rodríguez, partilhou imagens das equipas que chegaram durante a noite ao país, provenientes de El Salvador, para ajudar nas operações de busca. Também já chegou à Venezuela o coordenador das equipas de resgate norte-americanas, que vão prestar auxílio ao país depois dos sismos de quarta-feira. O relatório de 2026 do Escritório das Nações Unidas sobre Drogas e Crime, divulgado hoje, revela que Portugal integra os países que passaram a estar na rota do tráfico de cocaína para a Europa por via marítima. Não são esperadas grandes alterações nos preços dos combustíveis. A partir de segunda-feira, segundo a SIC Notícias, os preços devem ficar praticamente inalterados.
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2: Vamos então espreitar o trânsito, olhando aqui então para o Porto primeiro, com a situação já quase tranquila. Vê-se aí sentido a Rápida Freixo com fila entre Bessa Leite e Francos, no sentido contrário à lentidão do Nó de Mercado até à A3 e na Avenida IP, abrandamento da Ponte Lessa até à VCI, e é só no Porto. Portanto, estamos aqui com uma manhã mais tranquila no Porto. No caso de Lisboa, aproveito primeiro para falar do metro de Lisboa, onde a linha azul está neste momento interrompida entre Santa Apolónia e o Terreiro do Paço, devido a uma avaria na sinalização. E na linha amarela, a circulação também está com atrasos, com tempos de espera superiores ao normal, também devido a avaria. Fica esta nota em relação ao metro de Lisboa, onde há problemas nesta manhã. Há 5, sentido Cascais de Lisboa, fila na descida do Monsanto, no sentido inverso ao abrandamento entre Queijas e Oeiras, e C19, sentido Sintra-Lisboa, com abrandamento na reta da Amadora. Segunda circular, sentido Benfica Aeroporto, há fila das Torres de Lisboa até ao Campo Grande, e no sentido inverso, abrandamento no Campo Grande. A2, com abrandamento do nó de Almada até à ponte 25 de Abril. Fico por aí, bom dia, boa viagem.
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0: Este é um tema lindíssimo, este com um poema de José Régio, interpretado desta forma notável por Amália, claro. 20 minutos para as 10, muito bom dia. Daqui a pouco temos mais uma escolha de Bernardo Mendonça. Ele é o convidado desta semana do programa Os Fatos da Minha Vida. Já lá vamos. Antes disso, Raquel Tavares. Vamos ouvi-la com Trigueirinha. Este é um dos temas incluídos no disco Deles por Mim e a Antiga. 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
8: Olá, eu sou o Bernardo Mendonça e esta semana sou eu a trazer os fados da minha vida. Bom, um rio por aí acima, por aí abaixo, com muita coisa. Venham comigo. Até já.
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8: E ela tem dito esta coisa do... Bom, isto é ótimo, esta coisa de termos trazido a Sharon Stone, para, porque em Portugal também parece que queremos só pôr uma pessoa para determinado lugar, não é? Quem é a maior de determinado sítio? Quem é? E as outras pessoas são postas de lado. Isto no cinema, na representação, mas em muitos outros lugares. E parece que se estimula a inveja, os primeiros, segundos e os terceiros lugares, como nas misses e nos atletas, na volta a Portugal em bicicleta, no caso, por aí. E a Sharon Stone diz uma coisa que eu achei arrojado, que foi dizem toda a gente que Meryl Streep é a melhor atriz viva. E é, de facto, maravilhosa, mas, e ela ousa dizer, a Meryl Streep faria tão bem ou melhor o papel que eu fiz em Instinto Fatal? E a resposta eventualmente está dada, talvez não.
9: Pois.
8: Era outra coisa, talvez, claro. Igualmente bom,
9: claro.
8: Não duvido,
9: claro.
8: Mas melhor que a Sharon Stone, também duvido.
9: Mas há esta necessidade,
8: esta coisa de melhor
9: sempre,
8: e pior,
9: sim,
8: é diferente.
9: Portanto, de categorizar, de colocar rótulos em tudo.
8: Rótulos em tudo.
9: Sim, sim,
8: e
9: sim.
8: Aí ligo à Amália, que estávamos a falar da Amália, e eu não podia deixar de trazer a Amália, mas quis trazer de forma diferente. Mulher que soube também reinventar-se, fazer diferente, trazer os poetas, os grandes poetas, para o fado. Cantou Camões, no caso, também. E cantou Carlos Paião.

E belíssima escolha esta de Bernardo Mendonça, o senhor extraterrestre, a voz de Amália. 7 minutos das 10, muito bom dia, boa sexta-feira. Ficamos agora com Maria Teresa de Noronha e este Pintadinho.

Maria Teresa de Noronha com Pintadinho, um tema muito bonito este, numa grande voz do fado. À hora certa, voltamos às notícias e ao trânsito para o final deste Bom Dia Amália de hoje e a caminho das 10, precisamente. Ficamos com mais um clássico do fado, e que clássico, Carlos Ramos, um dos grandes intérpretes desta música. Vamos ficar com Não Venhas Tarde, um tema que foi um êxito na altura em que foi editado, e de facto ainda hoje se usa muitas vezes essa expressão, não é? Este Não Venhas Tarde ainda aparece ironicamente na boca de algumas pessoas, e é de facto um grande tema com uma grande interpretação do Carlos Ramos, com o qual fecho aliás este Bom Dia Amália de hoje.

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1: Capitão de Notícias na Rádio Mal e a edição de Sofia Almeida. Bom dia mais uma vez.
2: Bom dia. A presidente interina da Venezuela, Delcy Rodríguez, partilhou imagens das equipas que chegaram durante a noite, provenientes de El Salvador, para ajudar nas buscas depois dos sismos na Venezuela da passada quarta-feira. De acordo com a Delcy Rodríguez, 188 socorristas chegaram com mantimentos para se juntarem às operações de busca e salvamento e prestarem assistência às populações afetadas. Também já chegou ao país o coordenador das equipas de resgate norte-americanas que vão prestar auxílio à Venezuela. O Comando Sul dos Estados Unidos confirmou o reforço de militares para apoiar os esforços de ajuda após os sismos na Venezuela e divulgou imagens que mostram militares a transportar equipamento para um helicóptero numa base aérea nas Honduras. A Comissão Europeia propôs hoje prolongar até 2028 a proteção temporária aos refugiados ucranianos, mas defendeu que o regime deixe de abranger recém-chegados sem autorização da Ucrânia para sair do país devido a obrigações militares. Em concreto, Bruxelas propõe estender por mais um ano, até 4 de março de 2028, o mecanismo de proteção temporária criado pela União Europeia após a invasão russa da Ucrânia, alegando que a necessidade de proteção das pessoas que fogem da Ucrânia continua a ser evidente. Para o Executivo Comunitário, a invasão russa do país iniciada em fevereiro de 2022 continua a manter a situação na Ucrânia insustentável e imprevisível. O relatório de 2026 do Escritório das Nações Unidas sobre Drogas e Crime, divulgado hoje, revela que Portugal faz parte dos países que passaram a estar na rota do tráfico de cocaína para a Europa por via marítima. No documento pode ler-se que as quantidades de cocaína apreendidas no total diminuíram na Europa Ocidental e Central e deslocaram-se dos países com os principais portos, Bélgica, Alemanha e Países Baixos, para a França, Portugal e Espanha. O relatório alerta ainda que o consumo de drogas ilícitas continua a aumentar em todo o mundo, num total estimado de 331 milhões de pessoas em 2024, ou seja, 6,2% da população mundial entre os 15 e os 64 anos. Não são esperadas grandes alterações nos preços dos combustíveis a partir da próxima segunda-feira. As contas feitas pela SIC Notícias apontam para um aumento que não chega a meio cêntimo por litro na gasolina e a uma descida que também não chega a meio cêntimo no caso do gasóleo. As previsões são feitas com os dados do fecho dos mercados do dia de ontem. A Associação Nacional de Revendedores de Combustíveis estima um cenário semelhante. O preço do gasóleo deve descer um cêntimo por litro e o da gasolina deve manter-se.
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0: Vamos então olhar aqui para o Porto no que diz respeito ao trânsito. Temos VCI sentido a Rápida Freixo com fila entre a Boa Vista e Francos. No sentido contrário, lentidão do Nó do Mercado até à A3. A Avenida AEP com abrandamento da Ponte Lessa até à VCI. Em Lisboa, falamos de novo do metro de Lisboa, onde a linha azul já tem a circulação normalizada e na linha amarela a circulação está ainda com atrasos, com tempos de espera superiores ao normal devido à avaria. A5, sentido Cascais-Lisboa, fila na descida do Monsanto, e C19, sentido Sintra-Lisboa, com abrandamento na reta da Amadora. Segunda circular, sentido Benfica-Aeroporto, há abrandamento das Torres de Lisboa até o Campo Grande, e no sentido inverso, abrandamento na Encarnação. A2 e ponto 25 de Abril, e também A1, já sem qualquer fila.
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0: Bairro Alto.
1: Bairro Alto de sexta-feira, dia 26 de junho, seguimos com Cidália Moreira e O Meu Primeiro Amor.

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0: A Vinha e o Olival, um tema muito bonito este, Cristiana Águas em dueto com Pedro Moutinho, 10h30. E vamos agora conversar um pouco com Lu Araújo a propósito do Festival Mimo Guimarães. Lu, seja bem-vinda à Rádio Amália, muito bom dia.
1: Bom dia, é um prazer falar com a Rádio Amália, com os ouvintes, com vocês. Muito obrigada pelo espaço.
0: Vamos falar um pouco sobre o Festival Mimo, que tem também aqui uma data especial, que comemora em Portugal uma dupla efeméride, digamos assim, 10 anos de Mimo em Portugal e também a estreia na cidade de Guimarães. Mas antes disso até, vou perguntar, posso tratar-te por tu, Lu?
1: Pode, então pronto,
0: fica mais fácil. Vou perguntar-te, Lu, o que é que é precisamente o Festival Mimo, para que os nossos ouvintes se sintam então familiarizados com o conceito. Do que é que estamos a falar quando falamos do Festival Mimo?
1: O Mimo é um festival que nasceu no Brasil, na cidade de Olinda, em Pernambuco, e ele tem como característica ser um evento que une a utilização do patrimônio histórico, ou seja, a memória dos lugares, com a arte da atualidade. Ele sempre acontece em cidades que têm muitos bens patrimoniais, ou são patrimônio da humanidade, que é o caso de Guimarães, de Olinda, onde ele nasceu, no Brasil, em Ouro Preto, e de outras tantas cidades que ele passou. Mas, assim, ele tem um foco principal na música, mas com várias outras linguagens artísticas também acontecendo em simultâneo. Ele é um festival internacional, traz artistas do mundo inteiro, mesmo no Brasil, aqui não é diferente, mas assim, acho que a grande característica do Mimo é ser um festival de muito bom padrão técnico e artístico, oferecido ao público gratuitamente. As pessoas não pagam bilhete para assisti-lo. Então, isso é o que a gente chama de uma mais-valia, né? E também uma responsabilidade enorme para o festival de apresentar ao público atrações de diversas partes do planeta. É claro que, como festival, ele tem algumas atrações que já são conhecidas do público, mas ele tem muitas descobertas. O público que frequenta o Mimo costuma gostar muito dessa experiência, porque aqui ele pode conhecer, muitas vezes, artistas que ele não veria em outros festivais. Acho que, resumindo, é isso.
0: É isso.
1: Esse ano
0: temos
1: muitas outras coisas. A gente tem o cinema também.
0: Tens então, aqui o Mimo Cinema. Era isso que queria que me explicasses, Lu. Este Mimo Cinema também, que de alguma maneira antecipa o Mimo Geral, digamos, que se realiza nos dias 3, 4 e 5 de julho. O que é este Mimo Festival de Cinema?
1: Bom, dentro da ideia das descobertas e dentro do conceito de ter a música como tema, a gente produz um festival esse ano inédito em Portugal, como formato de festival, durante 6 dias, com filmes ligados à música. Filmes que contam as histórias de artistas, de músicos, algumas até são ficções, mas são pautadas pela música. Todo o conceito do festival é voltado para a música. E, na maioria das vezes, contando histórias maravilhosas, sensíveis, amorosas, sobre artistas do mundo. Tem um filme esse ano maravilhoso sobre o Amadou e Marianne, uma dupla de cegos no Mali, muito linda, uma história de amor incrível, de música também incrível. O Amadou, que faleceu o ano passado, se eu não estou enganada. Então, tem filmes brasileiros, filmes do Canadá, tem o filme Nova 78 do Rodrigo Areias, que é daqui de Guimarães e é um grande cineasta, diretor, né? Que fala sobre a contracultura nos anos 70 em Nova York, um grande concerto que teve Zappa, Pat Smith. Tem filmes sobre Angola, sobre o Kuduro. Tem filmes sobre o hip hop, Os Filhos do Meio, A Margem Sul, que conta um pouco do movimento que Almada fez para resistência e também como inovação para vários artistas que depois se tornaram famosos do hip hop. É uma programação que reúne 10 filmes, começa no sábado, dia 27, vai acontecer sempre no Largo Condessa do Juncal, ao ar livre, sempre a partir das 21h30, e vai até o dia 2 e no dia 3 começa o festival de música, de 3 a 5, aí espalhado por diversos espaços da cidade, do Centro Histórico de Guimarães, mas tendo o palco principal aqui, a Colina Sagrada, no Campo de São Mamés, que é próximo ao castelo, e um segundo palco também aqui no Paço dos Duques de Bragança.
0: O festival então de cinema começa já amanhã, 27, amanhã.

0: Portanto, depois temos então o Festival de Música, propriamente dito. E em relação à edição deste ano, o que é que queres destacar, Lu?
1: Olha, tem muitas coisas boas. Eu diria que está imperdível. Eu sei que sou suspeitíssima para falar, mas a gente tem um grande artista inglês, né, que é o Trick. Muitos desses artistas, é bom destacar, que passam só pelo Mimo, não vão tocar em outros festivais no verão aqui em Portugal. Então o Trick vem do Reino Unido, ele que foi do Massive Attack e que depois se tornou mais ou menos considerado como o pai do trip-hop. Tem o Papillon também, que é um artista português que está num momento muito bom, um artista muito interessante. Isso no sábado. Na sexta-feira a gente tem a Oumu Sangaré, que é a grande dama da música africana do Mali. A gente tem uma brasileira maravilhosa também, uma outra revolucionária, que é a Fernanda Abreu, uma artista pop que juntou pela primeira vez o funk, o samba, carioca e fez surgir aí esse movimento de outros tantos artistas que a gente vê hoje, Anitta. Tem o Barbatuques, que é um grupo que está viralizado nesse momento no mundo inteiro, com uma música chamada Baianá. Eles estão com a responsabilidade de abrir o palco principal na sexta-feira, dia 3. No domingo, a gente tem um encontro também que eu acho que é bastante interessante, é o Dead D, do Massive Attack, e com o Don Letts, que é um ícone também da cultura britânica, fazendo um B2B de DJ set, que encerra o festival. Tem Zé Ibarra, tem Kog, tem Unsafe Space Garden, que é uma banda nova daqui, porque é uma característica do Mimo, a gente junta artistas consagrados com artistas da nova geração. E nas igrejas, grupos da Espanha, grupos da Itália, da França, música clássica, música antiga, pianos, solos. Eu acho que é legal as pessoas se organizarem, porque além tem muito mais coisas do que eu estou falando. Tem as aulas, a maioria desses artistas que eu estou falando também ministram aulas no programa educativo que vai ser realizado no Conservatório de Música de Guimarães. Então, acho que é legal entrar no nosso site, que é mimofestival.com, e organizar a agenda.
0: Lu, muito obrigado pela participação aqui também na nossa Rádio Mali e por nos contar mais coisas sobre este Festival Mimo em Guimarães, dias 3, 4 e 5 de julho, Festival de Música. Uma das coisas que também acontece neste Festival Mimo é o concerto de Manuel de Oliveira, guitarrista, com a participação do Ricardo Ribeiro. E por isso aqui, mais ligado ao fado, vamos precisamente ouvir a voz do Ricardo Ribeiro, que também passa por lá como convidado do Manuel Oliveira. Não sei se queres acrescentar mais alguma coisa, Lu?
1: Não, peço desculpas, porque são tantos artistas.
0: Claro, claro.
1: Que falar. Manuel é meu amigo.
0: Era impossível dizer todos, né? É muito difícil dizer todos.
1: É meu amigo, maravilhoso músico, e o Ricardo Ribeiro é um dos maiores nomes para mim do fado na atualidade.
0: Lu, muito obrigado.
1: Obrigada
0: que
1: a vocês,
0: este festival corra da melhor maneira também.
1: Obrigada pelo apoio, agradeço a todos e espero o público aqui. É de graça, não se esqueçam.
0: Muito bem, e o Festival de Cinema começa precisamente amanhã, depois o de Música temos nos dias 3, 4 e 5 de julho em Guimarães este Festival Mimo, e ficamos precisamente com o tema Amanhã, na voz de Ricardo Ribeiro, ele que passa por este festival, convite de Manuel de Oliveira, um dos mais talentosos guitarristas da sua geração. Lu, um beijinho e obrigado.
1: Obrigada, tchau.
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2: Letra T, Tony de Matos. Tony de Matos é uma das figuras mais carismáticas do meio artístico português. Nasceu no Porto, em 1924. Vive até aos 5 anos, naquela cidade, altura em que a sua mãe passa a integrar a Companhia de Teatro Itinerante de Rafael de Oliveira. Tony, como era tratado por todos, começa então muito cedo a pisar os palcos e passa grande parte da sua infância e adolescência de cidade em cidade. Aos 13 anos, estreia-se como ponto e, por os pais o quererem afastado da vida artística, aprende o ofício de barbeiro, que vai pondo em prática nas terras onde a companhia se vai estabelecendo. O desejo de cantar fala rumar até Lisboa. Tony de Matos é recusado duas vezes no concurso de admissão à Emissora Nacional, mas com a interpretação dos temas Se Eu Morrer Amanhã e Noite de Luar, é finalmente aprovado em 1945. 3 anos mais tarde, num regresso à companhia de teatro e em noite de exibição, numa das muitas verbenas no Atlético, Tony de Matos canta alguns temas do repertório de Alberto Ribeiro e, naturalmente, impressiona quem o ouve. Júlio Pérez é, nessa data, diretor artístico do recinto e logo o convida para se apresentar no Luso, casa onde é de imediato contratado para integrar o elenco, recebendo 50 escudos por noite. É nesta altura que Tony de Matos, com 23 anos, se profissionaliza num ambiente puramente fadista. Tony de Matos alcança uma enorme popularidade quando integra a programação da APA, a Agência de Publicidade Artística, e o Comboio das 6:30, com os quais percorre todo o país em muitos espetáculos. Serão depois os temas românticos que passam a marcar todo o seu percurso artístico.

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1: Tempo de informação de regresso à Rádio Mali com a jornalista Sofia Almeida. Muito bom dia.
2: Bom dia. Subiu para 9 o número de mortos entre a comunidade portuguesa resultantes dos sismos registados na Venezuela na quarta-feira. Os dados foram atualizados pelo Ministério dos Negócios Estrangeiros português, que remeteu, no entanto, para mais tarde uma atualização do número de desaparecidos. De acordo com os últimos dados, eram 56. Portugal e outros 7 países da União Europeia vão enviar equipas de busca e salvamento para a Venezuela. Ao país já chegaram, entretanto, equipas de busca do Chile, da República Dominicana, de El Salvador, do México e também da Suíça. Os dois grandes sismos que foram registados na Venezuela na quarta-feira causaram pelo menos 235 mortos e 4.300 feridos, segundo o mais recente balanço oficial. O deputado Rui Tavares vai deixar a liderança do LIVRE, mantendo-se na lista à direção no Congresso de Julho, com Isabel Mendes Lopes e Jorge

0: Pinto a avançar em candidatura conjunta ao cargo de porta-vozes. Isabel Sementes Lopes, atual porta-voz e líder parlamentar, é o primeiro nome da lista A, candidata ao grupo de contacto da direção do partido, à qual a agência Lusa teve acesso, recandidatando-se ao cargo. Rui Tavares, apesar de deixar o cargo de porta-voz, vai manter-se como deputado. Internamente, propõe-se a ficar na direção com o pluro da Estratégia, Comunicação e Formação. O 17º Congresso do Livre realiza-se nos próximos dias 10, 11 e 12 de julho em Sintra. A Ministra do Trabalho considera que o sistema das prestações sociais vai ganhar em justiça e equidade com a nova prestação social única que foi votada e aprovada ontem na Generalidade no Parlamento. Num episódio do podcast Simplifica, que será publicado brevemente pelo jornal online Eco, Maria do Rosário Palma Ramalho adiantou que prevê que a produção de efeitos só irá acontecer em 2027, uma vez que será preciso um período de transição e de adaptação. O árbitro João Pinheiro vai tornar-se no 6º português a apitar mais do que um jogo numa fase final de um Mundial de Futebol ao dirigir no próximo domingo o primeiro jogo dos 16avos de final entre a África do Sul e Canadá. Pinheiro estreou-se no Mundial 2026 na vitória da Suíça frente à Bósnia por 4-1, a contar para a segunda jornada do Grupo B, tendo sido também ainda quarto árbitro no jogo entre Marrocos e Haiti da terceira jornada do Grupo C, que os marroquinos venceram por 4-2. Portugal não tinha um árbitro numa fase final de um campeonato do mundo há já 12 anos.
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Toma lá beijinhos de água à voz de Vasco Rafael. E hoje o dia também é marcado pelo lançamento de um tema de uma jovem fadista, Joana Santos. Vamos ouvir este Sangue do Chão, a letra de Rui Tanoeiro, músico Rui Tanoeiro e Custódio Castelo, voz e guitarra a cargo, guitarra portuguesa também a cargo da Joana Santos, acordeão João Nunes, guitarras Custódio Castelo, baixo também Daniel Duarte, percussão Filipe Oliveira, produção de Custódio Castelo. Ficámos aqui então com a ficha técnica, digamos, deste tema de uma voz jovem que, em relação à qual nós ficaremos certamente muito atentos. Falo da Joana Santos. Vamos ouvi-la então com Sangue do Chão.

0: Sangue do Chão, na voz de Joana Santos, tema novo a passar por aqui na nossa Rádio Amália. Muito bom dia.
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0: Agora, em liberdade, ficamos com Diana Vilarinho.

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1: Um tema incrível este, Um Homem na Cidade, na voz de Carlos do Carmo. Muito bom dia, está no seu Bairro Alto nesta manhã de sexta-feira. Bom fim de semana, daqui a pouco temos uma estranha dança para a voz de Ana Sofia Varela.
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0: Santa Maria Maior, em notícia.
1: As marchas na rua acontecem já no dia 4 de julho. Assista no Campo das Cebolas às apresentações das marchas de Alfama, Castelo, Moraria e também da Marcha Infantil e Marcha Sénior de Santa Maria Maior. A fadista Filipa Cardoso é a convidada especial deste espetáculo apresentado por Inga Oliveira, locutora da Rádio Amália. A entrada é livre. Ainda vai a tempo de festejar os santos em Santa Maria Maior. Conheça ou regresse ao Arraial de São Miguel, organizado pela Junta de Freguesia. Também pode festejar em outros arraiais, organizados pelas coletividades de Alfama e da Moraria. Datas e locais em www.jf-santamariamaior.pt e redes sociais. A sede de Lisboa é candidata às 7 novas maravilhas do mundo, de Portugal, aliás, e precisa do seu apoio. 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
1: 11h30, daqui a pouco temos a rubrica Sei de um Rio, já lá vamos. Antes disso, Colchetes de Ouro, Alfredo Marceneiro, bom dia.

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1: Para conseguir o título de Património Mundial da Humanidade, a proposta de um local tem que passar por um longo processo oficial que é conduzido exclusivamente pelo governo do país onde o sítio está localizado. A Unesco não aceita candidaturas enviadas por indivíduos, empresas ou autarquias de forma direta. As candidaturas têm que ser bem executadas e moderadas pelo Ministério dos Negócios Estrangeiros. Infelizmente, nem todos os pedidos que Portugal fez têm um desfecho feliz. Foi o que se passou com as candidaturas das fortalezas da Raia, que ficam na zona de Almeida, Elvas, Marvão e Valença. As fortalezas da Raia constituem um sistema de defesa criado durante a Guerra da Restauração no século XVII. Portugal tem muitos bens na lista do Património Mundial. As novas candidaturas são sempre um processo moroso e de dificuldade crescente, nomeadamente para países como Portugal, pois o nosso já conta com um número considerado relativamente elevado de bens que já foram aprovados. Ficamos a aguardar melhores notícias no futuro.
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O Chico do Cachené, a voz de Fernando Farinha. 5 minutos para o meio-dia. À hora certa vamos ter por aqui as notícias ainda. E depois, já sabe, vai ficar muito bem acompanhado pelo Sr. Joaquim Maralhas, que lhe traz a sessão de fados da Hora do Almoço, a última desta semana. E certamente que o menu vai ser impecável, como sempre. Para o final, este Bairro Alto tem Loucura, na voz de Lucília do Carmo. Regresso depois na Casa Portuguesa. Fico por aí, um forte abraço.

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1: Com a Sofia Almeida. Boa tarde, Sofia.
2: Boa tarde. Subiu para 9 o número de mortos entre a comunidade portuguesa resultantes dos sismos registados na Venezuela na passada quarta-feira. Os dados foram atualizados pelo Ministério dos Negócios Estrangeiros. Portugal e outros 7 países da União Europeia vão enviar equipas de busca e salvamento para a Venezuela. Entretanto, ao país já chegaram equipas de busca e salvamento do Chile, da República Dominicana, de El Salvador, do México e também da Suíça. Os dois grandes sismos que foram registados na Venezuela na passada quarta-feira causaram pelo menos 235 mortos e 4.300 feridos, segundo o mais recente balanço oficial. O valor médio da avaliação bancária na habitação atingiu um novo máximo histórico de 2.208 euros por metro quadrado em maio. São mais 34 euros do que no mês anterior e 17,1% acima do mês homólogo de 2025. Segundo o Instituto Nacional de Estatística, as regiões do Oeste e Vale do Tejo e Norte apresentaram o aumento mais expressivo face ao mês anterior, com ambas a subirem 1,9%, enquanto a Península de Setúbal teve a maior variação homóloga, não tendo havido reduções quer em cadeia, quer em termos homólogos. Por sua vez, o número de avaliações bancárias cresceu 0,8% em termos homólogos e 3,1% em cadeia, tendo sido realizadas cerca de 35,5 mil. O deputado Rui Tavares vai deixar a liderança do LIVRE, mantendo-se na lista à direção do Congresso de julho, com Isabel Mendes Lopes e Jorge Pinto a avançarem em candidatura conjunta ao cargo de porta-vozes. Isabel Mendes Lopes, atual porta-voz e líder parlamentar, é o primeiro nome da lista à candidata ao grupo de contacto do partido, à qual a agência Lusa teve acesso recandidatando-se ao cargo. Rui Tavares, apesar de deixar o cargo de porta-voz, vai manter-se como deputado. Internamente propõe-se a ficar na direção com o pluro da estratégia, comunicação e formação. O 17º Congresso do LIVRE realiza-se nos dias 10, 11 e 12 de julho em Sintra. No início do próximo ano, a Comissão Europeia vai apresentar novas regras para combater o crime organizado. Segundo anunciou hoje em Bruxelas o Comissário para os Assuntos Internos e Imigração. O responsável falava em conferência de imprensa sobre o novo relatório da Europol sobre as redes criminosas mais ameaçadoras da União Europeia. O relatório da Agência para a União Europeia para a Cooperação Policial, que analisa mais de 700 redes criminosas com mais de 400 mil membros de 118 países, mostra que a ameaça do crime organizado continua forte, adaptável e profundamente enraizada em toda a Europa.
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1: Meio-dia e oito, início do Senhor Fado nesta sexta-feira, 26 de junho, de uma forma diferente, recordando aqui Fátima Fernandes, que faleceu hoje, contava com 82 anos, nascida a 10 de março de 1944, morreu então hoje aos 82 anos, recordámo-la aqui com este Loucura em Demasia, letra e voz da Fátima Fernandes, na melodia do Fado Armandinho, de Armando Augusto Freire, e também este no Fado Alexandrino Antigo, e este também, o Loucura em Demasia, o fado que deu nome, título a um dos álbuns da Fátima Fernandes, na guitarra e na viola baixo o Manuel Gomes, e na viola o Fernando Gomes. Recordámos então Fátima Fernandes, que faleceu hoje aos 82 anos. Claro que lhe apresentamos aqui as mais sentidas condolências a toda a família da Fátima Fernandes, a Fatinha, e onde quer que esteja agora, estará seguramente em paz. Meio-dia e nove, vamos então aqui pelo Senhor Fado seguir o percurso normal do programa, ou seja, até perto do meio-dia e meia, vou aqui ler e atender o maior número possível dos 7 pedidos chegados por mail, pelo senhorfado@amalia.fm, e o primeiro dos mails é de dia 26 de maio, chegou à meia-noite e um, e chegou assim: olá Maralhas, sou a Andréa Sofia Martins, do bairro das Furnas, e peço para sexta-feira 26 de junho o saudoso Américo de Sousa no Fado, as meninas da terceira, para dedicar à minha filha Cláudia Martins e ao meu pai, o Aurora das Furnas, com um beijinho para todos vocês e um bom fim de semana. Andréia, um beijinho e um bom fim de semana também. Vou aqui saudar os aniversariantes de hoje, sexta-feira 26 de junho, dia em que estão de parabéns a fadista Jacqueline Carvalho, que aqui saúdo, enviando um beijinho e, claro, os votos de um dia muito feliz. Neste dia em que é também aniversariante a atriz, escritora e apresentadora de televisão, Ana Zanatti, ainda a celebrarem hoje mais um aniversário, a Bé, a madrinha da Tânia Almeida, também a Fernanda Alves de Carcavelos, a Anabela Conceição, o Martim Borges, a Maria Otília Barata de Almada, a Ana Maria Borges de Bicesse, o Carlos Reis de Chelas, a Fernandina Canhita da Estrada de Benfica, Lisboa, o Joaquim Dias de Oeiras, o Fernando Vaz dos Olivais Sul, também o Lionel Martins do Seixal, ainda a Maria Leonor Carvalho de Vialonga, e o Pedro, que faz hoje 6 anos, o filho da Sara e neto do nosso António Ázara do Faial, Açores. Relembro então que morreu a fadista Fátima Fernandes aos 82 anos, neste dia em que recordo aqui também Eduardo Nascimento, ele que nasceu a 26 de junho de 1943, faleceu a 22 de novembro de 2019. Também hoje aqui recordo aqui o nosso mestre Alfredo Marceneiro, o dia em que passam 44 anos da morte de Alfredo Marceneiro, que faleceu então a 26 de junho de 1982, e passam hoje 26 anos da morte do cantor e também ator, diga-se, Alberto Ribeiro. Ficamos com a voz de Américo de Sousa, que recordamos com As Meninas da Terceira.

0: As meninas da terceira, a voz de Américo de Sousa, meio-dia e 15, vamos para outro dos mails. Este chegado no dia 7 de junho, às 3h31. Amigo Maralhas, mais uma semana que passa e aqui estamos nós a pedir um disco. Gostávamos de ouvir a Marisa em Quem Me Dera, no vosso programa, no dia 26, do dia 26 de junho. Desejamos para si, todos os seus e para a equipa da Rádio Amália um excelente fim de semana. Despedimo-nos com os nossos melhores cumprimentos. E até para a semana, Conceição e Carlos Fernandes em Viana do Castelo. Conceição, um beijinho, Carlos, um forte abraço e um bom fim de semana, claro. Marisa e este Quem Me Dera.
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0: Quem me dera, a voz de Marisa, uma composição de Matias Damásio, meio-dia e 20, em frente com mais um dos 7 pedidos chegados por mail, este no dia 19 de junho, chegou às 9h25. Bom dia, amigo Maralhas, venho pedir para o dia 26 de junho, Cátia Guerreiro com o tema Asas, para oferecer a si, à sua família, a toda a equipa dessa fabulosa rádio e ao senhor Aurora das Furnas, fervoroso benfiquista. Um grande abraço do Manuel Pinto, do Monte Abraão. Amigo Manuel, um forte abraço e um bom fim de semana, claro está. Cátia Guerreiro vai trazer-nos Asas e, a propósito de Cátia Guerreiro, e não só, fica o convite.
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e já lá vão 25 anos. Asas, um dos fados do álbum Fado Maior, o primeiro CD de Kátia Guerreiro, lançado em junho de 2001, atingiu disco de prata, foi nomeado para o Prémio José Afonso em 2002 e, diga-se também, foi o primeiro disco de fado editado na Coreia do Sul e esteve no top de vendas, foi ainda editado no Japão e também por toda a Europa. Este lindíssimo Asas, desse Fado Maior, o álbum de estreia de Kátia Guerreiro, Fado Maior, em 2001, e o tempo passa a correr. Meio-dia e 25, vamos para mais um dos sete mails. Este chegou na segunda-feira, dia 22 de junho, às 18h36. Boa tarde, amigo Maralhas. Desejo ouvir o Augusto Soares em Cada Rua Que Passo. Peço para a próxima sexta-feira, dia 26. Quero dedicar este tema à Ana Maralhas e ao Joaquim Maralhas e aos músicos Arménio de Melo e Luís Ribeiro. Obrigada pela atenção, com um beijinho, Zita Rebelo. Zita, um beijinho muito grande, Zita Rebelo, que, aliás, é autora desta letra, Em Cada Rua Que Passo, na melodia do fado Meia-Noite, a voz de Augusto Soares, para ouvir agora.

Em cada rua passo a voz de Augusto Soares, meio-dia e 29. Vou ainda ler e atender mais um dos pedidos chegados por mail antes de passarmos aos pedidos em direto, sendo que fico aqui com dois pedidos pendentes para as vozes de Tino Ferreira e António Mourão. Este mail que leio e atendo agora chegou na quarta-feira, dia 24, às 10h24. Bom dia, amigo Maralhas. Venho pedir para ouvir dia 26 o Carlos Guilherme em Quando o Coração Chora de Amor, que dedico ao Sr. António Ázara, ao Sr. José Cassaca, à Dona Maria José Camões e à Dona Maria Orlanda, com beijinhos para todos. Um abraço para a equipa e para o Maralhas e família, aquele grande abraço de amizade e beijinhos. Obrigada e um excelente fim de semana. Olga Susana Gabriel, de Mãe Martins. Olga, um beijinho muito grande e um bom fim de semana também. Ficamos com a voz de Carlos Guilherme, Quando o Coração Chora de Amor. Entretanto, podem já começar a ligar para os pedidos em direto aqui no Sr. Fado. 21 010 5740 é o número do telefone a ligar para os pedidos em direto, e relembro a frase a dizer a quando do pedido em direto: fábrica dos óculos de Odivelas, os seus olhos merecem o melhor e com um espaço infantil.

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3: Meio-dia e 35, nesta sexta-feira, dia 26 de junho, vamos para o primeiro dos pedidos já em direto e vou receber uma estreante aqui nos pedidos no Senhor Fado. Vamos até à Portela da Zóia, onde está a Maria José. Menina Maria José, boa tarde.
4: Boa tarde.
3: Viva, menina Maria José, como está?
4: Estou bem, eu ouço todo dia do programa.
3: E hoje conseguiu, finalmente.
4: Já estou farta de ligar, nunca consigo.
3: Conseguiu hoje e é um gosto recebê-la por aqui, Maria José. Já lá vamos ao pedido e às suas dedicatórias. Vamos à frase.
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3: Fábrica dos óculos de Odivelas, os seus olhos merecem o melhor e também com esse espaço infantil, uma sala que foi criada a pensar nos mais pequenos. Ora, estreia-se a Maria José, que nos escuta na Portela da Zóia, em Santa Iria de Zóia. Maria José, diga-me, onde nasceu?
4: Eu nasci em Terres dos Montes, numa aldeia, sou do concelho de Chaves.
3: Sim, senhora, e como se chama a aldeia?
4: Agressões.
3: Agressões, muito bem, sim, senhor. E quando faz anos, dia e mês?
4: 20 do 10,
3: ora, 20 de outubro, muito bem. Então, e na sua estreia, aqui nos pedidos em direto, quem vai querer ouvir Maria José?
4: Queria ouvir a lenda de uma guitarra para Maria da Nazaré.
3: Com certeza que aqui vamos recordar a grande Maria da Nazaré. E as dedicatórias, Maria José?
4: É para todos os ouvintes e para o senhor Baralhas e família.
3: Muito, muito obrigado. E marcamos já encontro para quando, Maria José?
4: Para a semana?
3: E se conseguir, será um gosto novamente recebê-la por aqui, a Maria José, que se estreou hoje nos pedidos em direto, no Senhor Fado, aqui na sua Rádio Amália, e pediu-nos para recordarmos Maria da Nazaré e a lenda de uma guitarra.

0: A lenda de uma guitarra, a voz da saudosa Maria da Nazaré, meio-dia e 40. Recebo a Adelinda Agostinho, do Sobral da Abelheira, Mafra. Menina Adelinda, boa tarde.
1: Boa tarde,
0: senhora. Ah, hoje está por cá. Pronto. Hoje está tudo tranquilo.
1: Está tudo bem. Portanto, vamos à frase.
0: Vamos à frase.
1: Fábrica de óculos de Odivelas, que os dois merecem o melhor, e agora com espaço infantil.
0: E vamos ouvir...
1: O Paulo Flores, no Fado de Lisboa.
0: Que era o seu pedido de segunda-feira, quando ficámos aqui sem saber o que se passava com a Adelinda. Mas vamos agora ouvir então o Paulo Flores e o Fado de Lisboa e as dedicatórias.
1: Eu queria dedicar à Rosinha Ferreira, que ela ligou-me logo até a seguir, porque eu caí e ela disse, eu levantei-me. E com um beijinho para ela. E para os meus padrinhos em Setúbal, para os meus netos, para os meus filhos, para todos e para vocês aí no programa.
0: Muito obrigado.
1: E um resto do dia feliz e um feliz fim de semana.
0: E até?
1: E até para a semana, se eu conseguir.
0: Com um beijinho muito grande, Adelinda, e votos também de um bom fim de semana. Pediu-nos a Adelinda Agostinho, do Conselho de Mafra, do Sobral da Abelheira, Paulo Flores e o Fado de Lisboa.

0: Fado Lisboa, a voz de Paulo Flores, a 15 minutos da 1 da tarde, sexta-feira, 26 de junho. Vou até ao bairro da Boa Vista, em Camarata, onde está o nosso Manuel Melo. Amigo Manuel, boa tarde.
1: Boa tarde, Sr. Maralhas.
0: Seja bem regressado ao Sr. Fado, já lá vamos. Exatamente. Há tanto tempo.
1: Não sei, estou cá todos os dias.
0: Mas está tudo bem,
1: todos
0: Manuel.
1: Todos os dias ligo. Está tudo.
0: Pronto, isso é que interessa. Conseguiu hoje de novo. Vamos então à frase.
1: Fábrica de óculos de Olivelas, os seus olhos merecem o melhor e também com o espaço infantil.
0: E quem nos vai pedir, Manuel?
1: É o Fernando Maurício, carta à minha mãe.
0: Com certeza, e as dedicatórias.
1: Familiares, amigos e para toda a Rádio Emália.
0: E marcamos encontro para quando, Manuel?
1: Olha, para a semana.
0: Ah, pronto, a ver se o Manuel agora acerta de novo o passo, não é? Há tanto tempo, mas folgo em saber que está tudo bem com o nosso Manuel Melo, do bairro da Boa Vista, em Camarate. Já há algum tempo que não falávamos, já há algum tempo que o Manuel não fazia o seu pedido aqui no Sr. Fado, e hoje, sexta-feira 26 de junho, pediu-nos então a carta a minha mãe, Fernando Maurício.

0: carta a minha mãe, a voz de Fernando Maurício, a 10 minutos das 13, recebo a nossa Lucília Moita, de Lisboa.
1: Boa
0: Nina
1: tarde,
0: Lucília, boa tarde.
1: Boa tarde, está tudo bem?
0: Por aqui tudo bem, e a menina Lucília como está?
1: Olha, vai-se andando devagarinho, ainda estou um bocadinho gripada.
0: As melhoras.
1: Aos 81, já sabe como é que é.
0: Tem que ser com calma, não é?
1: Com calma, não. Ó, senhor Maralho, como é que a gente vai ter calma com tanta coisa que a gente vê na televisão?
0: Pois, também é verdade, mas...
1: Não podemos ter calma, pronto.
0: É difícil,
1: para esta idade é muito difícil. Mas pronto, pronto, vamos ouvir então...
0: Vamos à frase?
1: Ai, frase primeiro. Abre com os olhos, ó Divela, os teus olhos merecem mil, e também o espaço infantil.
0: E vamos aqui ouvir o Rodrigo.
1: Rodrigo?
0: Se a vida fosse uma feira.
1: E ver ser
0: muito, muito bonito. E eu já vou deixar aqui um recadinho a propósito do grande Rodrigo. E as dedicatórias, Lucília?
1: Olha, Maralhas, pode ser para a Catarina do Café, para a Zabelinha, o meu, não é? Esquece-me do nome. Da Penha de França, é o meu, não é?
0: Será a Isabel Rebelo?
1: Sim,
0: sim, senhora, a Isabel Rebelo.
1: E para Jesus, e para o Sr. Alvarez, a Vila Cândida. E, pai, toda a gente que ouça do Guadalmarne, que é tudo bonito, isto distrai muita gente. A gente fica logo com outra cabeça, Sra. Maralha. Pá. E acredita que é verdade. A gente, quando apanha um fadinho, já está uma data de tempo a pensar naquilo e aquela coisa.
0: E conseguiu hoje, pronto. Ainda bem, porque foi
1: obrigado,
0: um gosto. Ora é essa, Lucília.
1: Tudo bom para a sua família, está bem?
0: Igualmente, Lucília, com um beijinho muito grande e votos de rápidas melhoras para a nossa Lucília Moita, que nos escuta em Lisboa e que nos pediu a voz do homenageado desta edição deste ano, do Caixa Alfama, dias 11 e 12 de setembro. Falamos do grande Rodrigo, que nos vai trazer aqui Se a Vida Fosse Uma Feira. Rodrigo, que irá ser então homenageado nesta edição do Caixa Alfama, dias 11 e 12 de setembro, com esse especial que acontecerá no Palco Caixa, no Terminal de Cruzeiros, com o Em Casa da Amália ao vivo, por José Gonçalves, com Rodrigo, Ricardo Ribeiro e Cátia Guerreiro, nessa homenagem ao Rodrigo. Rodrigo está aí quase a celebrar mais um aniversário, será já na próxima segunda-feira que se celebrará mais um aniversário, e este ano é então o homenageado do Caixa Alfama nestes dias 11 e 12 de setembro, e a esse propósito os bilhetes estão já à venda, disponíveis nos locais habituais, irão ser 10 palcos com muitas, muitas excelentes vozes, por isso fica o convite para um dos grandes festivais do Fado, o Festival Caixa Alfama, que, relembro, decorre nos dias 11 e 12 de setembro. O homenageado, Rodrigo,

0: vai trazer-nos Se a Vida Fosse Uma Feira.
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0: se a vida fosse uma feira. A voz de Rodrigo, relembro o homenageado da edição deste ano, 2026, do Caixa Alfama, dias 11 e 12 de setembro, e estamos por aí com os maiores festivais do Fado, o Caixa Alfama, em Lisboa, 11 e 12 de setembro, mas antes, daqui a menos de um mês, iremos estar na Ribeira do Porto para o Caixa Ribeira. 10 anos depois, regressamos à cidade do Porto, dia 18 de julho, para aquele que será o grande festival do Fado a norte do país, com vozes extraordinárias: Paulo de Carvalho, Lenita Gentil, Anabela, Teresinha Landeiro, Rui Vaz, o José Manuel Neto, o Camané, o Jorge Fernando, com a Fábia Rebordão, um momento de guitarras também com o Samuel Cabral e o Paulo Faria de Carvalho, e ainda o Pedro Martins. Vamos ter também no nosso Caixa Ribeira, no Porto, dia 18 de julho, o palco Rádio Amália, com o Pedro Martins e a Patrícia Costa, e também a Jéssica, e as Casas de Fado, algumas das Casas de Fado do Porto, irão fazer-se representar também neste Caixa Ribeira. Assim, a Casa de Fado Maior do Porto irá apresentar a Vânia Leal, o Mal Cozinhado, a Rosinda Maria, e a Casa da Mariquinhas, António Laranjeira. Que cartaz extraordinário para o Caixa Ribeira, dia 18 de julho. Vamos a todos até à cidade do Porto, até à Ribeira do Porto, e iremos também prestar homenagem à fadista Florência, ela que era natural da cidade do Porto, que faleceu dia 18 de julho de 2025, e no dia 18 de julho deste ano irá passar precisamente o ano da sua morte, e irá ser também homenageada neste grande festival, o Caixa Ribeira, dia 18 de julho. Posto isto, vamos agora até Lousa, aqui bem mais perto de Lisboa, onde está a menina Piedade Oliveira. Olá, Piedade, boa tarde.
1: Boa tarde. 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
0: Muito bem, de regresso, menina Piedade, para ouvirmos quem?
1: Ora, vamos ouvir o nome da Câmara Pereira, e para toda a gente quiser, para vir comigo, anda comigo.
0: Sim,
1: quem
0: senhor, pronto, eu vou, se houver almoço é já a seguir.
1: Chega sempre, a gente estica.
0: E este dedicatórias, Piedade?
1: As dedicatórias é para a minha Helena, é para, para a família Jesus, para a família Raticha,
0: para a vizinha, e hoje vai alguma coisa ou não?
1: Para quem?
0: Para a vizinha, para a vizinha, para a Rosa.
1: Ai, não sei, olha, eu não a vejo há muito tempo, não sei se ela já morreu. Vai para a Silvia e para a Rosa. Vai.
0: Pronto.
1: Para as duas logo.
0: Beijinho para a Rosa Silva também, é a vizinha de Lousa. Sim, senhor.
1: E para toda a gente que gosta de mim, quem não gostar, olha.
0: Põe-lhe a beirinha, põe-lhe a beirinha.
1: Ela também já está velha, já não liga nenhuma aí. Ora, está bom.
0: Um beijinho, Piedade.
1: Beijinho, senhor Maralhas.
0: E até
1: para a semana, não se esqueça do Rui.
0: Já aqui estava, já tinha tomado aqui o apontamento, a notinha, para enviar também um forte abraço ao Rui, o carteiro dessa zona, da zona de Lousa. Rui, um forte abraço. Ficamos com a voz de Nuno da Câmara Pereira e Anda Comigo.

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1: 13:03, daqui a pouco mais um pedido em direto. E onde é que vamos no dia 18 de julho?
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1: E também a sua sessão de fados pedidos à hora do almoço, aqui na sua Rádio Amália, 13:06. Vamos até ao Cacém, onde está a Mila. Olá, Mila, boa tarde.
9: Boa tarde, senhora Maralhas, como está?
1: Por aqui tudo bem, e a Mila e o seu marido, como vão?
9: Vai-se andando, obrigado, um dia de cada vez,
1: tem
9: vamos
1: ser,
9: dizendo.
1: Né? Tem que ser. Então?
9: Bom, a frase é a seguinte. 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
1: E quem nos vai pedir?
9: Gostava de ouvir a Dina do Carmo em À Beira do Cais.
1: E as dedicatórias, Mila?
9: As dedicatórias vai para o meu marido, João Carapeto, vai para a minha amiguinha Alicinha, vai para os meus amigos Camilo e Isabel, Margarida e Joaquim, e para todos os que gostem de fados e para toda a equipa do Rádio Amália.
1: E quanto a nós, Mila?
9: Quanto a nós, vamos ver se a porta se abre para a semana.
1: Eu andei aqui trocar fechaduras, ferrolhos, tudo, é tudo novo, é tudo... Para a porta abrir com a maior facilidade. Mila, um beijinho muito grande, um beijinho para si, um forte abraço para o seu marido, para o João. Vamos aqui ficar com a voz da Dina do Carmo e À Beira do Cais, e eu vou aqui enviar um beijinho muito, muito grande para a Constança, a filha do meu amigo e fadista, o Nélio Nunes, que está a ouvir também o Senhor Fado e ouviu falar no Maralhas e perguntou ao Nélio se o Maralhas era o Maralhas dos Fados, com o Nélio. E ela gritou um beijinho, Maralhas. Ora, eu na altura não ouvi, mas sei agora um beijinho muito grande para ti, Constança, e também um dia muito, muito feliz. Dina do Carmo, À Beira do Cais.

0: à beira do cais, a voz de Dina do Carmo, 13:10. Recebo agora o nosso Armando Figueiredo, de Queluz. Amigo Armando, boa tarde.
1: Boa tarde, Guimarães, como está? Passou bem?
0: Por aqui tudo bem, como vão o Armando e a menina Emília?
1: Graças a Deus, vai tudo bem, graças a Deus, senhor. E o senhor, a sua família?
0: Ai, o senhor, não sei, o Maralhas está muito bem e a família também.
1: Ai, senhor, vai Deus. Então, me garantem-me coisas. Vamos olhar à frase?
0: Vamos à frase.
1: Pronto. 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
0: E quem nos vai pedir,
1: eu
0: Armando?
1: Eu queria ouvir o Pedro Galvez e a Rosa da Moraria.
0: Com certeza, e as dedicatórias?
1: Para dedicar à minha carantada, à Emília, ao casal Guerreiro da Berdizela, ao casal Cimento de Setúbal e ao meu amigo Artur de Odissense. E para todo, e se me permite também, para todo o auditório do Sr. Fado da Rádio Mal.
0: Com certeza, aqui um forte abraço muito especial para o Artur Negrão do Grupo Esportivo Odissense.
1: Vou estar no dia
0: 11. Dia 11 de julho, eu ia dizer isso mesmo. Sim, senhor, iremos ter mais uma que será seguramente uma tarde-noite tão diferente e tão bonita lá pelo Grupo Esportivo Adicense, com o Artur Negrão ao comando da equipa.
1: Ó, amigo Maralho, já parece que quero conhecer pessoalmente.
0: Um destes dias, eu irei ter férias lá mais para a frente no mês de julho e a ver vamos. Que eu tenho também prometido essa visita ao Grupo Esportivo Adicense para cumprimentar por lá o meu querido amigo Artur Negrão e outros amigos que estão sempre por lá, grandes vozes do fado, diga-se, e uma das vozes é o Pedro Galvez, que vamos escutar agora a seguir. E quanto a nós, amigo Armando?
1: Até te passo, se quiser, se me abrir a porta.
0: Abre, com certeza, porque será um gosto. Um forte abraço para si, Armando, um beijinho para a sua mulher, para a Emília, e um bom fim de semana, claro. Pedro Galveias traz-nos Rosa da Moraria, de Frederico de Brito e Martinho da Assunção.
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0: Rosa da Mouraria, a voz de Pedro Galveias, 13 e 16, sexta-feira 26 de junho. Recebo agora a Marcília Campos, que nos escuta em Odivelas. Menina Marcília, boa tarde.
1: Boa tarde, Sr. Maralhas.
0: Viva. Olá. Marcília, como está?
1: Estou bem, muito obrigada. E o Sr. Maralhas também está?
0: Também,
1: e toda a família,
0: graças
1: está
0: a Deus,
1: ótimo.
0: Tudo com saúde, graças.
1: Pronto,
0: a Deus.
1: É o que é preciso. Agora eu queria ouvir.
0: Agora vamos à frase.
1: Ai, é verdade a frase. 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
0: E vai-nos pedir então?
1: É o Carlos do Carmo, as três normas.
0: Com certeza, e as dedicatórias?
1: As dedicatórias hoje é só para a minha Vitória e o pai dela. É só para eles dois.
0: Muito bem, estão as dedicatórias feitas.
1: É para a minha Vitória e para o pai, para o pai. Pronto, e... é só.
0: E não falta nada?
1: Ai, falta. Até para a semana, se eu conseguir, vamos lá ver.
0: Com um beijinho grande, Marcília, e já agora também, claro, um excelente fim de semana e, ao mesmo tempo, outro agradecimento que aqui lhe deixo por nos continuar a ter por sua companhia, a sua Rádio Amália. Vamos recordar Carlos do Carmo com as Três Normas, uma edição de 1967. A letra é de Carlos Conde, na melodia do Fado Azanha.

0: As três normas, a voz de Carlos do Carmo, 13h20, fico por Lisboa, nesta sexta-feira, 26 de junho, fico por Lisboa, dizia, onde está também a nossa Antónia Fernandes. Menina Antónia, boa tarde.
1: Boa tarde, Sr. Maralhas. 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
0: Muito bem, está de regresso a menina Antónia, que, por ser sexta-feira, não nos vai pedir uma, mas sim duas vozes.
1: Duas vozes, a Fernanda Farinha e a Elsa Coimbra, penso que é assim. Não engano até tão desde o dia.
0: Muito bem. E as dedicatórias,
1: Antónia? As dedicatórias é para os meus amigos Lourdes Vaz e Manuel Vaz e para a Dona Maria Alice Almeida. Um beijinho muito grande para eles e bom fim de semana.
0: Então, e não falta nada, Antónia?
1: Até para o mês que vem, se calhar.
0: Pronto, o próximo mês começa ali a meio da semana, quarta-feira, dia 1. Se lhe der jeito aparecer por cá na segunda ou na terça, 29 ou 30, será um gosto. Se não, será já só para o mês que vem.
1: Para o mês que vem.
0: Um beijinho
1: muito grande, obrigada por serem meus amigos.
0: Nós é que agradecemos, Antónia.
1: Obrigada a todos.
0: Com certeza.
1: Por serem todos a rádio que são. Muito obrigada.
0: Bem, nós é que agradecemos, Antónia. E o agradecimento que aqui deixo sempre claro em meu nome e em nome de toda a equipa da sua Rádio Amália. Pediu-nos a Antónia Fernandes, de Lisboa, o Engatatão das Dúzias, Fernando Farinha e Elsa Coimbra.

0: Fernando Farinha e Elsa Coimbra, o Engatatão das Dúzias, 13h26. Vamos agora até ao Conselho de Santa Maria da Feira, até Ergoncilho, onde está a Isabel Pinho. Menina Isabel, boa tarde.
1: Olá, boa tarde, Sr. Maranhas.
0: Como está a Isabel? Vai?
1: Estou bem, meu amigo.
0: É por aqui tudo bem, graças a Deus. Tudo com saúde é o mais importante.
1: Já sei que está... O almocinho ainda não chegou.
0: Mas pois, eu ia dizer pois. Isso. Saúde está tudo bem. Aqui a equipa é que já anda aqui com o ratito, aqui pois. Na barriga, de um lado
1: mas
0: para o outro.
1: Mas engraçado até que ia bem.
0: Bom, vamos mudar de conversa, Isabel.
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0: E vamos aqui ouvir Maria Amélia Proença.
1: Sim,
0: as saudades da Júlia Mendes, com certeza. Sim. E as dedicatórias, Isabel?
1: Para o senhor Alfredo
0: Rodrigues. Sim, senhor.
1: Para as senhoras de Sobrado, que é a Dona Maria Augusta Monteiro e a Dona Maria Albertina. E para todo o pessoal do Grande Porto, que está em festa, ainda continua em festa, porque vamos ter o São Pedro na Afurada, na Póvoa, portanto, ainda continuamos em festa.
0: Pois, com certeza que sim, o mês de junho é próprio disso mesmo, da celebração dos Santos Populares, claro que sim.
1: E tudo de bom para o Grande Porto e para toda a gente que gosta da Rádio Amália, para todos os ouvintes e para si, para a família, um bom fim de semana.
0: Muito, muito obrigado. E até para a semana, ainda pode ser que seja 29h30, que ainda é junho, a ver, vamos. Mas Isabel, seja quando for, será sempre um gosto.
1: Obrigada.
0: Voltar a recebê-la por aqui. Um beijinho muito, muito grande e saúde, como fez também a Isabel Pinho, todos aqueles e aquelas que nos escutam no Grande Porto, através da nossa frequência, da vossa Rádio Amália, em 91.0. Olha aí, a propósito do Grande Porto, e antes de saudades da Júlia Mendes, da Maria Amélia Proença, deixo um recadinho de novo, não esqueçam.
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0: Saudades da Júlia Mendes, Maria Amélia Proença, 13:32. Agora vou até à da Maia. Caro amigo Joaquim Anastácio, boa tarde.
1: Boa tarde, Sr. Joaquim Maralhas. 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
0: Muito bem, como está o Sr. Joaquim? 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Compreendo. Meu caro amigo Joaquim, perguntava eu como é que está o Joaquim.
1: Eu estou muito bem, você também?
0: De saúde, tudo bem, tudo bem.
1: Já está tudo, já estou, do meu pé já está melhor, já está.
0: E isso é que interessa, Joaquim, isso
1: não
0: é que interessa.
1: Não quero outra, mas já está.
0: Pronto, deste já está despachado e livre.
1: Já estou despachado.
0: E livre.
1: E livre.
0: Então vamos aqui recordar o Carlos Ramos.
1: Carlos Ramos.
0: Em Não Venhas Tarde.
1: Não Venhas Tarde. E é pá, quero dedicar já há muito tempo, não vejo, que é um grupo que a gente tem que vai à Feira da Malveira, que é o amigo Fernando aí da Calçada dos Barbadinhos, que ele também está sempre a ouvir a rádio, da Mália. Epá, é uma rapaziada amiga que vai com.
0: Pronto, vamos sempre às quintas-feiras.
1: Vamos à feira, vamos à missa, sabe?
0: À famosa. Bom, exato, eu ia dizer, à famosa Feira da Malveira, feira e depois aproveitam para visitar as capelinhas, não é?
1: Pois, depois vamos lá ao Branquinho e tal.
0: Um abraço ao amigo Fernando, da Calçada dos Barbadinhos.
1: Da Calçada dos Barbadinhos. Já há muito tempo não o vejo, ele não tem ido, não sei o que é que se passa, mas pronto. Pronto, é para ele, é para a minha família toda, pá, e para vocês, para si, para a sua família e para a Rádio Amália, para essa rapaziada aí em conjunto, vocês fazem um excelente trabalho.
0: Muito obrigado, Joaquim.
1: E tudo a correr, que eu também que desejo para vocês é para mim também, e um bom fim de semana e até para o mês que vem.
0: Pronto, fica assim combinado com o Joaquim Anastácio, que nos escuta no Conselho da Amadora, na da Maia, de onde nos pediu para recordarmos Carlos Ramos, Não Venhas Tarde.

0: Não venhas tarde, a voz de Carlos Ramos, 13h38, sexta-feira 26 de junho, vamos até a Alta de Lisboa, onde está o nosso João Pinto. Amigo João Pinto, boa tarde.
1: Boa tarde, amigo Maralhas. 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
0: Olha para esta categoria, como é que está o nosso João?
1: Eu estou mais ou menos, obrigado. Eu já estou muito bem.
0: Pronto, isso é que interessa e de regresso aqui ao Sr. Fado, vai-nos pedir quem, João?
1: O José de Barros, a voz do Rouxinol.
0: A voz do Rouxinol. E as dedicatórias?
1: É, para o Rosa Ferreira, para o Fernando André e os seus seis amores, para a Dona Isa ao Sol Posto e para o Camarão, o José Camarão, que é o taxista aqui do bairro, para o senhor Maralhas, para a família, para os seus filhos, netos. Só os desejos e muita saúde para todos.
0: Igualmente,
1: e até para a semana, se Deus quiser.
0: Com um forte abraço e um bom fim de semana também para o nosso João Pinto da Alta de Lisboa, que nos pediu a voz do Rouxinol. Vamos recordar José de Barros. Relembro também o número de telefone para os pedidos em direto no Sr. Fado, aqui na sua Rádio Amália, 21 010 57 40.

0: A voz do Rouxinol, recordamos José de Barros, 13h43, viajo até ao Porto. Caro amigo Manuel Sequeira, boa tarde.
1: Boa tarde, Samaralhas, como está?
0: Por aqui tudo bem, o amigo Manuel, como vai?
1: Também vou bem, estou melhor que o senhor, pá. Já tomei café e tudo.
0: Eu nem quis entrar por aí, entrei
1: não
0: assim.
1: Não vale a pena, pá. Não, se eu estivesse mais perto, pá.
0: Íamos tomar um cafezinho.
1: Ah, assim não. Assim é um bocado longe.
0: Bom, amigo Manuel, de regresso, é um gosto voltar a recebê-lo por aqui. Vamos à frase antes do pedido?
1: Vamos, sim, senhora. 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
0: E quem nos vai pedir?
1: Ora, eu ia pedir a... Ai, como é que
0: a Cidália Moreira.
1: A Cidália Moreira, pois. Em Cinta Vermelha.
0: Cinta Vermelha. E as dedicatórias?
1: É para a minha flor, que é a minha mulher, que é a Margarida. Para a minha neta, pá, e para a Rádio Amália, pá, que também merece.
0: Muito obrigado aqui em nome de toda a equipa.
1: Não tenho que agradecer, porque eu digo-lhe uma coisa, eu era aqui, ouvia muito a Rádio Festival.
0: Sim, senhor, os nossos colegas.
1: Pois, mas digo-lhe uma coisa, não fiquei nada a perder com isto.
0: Pronto, e nós ficamos contentes com isso também, pá, Manuel,
1: desde
0: acredito.
1: Desde as 7 da manhã, que eu acordo, pá, até... Enquanto eu estiver em casa, estou sempre a ouvir a...
0: Sempre a ouvir a Rádio Amália.
1: É, eu gosto.
0: Bem haja, Manuel. Bem haja.
1: Além então... disso, eu depois vou ter um retrocesso, um retorno no fim do ano. Vocês vão me pagar não sei quanto, mas...
0: Depois fazemos contas, Manuel.
1: É, exatamente.
0: Amigo Manuel, aceito um forte abraço. Foi um gosto tê-lo recebido por aqui. E até...
1: Até para a semana.
0: Fica encontro marcado com o nosso Manuel Sequeira, que nos escuta no Porto. Pedimos Cidália Moreira e Cinta Vermelha. Eu tenho ainda aqui dois mails pendentes. Vou juntar já um desses pedidos. São ambos de ontem e este colega agora chegou às 22h11. Boa tarde, amigo Maralhas. Gostava de ouvir um fado pela voz de António Mourão, ao seu gosto, para dedicar ao meu marido, Joaquim Sousa, ao senhor Luís Dantas e para todos os ouvintes. Um cordial abraço para o amigo Maralhas e... toda a equipa da grandiosa Rádio Amália, Albertina Sousa. Albertina, um beijinho muito grande. Para já, a voz é de Cidália Moreira, Cinta Vermelha, o pedido do Manuel Sequeira, do Porto. Amigo Manuel, para si, e não só, fica de novo o convite.
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0: Tinta Vermelha, a voz de Cidália Moreira, nesta sexta-feira 26 de junho. Vamos até à Sobreda, onde está o nosso Miguel. Olá, Miguel, boa tarde.
1: Boa tarde, Maranha, tudo bem?
0: Por aqui tudo bem. Como é que está o nosso Miguel?
1: Está tudo bem, está foste, Maranha.
0: Pronto, sim, senhor. Agora o almocinho já está despachado. E o Maralhas também, já foste. Pois, com certeza, Miguel. Assim é que eu gosto. Vamos à frase, Miguel.
1: Só podia ser que eu desde o início a tentar ligar e não consigo.
0: Mas cá está o nosso Miguel. Ô Miguel, vamos à frase antes do pedido?
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0: E quem vamos ouvir, Miguel?
1: Seja Tanuca, Silêncio e Sombra.
0: E as dedicatórias?
1: Para dedicar, para a sua excelência, com um beijinho e as melhores, um beijinho para ela, para a determinada com as melhores, um beijinho para ela, para a Mariana Salgueiro, um beijinho para ela, e para a Gabi de Lisboa e família, um beijinho para ela, e até para a semana, de namorais.
0: Com um forte abraço, Miguel, e um bom fim de semana, aqui com um abraço para o nosso Miguel, que nos escuta na Sobreda, pediu-nos Teresa Tarouca, Saudade, Silêncio e Sombra. Eu vou juntar aqui este pedido chegado por mail ontem, às 20h58, um dos dois pedidos que ficaram pendentes. Este havia chegado assim: olá, amigo Maralhas, venho mais uma vez pedir para ouvir o meu querido padrinho Tino Ferreira no fado, sonhei que te perdi, para o relembrar e matar saudades, dedicando a toda a minha família e agradecendo também a todos os ouvintes da Rádio Amália, que muitas vezes nos ajudam, fazendo com que a voz do falecido Tino Ferreira passe. A todos eles, o nosso muito obrigada. É realmente importante não deixar esquecida uma voz tão bonita do fado. Dedico também a toda a equipa da Rádio Amália, agradecendo por tornarem tudo isto possível. Telma Gomes, acrescento eu, Telma de Vialonga. Telma, um beijinho muito grande. Hoje não foi possível aqui recordarmos o nosso Tino Ferreira. É também, diga-se, com uma grande recordação que vamos caminhar para o final do Senhor Fado, nesta sexta-feira 26 de junho. Teresa Tarouca, Saudade, Silêncio e Sombra. Depois, às 14h, vamos ter as notícias com a Antonieta Lopes da Costa e logo a seguir o programa Casa Portuguesa com o António Vieira. Eu estarei de regresso mais logo, entre as 23h e a meia-noite, e também amanhã, sábado, como é hábito aos sábados, entre as 8h e as 11h. No que diz respeito ao Senhor Fado, o encontro esse fica já marcado para segunda-feira. Saudade, Silêncio e Sombra, para ouvir agora Teresa Tarouca.

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1: Informação na Rádio Amália com Antonieta Lopes da Costa. Boa tarde, Antonieta.
2: Muito boa tarde. Venezuela, sismos, 9 mortos, portugueses e lusodescendentes. Um novo balanço global aponta agora para 589 mortos e 2.980 feridos. Deve partir esta tarde para a Venezuela uma força operacional de Portugal. A equipa vai ser composta por especialistas em operações de resgate, profissionais do INEM e elementos da Unidade de Emergência e Socorro da GNR. Estas equipas já têm experiência em missões internacionais de resposta a catástrofes. Em declarações aos jornalistas, a partir de Lamego, o ministro da Defesa recordou que o principal aeroporto da Venezuela está interdito e que todo o apoio deve ser feito em condições de normalidade possível e em segurança. Nuno Melo disse que esta avaliação está a ser feita a cada momento. Em relação aos voos de repatriamento, o ministro acrescentou que a avaliação tem estado a ser feita. À Venezuela já chegaram, entretanto, equipas de busca e salvamento do Chile, da República Dominicana, de El Salvador, do México e da Suíça. Esta manhã, o Ministério da Administração Interna atualizou o número de mortos na Venezuela. Entre a comunidade portuguesa, são até ao momento 9 vítimas mortais, de nacionalidade portuguesa ou lusodescendentes. A renda média dos novos contratos de arrendamento em Portugal atingiu no primeiro trimestre 9,46 euros por metro quadrado, é um aumento de 9,1% face aos 7,9% do trimestre anterior. A renda mediana aumentou em todas as sub-regiões e as mais elevadas registaram-se na área da Grande Lisboa. Também esta sexta-feira o Instituto Nacional de Estatística anunciou que o valor médio da avaliação bancária na habitação atingiu um novo máximo histórico de 2.208 euros por metro quadrado em maio. São mais 34 euros do que no mês anterior e 17,1% acima do mês homólogo de 2025. As regiões do Oeste e Vale do Tejo e Norte apresentaram o aumento mais expressivo face ao mês anterior, com ambas a subirem 1,9%, enquanto a Península de Setúbal teve a maior variação homóloga, não tendo havido reduções, quer em cadeia, quer em termos homólogos.
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1: Seja bem-vindo à Casa Portuguesa, edição desta sexta-feira, dia 26 de junho. Muito boa tarde. Daqui a pouco temos a Ver as Vistas, Ana Margarida Prado, mais à frente também João Chora ou Ricardo Ribeiro, vozes que vamos escutar nestes próximos minutos. Mas para já, ficamos com Lisboa à Noite, a voz de Cátia Guerreiro.

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Tronco é Raiz, na voz de Ricardo Ribeiro. Muito boa tarde, bom fim de semana também. Vamos ficar daqui a pouco com a rubrica Sei de um Rio, mas antes disso ainda Jorge Fernando, ele que nos traz agora Trigueirinha, e ele que vai subir ao palco do Festival Caixa Ribeira, de regresso ao Porto, à Ribeira do Porto, no dia 18 de julho, já falta pouco, e o Jorge Fernando vai ter um concerto muito especial com a Fábia Bordão, um momento certamente a não perder. Para já vamos ouvi-lo recuando até 1979 para esta Trigueirinha.

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1: Para conseguir o título de Património Mundial da Humanidade, a proposta de um local tem que passar por um longo processo oficial que é conduzido exclusivamente pelo governo do país onde o sítio está localizado. A Unesco não aceita candidaturas enviadas por indivíduos, empresas ou autarquias de forma direta. As candidaturas têm que ser bem executadas e moderadas pelo Ministério dos Negócios Estrangeiros. Infelizmente, nem todos os pedidos que Portugal fez têm um desfecho feliz. Foi o que se passou com as candidaturas das fortalezas da Raia, que ficam na zona de Almeida, Elvas, Marvão e Valença. As fortalezas da Raia constituem um sistema de defesa criado durante a Guerra da Restauração no século XVII. Portugal tem muitos bens na lista do Património Mundial. As novas candidaturas são sempre um processo demoroso e de dificuldade crescente, nomeadamente para países como Portugal, pois o nosso já conta com um número considerado relativamente elevado de bens que já foram aprovados. Ficamos a aguardar melhores notícias no futuro.
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Amor de Ladrão, Cuca Roseta, muito boa tarde a todos, bom fim de semana. Daqui a pouco temos mais uma escolha de Bernardo Mendonça. Ele é o convidado desta semana do programa Os Fados da Minha Vida. Vai para o ar mais logo depois das 22 horas na Rádio Amália. Para já ficamos com este canto para a voz da Sara Correia.

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1: Olá, eu sou o Bernardo Mendonça e esta semana sou eu a trazer os fados da minha vida. Bom, um rio por aí acima, por aí abaixo, com muita coisa. Venham comigo, até já.
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1: E ela tem dito esta coisa do... Bom, isto é ótimo, esta coisa de termos trazido a Sharon Stone, para que em Portugal também... Parece que queremos só pôr uma pessoa para determinado lugar, não é? Quem é a maior de determinado sítio? Quem é? E as outras pessoas são postas de lado. Isto no cinema, na representação, mas em muitos outros lugares. E parece que se estimula a inveja, os primeiros, segundos e os terceiros lugares, como nas misses e nos atletas, na volta a Portugal em bicicleta, no caso, por aí. E a Sharon Stone diz uma coisa que eu achei arrojado, que foi dizem toda a gente que Meryl Streep é a melhor atriz viva. E é, de facto, maravilhosa. Mas, e ela ousa dizer, a Meryl Streep faria tão bem ou melhor o papel que eu fiz em Instinto Fatal? E a resposta, eventualmente, está dada. Talvez não.
2: Pois.
1: Era outra coisa.
2: Claro.
1: Talvez igualmente bom.
2: Claro.
1: Não duvido.
2: Claro.
1: Mas melhor que a Sharon Stone, também duvido.
2: Mas há esta necessidade.
1: Esta coisa de melhor
2: sempre.
1: E pior,
2: sim,
1: é diferente.
2: Sim. De categorizar, de colocar rótulos em tudo.
1: Rótulos em tudo.
2: Sim, sim,
1: e
2: sim.
1: Aí ligo à Amália, que estávamos a falar da Amália, e eu não podia deixar de trazer a Amália, mas quis trazer de forma diferente. Mulher que soube também reinventar-se, fazer diferente, trazer os poetas, os grandes poetas, para o fado. Cantou Camões, no caso, também. E cantou Carlos Paião.

Lei da Vida, o grande príncipe do fado, Arthur Batalha, a caminho das 3, à altura em que voltamos às notícias. Eu continuarei por aqui até bem perto das 16, com Casa Portuguesa. Para já ficamos com Teresa Tarouca e este Não Sou Fadista de Raça.

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1: Informação na Rádio Amália com Antonieta Lopes da Costa. Boa tarde, Antonieta.
2: Olá, boa tarde, António Vieira. Boa tarde a todos. Os números da Venezuela, 9 mortos portugueses e há 56 desaparecidos, entre portugueses e lusodescendentes. O novo balanço global já fala em 589 mortos e 2.980 feridos. Quando é chamado, o Departamento de Guerra responde. É assim que os Estados Unidos dizem estar entre os primeiros países a prometer apoio à Venezuela. O Comando Sul dos Estados Unidos divulgou informações sobre a missão de ajuda à Venezuela, dizendo na rede social X que as Forças Armadas norte-americanas estão, de facto, a disponibilizar meios e equipas para salvar vidas. Os militares estão a fornecer as pessoas e as capacidades necessárias. Os Estados Unidos foram um dos primeiros países a comprometer apoio à Venezuela na resposta aos sismos que atingiram o país. Uma missão portuguesa de 60 elementos deve partir ainda hoje para a Venezuela. A missão portuguesa para ajudar nas buscas e salvamento depois destes sismos deverá partir hoje, anuncia o Ministro da Administração Interna, sublinhando que Portugal está preparado para reforçar o apoio no terreno. Em princípio, seguirá um contingente com cerca de 6 dezenas de profissionais da GNR, da Proteção Civil, do INEM, do Regimento de Sapadores de Bombeiros, da Saúde. É uma força multidisciplinar, com o apoio das nossas Forças Armadas, disse Luís Neves aos jornalistas à margem de uma cerimónia militar de juramento de bandeira de 652 guardas provisórios da GNR em Porto Alegre. Luís Neves avança que Portugal vai também levar elementos da estrutura consular do Ministério dos Negócios Estrangeiros para ainda dar mais apoio às pessoas. O Ministro dos Negócios Estrangeiros português, Paulo Rangel, disse hoje também que o primeiro dos dois aviões, com 23 toneladas de ajuda europeia para a Venezuela, partirá também hoje, sublinhando que a intenção é ajudar a salvar mais vidas. Julgo que o primeiro avião parte hoje, durante a tarde, e o outro provavelmente amanhã, disse o ministro Paulo Rangel, indicando que a coordenação está toda a ser feita pela União Europeia. A presidente interina da Venezuela, Delcy Rodríguez, anunciou que o estado de La Guaira, no norte do país, muito afetado pelos sismos, será militarizado na sequência destes sismos que atingiram a região fortemente. Segundo a Sky News, tomámos a decisão de militarizar o estado. Esta foi uma das áreas mais afetadas pelos terremotos da noite da passada quarta-feira. Esta sexta-feira, o Instituto Nacional de Estatística anunciou que o valor médio da avaliação bancária na habitação atingiu um novo máximo histórico de 2.208 euros por metro quadrado em maio. São mais 34 euros do que no mês anterior e 17,1% acima do mês homólogo de 2025. As regiões do Oeste e Vale do Tejo e Norte apresentaram o aumento mais expressivo face ao mês anterior, com ambas a subirem 1,9%, enquanto na Península de Setúbal houve a maior variação homóloga, não tendo havido reduções, quer em cadeia, quer em termos homólogos. Ora, a Seleção Nacional realiza hoje o último treino, antes da partida com a já apurada Colômbia, da terceira jornada do Grupo K do Mundial, com a luta pelo primeiro lugar em aberto. Depois de ontem o treino ter sido interrompido por causa do mau tempo, com a equipa a concluir a sessão num pavilhão, o regresso ao trabalho está marcado hoje para as 6h45, hora local. Serão 23h45 em Lisboa, com 15 minutos abertos à comunicação social. O selecionador Roberto Martínez deve ter todos os convocados disponíveis para o jogo com a Colômbia, o jogo da manhã.
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1: Seja bem-vindo a mais uma hora de Casa Portuguesa, que começou, aliás, com fado português, Amália a cantar José Régio. E seguimos agora com Camané e esta Marcha do Bairro Alto.

Marcha do Bairro Alto para a voz do Camané, ele que vai estar no Festival Caixa Ribeira, vai atuar no dia 18 de julho na Ribeira do Porto, nesse grande festival de fado que está de regresso à Invicta. 18 de julho, sábado, certamente a não perder esse grande festival do fado, anote na agenda, já falta pouco, e garanta a sua presença. Hoje na Rádio Mali apresentamos também este tema, chama-se Sangue do Chão, é de uma jovem fadista, saiu hoje e nós passamos aqui na nossa rádio, vamos acompanhando também as outras novidades que entretanto saírem da parte da Joana Santos. Vamos ouvi-la.

Sangue do Chão, Joana Santos, tema novo que passa aqui na Rádio Amália. Daqui a pouco temos Dicionário do Fado a não perder, já lá vamos, mas antes disso visitamos este hostel da Mariquinhas.

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2: Letra T, Tony de Matos. Tony de Matos é uma das figuras mais carismáticas do meio artístico português. Nasceu no Porto, em 1924. Vive até aos 5 anos, naquela cidade, altura em que a sua mãe passa a integrar a companhia de teatro itinerante de Rafael de Oliveira. Tony, como era tratado por todos, começa então muito cedo a pisar os palcos e passa grande parte da sua infância e adolescência de cidade em cidade. Aos 13 anos, estreia-se como ponto e, por os pais o quererem afastado da vida artística, aprende o ofício de barbeiro, que vai pondo em prática nas terras onde a companhia se vai estabelecendo. O desejo de cantar fa-lo rumar até Lisboa. Tony de Matos é recusado duas vezes no concurso de admissão à Emissora Nacional, mas com a interpretação dos temas Se Eu Morrer Amanhã e Noite de Luar, é finalmente aprovado em 1945. 3 anos mais tarde, num regresso à companhia de teatro e em noite de exibição, numa das muitas verbenas no Atlético, Tony de Matos canta alguns temas do repertório de Alberto Ribeiro e, naturalmente, impressiona quem o ouve. Júlio Pérez é, nessa data, diretor artístico do recinto e logo o convida para se apresentar no Luso, casa onde é de imediato contratado para integrar o elenco, recebendo 50 escudos por noite. É nesta altura que Tony de Matos, com 23 anos, se profissionaliza num ambiente puramente fadista. Tony de Matos alcança uma enorme popularidade quando integra a programação da APA, a Agência de Publicidade Artística, e o Comboio das 6:30, com os quais percorre todo o país em muitos espetáculos. Serão depois os temas românticos que passam a marcar todo o seu percurso artístico.

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Avançamos então para as nossas sete colinas. Nesta tarde de sexta-feira temos Tristão da Silva, Stereossauro com a voz de Ana Magalhães mais à frente, António Cheinho e Amigos com a voz de Ana Sofia Varela, Natalino Duarte, Teresinha Landeiro e Alexandra. Belíssimas propostas para se sentir acompanhado nestes próximos minutos. Sete músicas sem paragens aqui na Rádio Amália. Venha daí.

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7: 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Boa tarde. À hora certa temos as notícias do trânsito e Ingo Oliveira para mais uma sessão da Casa de Fados até às 8. Desejo-lhe um ótimo fim de semana, um forte abraço e despeço-me com Carlos do Carmo e este Fado Maestro.

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1: As notícias às 4 com Antonieta Lopes da Costa. Viva, boa tarde.
2: Muito boa tarde, Inga. Boa tarde a todos. Os números da Venezuela: 9 mortos portugueses e haverá 56 desaparecidos lusodescendentes e portugueses. Um novo balanço global aponta para 589 mortos, 2.980 feridos, mas há cerca de 50 mil pessoas que estão ainda desaparecidas. A equipa portuguesa que vai em missão para a Venezuela é especializada na vertente de busca e resgate em estruturas colapsadas. São 62 elementos, têm muita experiência em cenários de sismos, segundo a Proteção Civil. Apesar de ser um cenário de grande complexidade e difícil, estamos a crer que a força que enviamos pela sua experiência noutros teatros de operações e pela sua capacidade técnica dá muita confiança no trabalho que pode desenvolver na Venezuela, disse à Lusa o segundo Comandante Nacional de Emergência e Proteção Civil, José Ribeiro. A missão portuguesa para ajudar nas buscas e salvamento depois dos sismos deverá partir ainda esta sexta-feira, segundo então o Ministro da Administração Interna. Luís Neves também falou aos jornalistas à margem da cerimónia militar de juramento de bandeira de 652 guardas provisórios da GNR, em Porto Alegre. Luís Neves avançou que Portugal vai levar também elementos da estrutura consular do Ministério dos Negócios Estrangeiros para dar ainda mais apoio às pessoas. O Ministro dos Negócios Estrangeiros, Paulo Rangel, disse também que o primeiro dos dois aviões com 23 toneladas de ajuda europeia à Venezuela vai partir hoje, sublinhando que a intenção é ajudar a salvar vidas. Julgo que o primeiro avião parte hoje, durante a tarde, o outro provavelmente amanhã. O Ministro indicou que a coordenação desta parte está a ser feita pela União Europeia. A Presidente Interina da Venezuela, Delcy Rodríguez, anunciou que o estado de La Guaira, altamente atingido pelo sismo no norte do país, vai ser militarizado na sequência destes sismos que atingiram aquela região. A notícia é da Sky News, que diz que tomaram a decisão de militarizar o estado. Foi uma das áreas mais afetadas então pelos terremotos da noite de quarta-feira. Também esta sexta-feira, o Instituto Nacional de Estatística anuncia que o valor médio da avaliação bancária na habitação atingiu um novo máximo histórico de 208 euros por metro quadrado em maio. São mais 34 euros do que no mês anterior e 17,1% acima do mês homólogo de 2025. As regiões do Oeste e Vale do Tejo e Norte apresentaram o aumento mais expressivo face ao mês anterior, com ambas a subirem 1,9%, enquanto a Península de Setúbal teve a maior variação homóloga, não tendo havido reduções, quer em cadeia, quer em termos homólogos. Ora, a Seleção Nacional realiza hoje o seu último treino, antes da partida com a já apurada Colômbia da terceira jornada do Grupo K do Mundial, com a luta pelo primeiro lugar ainda em aberto, depois de ontem do treino ter sido interrompido por causa do mau tempo, com a equipa a concluir a sessão num pavilhão. O regresso ao trabalho está marcado para hoje, pelas 18h45, hora local, 23h45, hora de Lisboa, com 15 minutos abertos à comunicação social. O selecionador Roberto Martínez deverá ter todos os convocados disponíveis para o jogo de amanhã com a Colômbia.
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1: 4 minutos passam das 4, vamos olhar o trânsito. Vamos começar por aqui, por Lisboa, onde registamos maiores dificuldades. Na A5, a fila está na subida de Monsanto em direção a Cascais e já existe abrandamento na IC19, na reta da Amadora, em direção a Lisboa. Na segunda circular, sentido Benfica-Aeroporto, há a fila das Torres de Lisboa até ao Campo Grande e no sentido inverso, há abrandamento à passagem pelo Campo Grande. Também lentidão na Avenida da Ponte 25 de Abril e o acesso da A5 está preenchido. Vamos ao Porto, VCI, sentido a Rábida Freixo, há abrandamento entre a Boa Vista e Francos. No sentido inverso, a fila do Nó do Mercado até à A3 e a Avenida AEP apresenta lentidão nos dois sentidos entre a A4 e a VCI. Boa viagem!
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0: Amor de mel, amor de fel para a voz da nossa Amália. 7 minutos passam das 4, boa
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0: Já estamos de portas abertas, chegamos ao final de semana, estamos já a um passo no fim de semana, vamos aproveitá-lo para descansar e quem sabe para passar por aí, pelas localidades onde está a acontecer o São Pedro. Eu sou a Inga, vou estar por cá a dar-lhe música até às 8, tenho também a Antonieta Lopes da Costa com as edições informativas à hora certa e o Paulo Monteiro. Chega depois das 5, de meia em meia hora, com informações certas do trânsito.

Carlos Zelt, com esta prece, uma proposta musical que trazemos no início desta primeira hora do nosso programa Casa de Fados. No passado dia 18 de junho, o seu irmão José Frazão apresentou no auditório do Museu do Fado o disco que se intitula Três Irmãos. Estou em conversa com José Frazão a preparar uma vinda do José à nossa Casa de Fados para apresentar este disco Três Irmãos. José Frazão, um dos irmãos de Carlos Zelt, que edita um disco que acaba por ser uma biografia do pai deles e também do António, do José e do Carlos, que são nomes que estão muito ligados ao nosso fado. Para breve vamos ter uma edição por aqui, pela nossa Casa de Fados, com José Frazão na apresentação deste Três Irmãos. Lucília do Carmo, Não Vou, e Maria da Fé com Marujo Português são as próximas propostas musicais.

marujo português, Maria da Fé. Estamos quase a fechar-se esta primeira ronda de cantigas por aqui pela nossa Casa de Fados. Agora vamos ficar com um clássico do nosso meio musical para a voz de Raquel Tavares, Por Morreres Uma Andorinha. É a nossa proposta musical e dar-lhe conta da presença de Raquel pela edição deste ano do Caixa Alfama.

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7: 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Vamos iniciar uma nova sequência. E aqui fica também uma nova cantiga. A letra é de Rui Tanoeiro. A música é uma parceria de Rui Tanoeiro e Custódio Castelo, para a voz de Joana Santos. Sangue do Chão.

Sangue do Chão, e aqui temos mais uma vencedora do Festival Nacional da Canção Rural. Este ano, a Joana Santos alcançou o primeiro lugar, a vitória é dela, no Festival da Canção Rural, que aconteceu em Borba, e é o single que está a apresentar este EP, que inclui outras cantigas. A Joana Santos é também aluna da classe de Custódio Castelo na Escola Superior de Artes Aplicadas do Politécnico de Castelo Branco. Também já temos por aqui uma data disponível para receber a Joana Santos como nossa estrela da tarde. É bem verdade que vamos entrar no mês de julho, estamos então a viver os últimos dias desta primeira temporada das Estrelas da Tarde. Ainda temos o mês de julho inteiro para apresentar projetos novos, musicais, novas cantigas, novos fados, através das vozes dos seus artistas, nas próximas quartas-feiras. E depois, no mês de agosto, vamos de férias. Mas já estamos a pensar no calendário da segunda temporada, entre setembro e dezembro. Mariana Bobones e Carminho seguem com marchas. Lisboa abençoa e lá vai Lisboa, para depois ficarmos a conhecer notícias de Santa Maria Maiores.

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1: As marchas na rua acontecem já no dia 4 de julho. Assista no Campo das Cebolas às apresentações das marchas de Alfama, Castelo, Moraria e também da Marcha Infantil e Marcha Sénior de Santa Maria Maior. A fadista Filipa Cardoso é a convidada especial deste espetáculo, apresentado por Inga Oliveira, locutora da Rádio Amália. A entrada é livre. Ainda vai a tempo de festejar os santos em Santa Maria Maior. Conheça ao regresso ao Arraial de São Miguel, organizado pela Junta de Freguesia. Também pode festejar em outros arraiais, organizados pelas coletividades de Alfama e da Moraria. Datas e locais em www.jf-santamariamaior.pt e redes sociais. A sede de Lisboa é candidata às 7 novas maravilhas de Portugal e precisa do seu apoio. Vote neste monumento localizado em Santa Maria Maior através do número 761-207-054 e ajude a levar a Sé às meias finais, que acontecem já no dia 4 de julho. Reserve na sua agenda aos dias 11 e 12 de setembro. O Festival Portas do Tejo, organizado pela Junta de Freguesia de Santa Maria Maior, abre ao público no Campo das Cebolas para experiências de música, partilha e encontro. Fique atento ao cartaz em www.jf-santamariamaior.pt e redes sociais.
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Gonçalo Salgueiro, tenho em mim a voz de um povo. Já estamos preparados para escutar a Antonieta Lopes da Costa com mais uma edição atualizada de informação à hora certa. Até lá, as cartas de amor na voz

É a nossa Maia, não há fado sem saudade. Fechar praticamente esta primeira hora da nossa Casa de Fados, depois de ouvir também Dulce Pontes, Lusitana Paixão e Gonçalo.

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2: Muito boa tarde. A Madeira está pronta para enviar 18 operacionais para a Venezuela, que vão integrar uma força conjunta especializada em operações de busca, localização e salvamento de vítimas na sequência dos sismos que atingiram o país, anunciou esta sexta-feira o Governo Regional. A missão enquadra-se nos princípios de solidariedade, cooperação internacional e assistência humanitária, contribuindo para o reforço da capacidade de resposta em cenários de catástrofe de elevada complexidade, salientou a Secretaria Regional da Saúde e Proteção Civil numa nota que enviou às redações. Nos números de balanço destes sismos na Venezuela, há 9 mortos portugueses e lusodescendentes e há 56 desaparecidos, também tudo portugueses ou lusodescendentes. No novo balanço global, aponta já para 589 mortos e 2.980 feridos. Os 17 municípios da área metropolitana do Porto mostraram-se também esta sexta-feira totalmente disponíveis para ajudar em termos humanitários, de salvamento ou de infraestruturas, o povo venezuelano atingido por estes fortes sismos. O presidente do Conselho Metropolitano do Porto, Pedro Duarte, referiu que a AMP vai dar conta desta disponibilidade à Associação Nacional de Municípios Portugueses e também ao Governo Português. No final da reunião deste órgão, que decorreu em Espinho, no distrito de Aveiro, o autarca, que também lidera a Câmara Municipal do Porto, refere que o povo venezuelano merece toda a solidariedade. A equipa portuguesa que vai em missão para a Venezuela hoje é especializada na vertente de busca e resgate em estruturas colapsadas, tem 62 elementos, com muita experiência em cenários de sismos, segundo a Proteção Civil. Apesar de ser um cenário de grande complexidade e muito difícil, queremos que a força que estamos a enviar, pela sua experiência noutros teatros de operações e pela sua capacidade técnica, dá muita confiança no trabalho que vai desenvolver na Venezuela, disse à Lusa o segundo Comandante Nacional de Emergência e Proteção Civil, José Ribeiro. A missão portuguesa para ajudar nas buscas e salvamentos depois dos sismos na Venezuela deve partir ainda hoje, segundo o Ministro da Administração Interna. Luís Neves falou aos jornalistas à margem da cerimónia militar de juramento de bandeira de 652 guardas provisórios da GNR em Porto Alegre. Luís Neves avançou também que Portugal vai ainda levar elementos de estrutura consular do Ministério dos Negócios Estrangeiros, também para dar mais apoio às pessoas. O Ministro dos Negócios Estrangeiros, Paulo Rangel, disse hoje que o primeiro de 2 aviões com 23 toneladas de ajuda europeia à Venezuela parte hoje. Sublinha que a intenção é ajudar a salvar vidas. Julgo que o primeiro avião partirá durante a tarde de hoje, outro provavelmente amanhã. Paulo Rangel indica que a coordenação desta operação está totalmente a ser feita pela União Europeia. A presidente interina da Venezuela, Delcy Rodrigues, anunciou que o estado de La Guaira, no norte do país, está a ser militarizado na sequência dos sismos que atingiram a região. A notícia foi dada pela Sky News. Tomámos a decisão de militarizar o estado, anunciou esta presidente interina da Venezuela. Esta foi uma das áreas mais afetadas pelos terremotos da noite de quarta-feira. O Festival Jardins do Marquês começa hoje em Oeiras com Baco Exu de Blues. O Festival Jardins do Marquês começa assim com um concerto de um novo cantor brasileiro. O cartaz conta com vários nomes, como Raimundo, os Dino de Santiago, também os Stranglers, e um dia dedicado à comédia. O festival cumpre este ano a sua 6ª edição, apresenta 3 concertos por dia em 2 palcos, é organizado pela promotora Música no Coração.
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1: Vou começar aqui com a Antonieta. Sabes aquela canção do dos início. Beach Boys? Olha ali o que ele tem
2: California
1: ali.
2: California Dreaming. Sim. Como é que se chama? Não é? A música não se chama California Dreaming, mas, não, mas tem California
1: queria,
2: Dreaming no texto.
1: Eu queria que tu
2: sim.
1: conseguisses ir lá e eu não estava a conseguir.
3: Engraçado.
1: Como é que é a canção?
3: Muito engraçadas essas coisas.
1: Sim.
3: Olha, não sei se...
1: Podias trazer, em vez de Califórnia, trazia Espanha de França, Madragoa...
3: Olha, então, na segunda-feira trago uma ou dos mercados de Lisboa, ou então das festas de Benfica.
1: Olha, está a vender as t-shirts dos outros.
2: Uma é das marchas dos mercados. E a outra é a marcha de Benfica.
1: Está a vender as t-shirts.
3: Na segunda-feira trago uma e na outra segunda a seguir trago outra. Até para os senhores dos deputados municipais verem que
2: é usada. Se deste, usar a camisola.
1: Muito bem, eu vou ver se tenho lá uma saca de serrapilheira e depois trago.
3: Olha, não sei se o nosso diretor vos disse o que é que houve aqui hoje de manhã.
1: O que é que foi? Conta.
3: Fizemos um concurso. Um concurso não, foi um inquérito. E por turnos, para ser eleita por turno a pessoa mais simpática da equipe.
1: Sou eu, pois claro. Olha, então, mas,
3: na equipa da tarde, a pessoa eleita foi
1: o Paulo Monteiro.
3: Não, foi uma menina.
1: Quem é que foi? Antonieta.
3: Ficou adiado por falta de consenso.
1: Ah, que bom, que maravilha! Então, porquê que fizeram
3: ficaram as duas em execo?
1: Porquê que fizeram?
2: Esta é treta dele.
1: Olha lá, escuta uma coisa. Claro, eu já vi. Porquê que fizeram a eleição? Desculpa lá.
3: Era para ver se alguma de vocês
2: para
3: dizia,
2: nós é
3: sou
2: óbvio
3: eu.
2: Que
3: sou
2: é
3: eu.
2: Mais simpática.
1: Eu disse logo que era eu a mais simpática.
3: E a Antonieta também, é ela, não é? Pronto.
1: Claro, exatamente.
2: Oh yeah.
1: Oh yeah.
3: Ora bem, é sexta-feira.
2: É tudo simpático aqui,
3: está
2: não há antipático.
3: Muito bem disposto.
1: Quando
3: é
1: nós estamos com os azeites.
2: Quando nós estamos com os azeites.
3: Mas à sexta-feira ninguém tem azeites. É só à segunda.
1: Fala por não, ti. Só tem vinagre,
3: é? À segunda é o... Não, à segunda-feira é azeite e vinagre misturado.
1: Olha, sim, fala por ti.
3: Bom. À terça começa a melhorar. O azeite só começa a ficar
2: assim...
3: Não,
2: eu à segunda estou nos trinques, que eu tenho o meu programa à segunda-feira, tenho que estar ao plano.
1: Olha, é o dia em que eu estou pior, é o da segunda-feira.
3: Ainda à segunda-feira vem sempre com uma cara de missa do oitavo dia. E... Não é do sétimo, do oitavo, que é pior ainda.
1: Jesus!
3: Mas depois, segunda-feira para mim
1: devia ser banida da lista da semana.
3: Olha, mas o engraçado é que a semana começa ao domingo e nós associamos sempre à segunda-feira o dia mau.
1: Já viste que quem reclama que o calor não está com calor hoje?
3: Não,
1: estou a sofrer. Aqui com os calores.
2: Estava um frio aqui há bocado que eu até vesti um casaco, só para os ouvintes saberem, sim.
3: Meu Deus.
2: É verdade.
1: Não acredites. Olha, é tal e qual como uma eleição da mais simpática.
3: Já percebi porquê.
1: Não acredites.
3: Isto estava no turbo. Estava a 21 graus, que não é mau, mas estava no turbo.
2: Que horror. Estava um frio aqui, parecia uma câmara frigorífica.
1: Qual é a praia que o menino mais gosta?
3: Eu não tenho uma, tenho várias consoante.
1: Eu perguntei-lhe qual é a praia. Não perguntei quais são as praias.
2: Mas ele pode responder às praias.
1: Sim. Não tem aqui vá, uma daqui. Vá, diz lá. Boa.
3: Costa Fonte Telha.
1: E a menina Antonieta?
2: Eu gosto de...
1: Da praia da Ponta dos Corvos.
2: Não.
1: Queres ver?
2: Olha. Gosto do Meco, das praias do Meco, da aldeia do Meco. Gosto de Sesimbra. Gosto
1: com
2: muito
1: ou
2: de Sesimbra.
1: Sem? Com ou sem?
2: Tem-me indiferente.
1: Indiferente.
2: Já pratiquei sem, agora não.
1: Pronto.
3: Eu vou-vos dizer, há uma praia que eu este ano quero descobrir, já ano passado adiei, que é a Praia da Ribeira do Cavalo em Sesimbra.
1: Ah, sim, olha, mas é difícil ir lá,
3: Acho que temos que ir é de barco, não é?
1: Podes ir a pé, mas depois pois, para subir,
3: depois
1: leva só a mochila com água e não leves mais nada, senão depois para subir sofres.
3: A Ribeira do Cavalo é uma das praias de Sesimbra, dizem que é lindíssima mesmo.
1: É a Polinésia.
2: E depois também gosto do Algarve, mas o Algarve é mais distante.
1: A Polinésia portuguesa.
2: Mais distante, o Algarve tem praias belíssimas também.
3: Tem, sim, senhor.
2: Mas é mais distante.
1: A minha praia preferida é a Praia dos Coelhos. Mas agora andam lá, em vez de coelhos, andam lá javalis.
3: Andam javalis,
1: eu não vou para lá e dizem que estão cheios de carraça ainda.
3: Olha,
1: por cima.
3: E o acesso à Praia dos Coelhos também não é fácil, pois não.
1: Pois não, mas onde eu adoro a Praia dos Coelhos. É a praia que fica a seguir a Galapinhos, entre Galapinhos e a Praia dos Coelhos.
2: Está com os javalis, é perigoso.
1: Sim, os javalis andam à solta por essas praias.
3: Na semana passada. Mas acho que eram afáveis, eram uma família.
1: São. Eles vão à procura da comida,
3: claro,
1: das mochilas. Não vão fazer mais nada.
3: Mas as imagens que eu vi nas redes sociais andavam tranquilamente a cheirar os sacos da comida, mas sem atacar ninguém. Portanto,
1: já tens computador ou ainda não?
3: Vamos ao trânsito, não é? Agora, muito boa gente vai certamente passar o fim de semana à margem sul para aproveitar o bom tempo. Neste momento, na ponte 25 de Abril, a fila começa em Sete Rios, vai até à ponte. Acessos todos cheios. IC19, fila de Pinamanique até que é a Luz. A segunda circular tem fila das Torres de Lisboa até ao Campo Grande. E no sentido inverso, abrandamento do Campo Grande até ao Eixo Norte-Sul. A5, fila da subida de Caselas até ao Nó de Oeiras. A Marginal tem fila só na zona de Algés. Aqui no centro de Lisboa, claro que está tudo cheio em todos os acessos ao Marquês de Pombal e os acessos ao Rato também estão preenchidos. Agora vamos até à A1. Na A1 temos aqui fila entre o Sobralinho e Vila Franca. Tem a ver com as obras que por ali decorrem. Passamos para o Norte, Avenida AEP cheia nos dois sentidos. E a VCI tem fila sentido Freixo Rábida, de Bonjoia até à A3 e de novo fila a partir de Francos até à Rábida. Sentido contrário, fila da Boa Vista até à A3. Então, até já.
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0: A voz de saudades de Maria da Nazaré e túnica negra. E por falar em vozes de saudades, partiu-se também neste dia a fadista Fátima Fernandes. A meio da hora, no cantinho de saudades, nós vamos recordar a sua voz por aqui, por esta segunda hora de emissão do nosso programa Casa de Fados. Ouvimos também, no início, logo depois de Amália, Nomes de Amor com Vitorinos. E já estamos com 17 minutos passados das 5 da tarde. Vamos lá saber como vai estar o tempo este fim de semana. Vamos ter um fim de semana bem soalheiro, temperatura vai subir, mas andará por ali a rondar os 25 graus de máxima pelas localidades mais ao litoral. Vão ser localidades mais frescas, o interior é que vai apresentar temperatura mais alta. Portanto, vamos ter aí um bom fim de semana com temperaturas, podemos dizer, amenas para um verão que se prevê e está falado que será bem quente nos próximos tempos. 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

0: Acho graça.
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0: Ao som de Kátia, estas saudades do Brasil sem Portugal. Já chegámos à meia hora, vamos ouvir como está o trânsito com o nosso Paulo Monteiros. Se chegou agora, também perdeu o fado da Bia na voz de Hélder Moutinho. Ora, Paulo, vamos ao trânsito.
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0: Isto não chegar a horas, não estar aqui às 4 da tarde, logo na abertura da Casa de Fados, perde-se muita coisa, Paulo Monteiros. Muita música, muita conversa, boa disposição e o trânsito também, não é?
2: E o trânsito também se perde, porque a essa hora há menos trânsito. Ora, vamos então até à margem sul, no IC20. Está uma viatura a arder ali ao quilómetro 2, é perto de Vila Nova da Caparica, e o trânsito está aí um bocadinho mais resistente. Para a ponte 25 de Abril, a fila começa em Sete Rios, vai até à ponte, e os acessos estão cheios. Ora, na A5 temos agora um acidente junto ao viaduto da Crele, e há fila a partir da subida do Monsanto até ao acesso à Crele, sentido contrário à fila de Caselas até à saída para a ponte. Ora, e para a ponte 25 de Abril, fila a partir de Sete Rios até à ponte, acessos todos cheios. Na marginal, fila primeiro em Algés e depois também entre a Cruz Quebrada e Caxias. IC19, há um acidente na reta da Amadora, em direção a Lisboa. A fila começa em São Marcos. Sentido contrário, toda a gente a olhar para o lado, e há fila a partir de Pinamanique até à Amadora. E afeta também a segunda circular, com fila do aeroporto até Pinamanique. Sentido contrário, fila das Torres de Lisboa até ao Campo Grande. E na Cril, lentidão nos dois sentidos, entre Alfornelos e Odivelas. Agora damos um saltinho até ao norte. Vamos até ao Porto. Avenida AEP cheia nos dois sentidos, está mais demorado para Matosinhos. Na VCI há fila a partir da Ponte do Freixo até à A3 e de novo de Francos até à Rábida. Sentido contrário, há fila de Coimbrões até à Rábida e depois essa fila segue pela VCI até à A3. E na A3 a fila começa junto à entrada da A4 e vai até ao Porto. Até já.
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das cantigas de soldado para a voz de Amália. No início desta hora fiz referência à partida da fadista Fátima Fernandes e prometi que passava aqui um dos seus títulos. Vamos ouvir Varandas na sua voz. Fátima Fernandes partiu hoje. Nós deixamos aqui votos de pesar aos amigos, aos familiares, e vamos então ouvir Fátima Fernandes prestando-lhe desta forma tributo.

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0: Nosso Kiko Francisco Moreira a cantar estas lágrimas finais, tão bonito, não é? Lágrimas finais, também estamos a finalizar mais uma hora e agora vamos viver a saudade. E aqui fica mais uma proposta musical para a voz de apresentação de Luís Montes.
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2: Chegamos ao final da semana. Boa altura de irmos aos fados. Vamos jantar a uma casa de fados. Desta vez vamos propor a Casa Fado Maior do Porto, na Rua de Miragaia. Esta casa de fados vai estar representada no Festival Caixa Ribeira, no próximo sábado 18 de julho, pela fadista Vânia Leal, que nos canta aqui o clássico de Amália Rodrigues, Estranha Forma de Vida, que nos diz: foi por vontade de Deus que eu vivo nesta ansiedade, que todos os ais são meus, que é toda minha a saudade. Na voz de Vânia Leal.

Segunda hora do nosso programa Casa de Fados, prédio em ruína com Ricardo Ribeiro e agora o Vendaval com Aldina Duarte. Estas propostas que são também da sua preferência musical encerram mais uma hora de cantigas. À hora certa, a Antonieta Lopes da Costa já está a entrar em estúdio e depois o Paulo Monteiro com o trânsito. Até já.

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0: As notícias às 6 com Antonieta Lopes da Costa. Mais uma vez, boa tarde.
1: Muito boa tarde. Números da Venezuela atualizados. 15 mortos portugueses e lusodescendentes confirmados e 56 desaparecidos. A confirmação foi feita pelo secretário de Estado das Comunidades, Emídio Sousa. Um novo balanço global aponta para 589 mortos e 2.980 feridos. Há 50 mil pessoas que estarão desaparecidas. 11 cidadãos portugueses na Venezuela foram repatriados para a República Dominicana. Viajaram num avião enviado pelo Ministério da Defesa espanhol esta sexta-feira, que repatriou então estes 11 cidadãos portugueses que estavam em território venezuelano para a República Dominicana, para além de 59 espanhóis e um búlgaro, confirmou esta tarde o Ministro dos Negócios Estrangeiros de Espanha na rede social X. O avião foi para a Venezuela com o objetivo de entregar ajuda humanitária nas regiões mais afetadas pelos sismos. A Madeira diz que está pronta para enviar 18 operacionais para a Venezuela, que integrarão uma força conjunta especializada em operações de busca, localização e salvamento de vítimas depois destes sismos que atingiram aquele país, anunciou esta sexta-feira o Governo Regional. Esta missão enquadra-se em princípios de solidariedade, cooperação internacional e assistência humanitária. Os 17 municípios da área metropolitana do Porto mostraram-se esta sexta-feira também disponíveis para ajudar em termos humanitários, de salvamento ou de infraestruturas, o povo venezuelano atingido por estes fortes sismos. O presidente do Conselho Metropolitano do Porto, que é também presidente da Câmara, Pedro Duarte, referiu que a área metropolitana do Porto vai dar conta desta disponibilidade à Associação Nacional de Municípios Portugueses e também ao governo português. A equipa portuguesa que vai em missão para a Venezuela é especializada numa vertente de busca e resgate em estruturas colapsadas e os 62 elementos que a compõem têm muita experiência em cenários de sismos, segundo a Proteção Civil. Apesar de ser um cenário de grande complexidade e difícil, estamos em crer que a força que enviamos, pela sua experiência noutros teatros de operações e pela sua capacidade técnica, dá muita confiança no trabalho que vai desenvolver na Venezuela, disse à Luz o segundo Comandante Nacional de Emergência e Proteção Civil, José Ribeiro. A missão portuguesa para ajudar nas buscas e salvamentos depois dos sismos na Venezuela deverá partir ainda hoje. Demora na partida destes aviões, prende-se com o estado dos aeroportos na Venezuela. O principal aeroporto de Caracas está fechado, ficou muito danificado. A missão portuguesa para ajudar nestas buscas deverá então partir ainda hoje, segundo o Ministro da Administração Interna, Luís Neves. Também falou aos jornalistas à margem da cerimónia militar de juramento de bandeira de 652 guardas provisórios da GNR em Porto Alegre. Luís Neves avançou que Portugal também vai levar elementos da estrutura consular e do Ministério dos Negócios Estrangeiros para poderem dar mais apoio às pessoas. O Ministro dos Negócios Estrangeiros, Paulo Rangel, já disse também que o primeiro dos dois aviões com 23 toneladas de ajuda europeia à Venezuela também pretendem partir hoje, sublinhando que a intenção é ajudar a salvar vidas e indicando que a coordenação destes voos está a ser feita totalmente pela União Europeia. Depois da nós, a MEU também disponibilizou chamadas gratuitas para a Venezuela, permitindo aos seus clientes portugueses manter o contacto com as pessoas nas regiões afetadas entre esta sexta-feira e o próximo dia 5 de julho. Adicionalmente, os clientes MEU que se encontrem na Venezuela terão acesso a comunicações em roaming sem custos adicionais, abrangendo chamadas para Portugal e para a Venezuela e dados móveis, assegurando a continuidade das ligações num contexto de emergência, lê-se num comunicado da empresa que foi enviado às redações.
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0: 4 minutos passam das 6. É bem notório que esta situação do sismo na Venezuela está a sensibilizar muita comunidade portuguesa. Nós todos temos uma ligação muito afetiva com este país, porque muitos dos nossos portugueses foram para lá à procura de melhor solução para a vida deles, não é verdade, Paulo Monteiro? E por isso mesmo estamos muito solidários com todos os envolvidos neste sismo. É muito tocante.
3: E mesmo que não tivéssemos essa ligação, Sabendo que há um país em que sofreu dois sismos tão violentos e que estão a sofrer tanto,
1: claro,
3: isso, todos
1: mas
3: nós,
1: de qualquer modo, como temos esta proximidade,
3: como há uma comunidade muito grande lá.
0: Aconteceu no mesmo dia e horas depois no Japão e, no entanto, não teve a dimensão que este teve. E é lógico que nós ficamos sensibilizados, mas temos luso-descendentes
3: e
0: temos nós, portugueses.
1: Mas no Japão não houve mortos.
0: E não houve, exatamente. E estamos à espera, de um número elevadíssimo de mortes.
3: Olha, nós já tivemos aqui um colega que tinha familiares diretos na Venezuela, portanto, para cá vou-lhe,
0: eu tenho amigos,
3: vou-lhe perguntar
0: com,
3: se está tudo bem.
0: Com familiares lá, é verdade. Acho que os poderosos do mundo podem dar as mãos e ajudar muito.
3: Eu não ouvi as notícias hoje sobre isso, mas Portugal já enviou os tais 50 elementos.
0: Está a preparar, está a preparar a missão.
1: A questão da espera prende-se com o estado dos aeroportos na Venezuela.
3: Ah, pois.
1: Está todo mundo a voar para lá e Caracas está com o aeroporto fechado. Portanto, tem que se programar e conciliar muito bem.
3: Até isso é um problema, claro, porque os países querem enviar ajuda e depois a Venezuela não está a conseguir receber essa ajuda porque
1: não há
3: aeroportos.
1: Que não é o principal de
0: Caracas. As pistas dos aeroportos têm o piso danificado. O aeroporto de Caracas, que é o aeroporto
3: principal, sim.
0: Exatamente, é o principal, ficou muito danificado e os aviões militares que levam estes transportes e até mesmo os aviões de grandes dimensões precisam de umas boas pistas para aterrarem. Sim, portanto, sim, isso tudo dificulta depois
3: embora
0: as manobras de assistência.
3: Embora os aviões militares consigam aterrar em sítios
1: mais
3: eu já fui ao Kosovo numa missão portuguesa e, de facto, quando havia a guerra e o avião da Força Aérea Portuguesa conseguiu aterrar numa pista em que nós, quando estávamos lá em cima e percebemos que era naquele sítio que ia aterrar, rezámos, porque achámos que era impossível, mas ele aterrou bem. Portanto, são aviões que estão preparados para situações extremas, não é? Ora bem, vamos lá ao trânsito. Vamos até ao Porto, até à situação na Avenida AEP. Está o trânsito parado nos dois sentidos, entre a A4 e a VSAI. Na A3, há fila a partir da entrada da A4 também até ao Porto. A VSAI tem fila da Ponte do Freixo até a A3 e depois fila outra vez de Francos até à Rábida. Sentido contrário, há fila entre Canidelo e Francos e depois outra vez fila da Via Norte até às Antas. Ora, passamos para a cidade do Porto. Temos dificuldades para a cidade de Lisboa, neste caso. Temos dificuldades na A5, à fila da subida do Monsanto até ao viaduto da Crele, ainda consequência do acidente que ali ocorreu e que está a gerar aqui grande demora. Sentido inverso, à fila de Caselas até à saída para a Ponte 25 de Abril. Para a Ponte 25 de Abril, a fila começa em Sete Rios, vai até à Ponte, acessos todos cheios. Há 5, fila de Algés até à Cruz Quebrada. IC19, mantém-se um acidente na reta da Amadora, em direção a Lisboa. A fila começa no Cacém, sentido contrário, fila de Pinamanique até à Amadora. E a segunda circular tem lentidão nos dois sentidos, entre o Campo Grande e Pinamanique. Atenção à Cril, há um acidente em Alfornelos. A fila começa no Senhor Roubado. Até já.
2: 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Boa tarde.

0: Da Madeira, a Pomba Branca, Beatriz da Conceição, se cantá-la esta voz de saudade também, a escutamos muitas vezes por aqui na voz de Max. Vamos para as hortas. Gabino Ferreira foi outra das vozes do antigamente que trouxemos e também já agora aproveito para o convidar a andar comigo nesta matiné fadista que acontece todos os domingos entre as 13 e as 6 por vielas de tanta saudade. No próximo domingo espero contar de novo com a sua companhia. 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

0: Monteiro vai ter que aguentar mais um bocadinho, porque o Sr. António chegou agora mesmo no final deste Foi Ontem e ele está-me a dizer: oh Inga, eu queria ouvir isso desde o início.
1: Sr. António, eu vou autorizar a minha pessoa a esperar mais 3 ou 4 minutos para o Sr. António ouvir esse tema do início.
0: Só 3 minutos, é que é merecido, Sr. António. Vamos lá então ouvir.

0: E depois de bizar aqui Arturo Batalha, foi ontem, vamos ao trânsito. Paulo Monteiro, como é que estão as coisas? O senhor António ficou felicíssimo.
1: E é isso que nós queremos, é ouvintes satisfeitos, portanto... Meu caro, espero que tenha desfrutado desta música que tocou aqui para si, completa, não é, Ingo Oliveira? Ora, vamos até ao IC19. Temos o trânsito parado no IC19 a partir do Cacém até à reta da Amadora. Está tudo cheio por causa do acidente que ocorreu na reta da Amadora e que ainda não está resolvido. Sentido contrário à fila de Pinamanique até à Amadora. Temos também fila na segunda circular das Torres de Lisboa até ao Campo Grande, sentido inverso, abrandamento do Campo Grande até Pinamanique. E o trânsito também está mais demorado na Cril. Há um acidente em Alfornelos. A fila começa em Odivelas. Para a Ponte 25 de Abril há fila de Sete Rios até à ponte e os acessos também estão cheios. Para quem vai para Cascais, há um acidente que já está praticamente resolvido. É junto ao nó da Crel. A fila começa na subida de Monsanto e vai até à Crel. Ora, a Marginal tem fila primeiro na reta do Dafundo e depois abrandamento entre a Cruz Quebrada e Caxias. Agora passamos para a Ponte Vasco da Gama. Há fila do meio do tabuleiro até à saída para o Montijo. Ouvi dizer, um passarinho disse-me, que hoje é o segundo dia das festas no Montijo. E também ouvi dizer que a Inga Oliveira vai lá dar um pezinho de dança. Não vai, ela está a abanar com a cabeça que não vai. Como é que a Inga Oliveira vai falhar o segundo dia das festas do Montijo?
2: Não tem
1: dinheiro para ir, é?
2: O quê?
1: Estamos no final do mês já.
2: Nada disso. Não tens nada a ver, não tens nada que saber para onde é que eu vou, para onde é que eu deixo
1: vai
2: de ir.
1: Para a praia, mas vai para a praia, claro. Vai para o Algarve.
2: Ora, vamos não vou lá sim.
1: Não, ela não quer
2: hoje
1: dizer
2: não
1: que é para...
2: hoje não vou, mas ela... amanhã vou.
1: Amanhã vou. Uma população
2: pois
1: inteira
2: é,
1: com cartazes na mão a dizer
2: noite
1: Inga,
2: de São
1: Inga.
2: Pedro. Achas? Quando me verem até fogem de mim.
1: Muito bem, hoje ela vai descansar, mas amanhã vai à festa.
2: Não, amanhã vou.
1: Ora, vamos então até ao Porto, na VCI, sentido Freixo a Rábida. Há fila do Freixo até à 3, depois outra vez fila de Francos até à Rábida. Sentido contrário, há uma fila também grande, começa na A1 em Coimbrões, esta fila vai até Francos na VCI. E a Avenida AEP está demorada principalmente de Matosinhos para o Porto. Olha, não sei se queres aproveitar o momento para oferecer aqui umas coisinhas aos nossos estimadíssimos.
2: É melhor, ouvintes. Porque não sei se sabes, vou andar por Vielas de tanta saudade.
1: Eu também atrasei-me aqui com a oferta dos bilhetinhos.
2: Andou a comer ali a caixa dos bolos todos.
1: Foi, a culpa é
2: por
1: minha.
2: Isso é que atrasou-se.
1: Só comi um bolo. Bem, e deixei um bocadinho, não comi todo, deixei a parte mais doce, a parte mais açucarada.
2: Para mim.
1: Não, deitei. Quer dizer, não se deita comida
2: para as formigas.
1: Fora, mas
2: para as formigas.
1: De açúcar, literalmente.
2: As formigas também gostam.
1: Pronto, também. Ora, queres oferecer bilhetes para o Teatro Politeama, é isso?
2: Quero, mas vais ter que ser tu a dizer, que eu não sei qual é a sessão, não sei o horário,
1: então,
2: não sei nada.
1: Vamos oferecer bilhetes para a peça Carmen Miranda, que está na sua reta final.
2: O que é que a baiana tem?
1: Não me lembro do resto da música, mas é muito giro. E é no Teatro Politeama, é para as...
2: A Maria sabe, queres ver? O que é que a baiana tem?
1: A Maria Mendes está aqui ao pé de nós.
3: O que é que a baiana tem? Olha, eu vou te...
1: Não,
3: eu
1: continua
3: já vi...
1: a cantar.
3: Eu já vi o espetáculo e vou-te dizer 10 extremos.
1: Aconselhas?
3: Pronto. Eish.
1: É uma escala de 1 a 100, ela dá 10. Muito bem, Maria. Estou a brincar.
2: Eu tenho aqui é esta cantiga, mas não tenho.
1: Olha,
2: a da baiana.
1: Deixa-me só dizer que é para as sessões de sábado e amanhã.
4: Ô tico-tico.
3: Tem jeito como ninguém.
1: Só falta pôr aí o chapéu com a frutinha.
4: Outra vez aqui. O tico-tico.
3: Eita.
1: Então pronto, isto é para as sessões de amanhã sábado, ou às 5 da tarde ou às 9 da noite, é o Faraguês que escolhe. Só tem que ligar para o número que a Inga sabe de cor também, e nós damos bilhetes.
2: 21 010 5740, 21 010 5740. Tudo
1: como
2: dito?
1: Como é que tu decoras mais facilmente? É um a um ou é assim?
2: Ah, das duas maneiras, é. Mas normalmente assim, 21 010 5740 40, sabes, quando, por secções.
1: Quando me perguntam o meu número de telefone, eu digo, e depois me dizem outra vez para confirmar, mas dizem
2: 21,
1: de outra maneira,
2: 010,
1: eu fico 57,
2: 40. Porquê?
1: Porque eu decoro de uma maneira e depois se me disserem, imagina, eu digo 96, tal, tal, tal, tal. É. Se depois me disserem de outra maneira, eu digo, espera, tenho que pensar se é assim.
2: Ficas baralhado, não é? Mas eu decorei e decoro primeiro o indicativo. Lisboa era o
1: 2-1, claro.
2: antigamente, não é? E no telemóvel, e ainda é, sim. E no telemóvel é a mesma coisa, era o 93, era o 96, o 91, portanto eu vou assim e espartilho. Pois, não vais dizer, não é? O número de telemóvel.
1: Não, não,
2: ah,
1: claro.
2: Pensava.
1: O 92 é um indicativo de numeração em Portugal agora. Nova.
2: Exato. A nova, porque recente, inicialmente recente. Era 93.
1: Sim, 93,
2: era
1: 96
2: e
1: 91.
2: 96
1: e
2: 91.
1: 96 foi o primeiro. Foi,
2: foi o primeiro que o 91?
1: Não era da Mel, era ainda da PT.
2: TMN, sim.
1: Aliás, o meu número ainda é esse.
2: O meu também.
1: Já mudei de operadora várias vezes, mas faço sempre portabilidade do número.
3: É. O meu número é sempre o mesmo.
1: O meu também. Eu tinha 21 anos ou 22 quando este número me foi atribuído. Portanto, eu já tenho quase 80, portanto vejam.
2: Olha, não
1: bem.
2: Queres ir atender as chamadas?
1: Ai, o telefone é
2: 21 010 5740. Repete lá, é para quando? É para quando?
1: É para quando? Sábado, amanhã,
2: sim.
1: Ou às 5 da tarde ou às 9 da noite.
2: Beijinhos, Maria.
3: Beijinhos,
5: Rádio
3: boa tarde.
5: Amiga.
3: Como é que está aqui o
5: a
3: pessoal?
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0: Um fado nasce para a voz de Amália. Ainda há pouco ouvimos a voz de Maria Mendes, de quando em vez a Maria faz-nos aqui uma visitinha e hoje está de novo connosco. É bom recebermos aqui os nossos artistas e estávamos aqui a trocar dois dedos de conversa, Maria. Tu, dia 11, vais para a tua terra?
1: Vou sim, senhora, com muito gosto. É os festejos da vila. Que nós éramos uma aldeia, depois passou a vila, e então no dia 11 eu sou a artista convidada, e com muito gosto, e quer dizer aos meus conterrâneos que vão lá passar o fim de semana, que vai ser um fim de semana diferente. Unhais da Serra.
0: É isso que eu ia perguntar, Unhais da Serra. São as festas de Unhais da Serra.
1: A terra mais linda da Beira Baixa, com o melhor hotel termal da Europa. Pronto, não digo mais nada.
0: Olha, e em Unhais da Serra que há a tradição de se tocar o adufe?
1: Na Beira Baixa.
0: É em toda a Beira Baixa.
1: No folclore.
0: No folclore todo.
1: O folclore tem adufe. Eu aprendi, eu vi a minha mãe tocar e também no meu espetáculo. Aliás, na Casa de Fados onde eu estou, o Corrido, eu toco adufe. E cantamos a duas vozes, o milho verde.
0: É muito difícil aprender a tocar esse instrumento.
1: É difícil a coordenação de cantar e tocar ao mesmo tempo. Isso, tocar, tudo bem. Também, olha, eu vou-te fazer... É isto. Mas tens que cantar sem pensar que estás a tocar. Isso é que é difícil coordenar o som com o som do adufe.
0: Habitualmente e tradicionalmente, as mulheres da tua terra, as mulheres da Beira Baixa, tocavam esse instrumento em que ocasiões? Era quando se encontravam? Não, nos tempos de lazer? Eram nas festas?
1: E como nós temos os alentejanos, que são os homens é que cantam, nós, para não ficarmos atrás, porque já fazemos fronteira com o Alto Alentejo, quando tu ouvires 10 mulheres a tocar a dufe e a cantar, é fantabuloso. Uhum. É uma coisa, um som que entra cá dentro e que mexe com a gente. E é a maneira das pessoas, das aldeias que vivem lá, exibirem, entre aspas, não é? E cantarem para aquele povo todo, com aquela alegria toda que elas têm sempre. É tão lindo. O nosso folclore é uma coisa extraordinária. Eu sou muito de folclore, gosto muito de ver os ranchos folclóricos, gosto da nossa música, das tradições, e acho que é uma emoção que só quem tem uma certa sensibilidade, entre aspas, e é de lá, sente com mais força.
0: E sentes que as entidades governamentais e freguesias e câmaras e associações estão a defender e a preservar
1: mais
0: esse instrumento?
1: Mais as freguesias, mais as freguesias, e depois, claro que as câmaras, eu não sei o que, têm que seguir. Mas é a iniciativa. Eu vou-te dizer uma coisa que sempre senti. Portugal, se não tivesse folclore e as bandas, era um país muito pobre em cultura. E são estas organizações que conservam as nossas tradições, que eu adoro. No Norte, então, eu adoro o Norte, porque aquilo, realmente eles fazem aquilo com uma paixão. Olha, Viana, por exemplo, é uma coisa fantástica. Todo o Portugal.
0: És defensora de preservar as tradições.
1: Sou muito disso, e a prova é que eu canto, e não me quero gabar, mas acho que em Lisboa as fadistas são fadistas, mas eu venho da canção e sirvo-me daquilo que eu sei fazer para mudar um bocadinho a configuração do fado, que também, o fado também é folclore português. Uhum. Portanto, as marchas de Lisboa, o fado não é só o fado tradicional, há muitos derivados do nosso fado, que começou com o fado tradicional, só com uma viola, portanto, nas tascas, com uma senhora a cantar. Uhum. Depois é que o piano, os palácios, é que foi introduzido o fado e o fado canção, depois veio a guitarra, só mais tarde. Portanto, eu comecei com as cantigas, porque na minha terra não há fado, em Unhais da Serra não há fado, ainda hoje. Agora, o fado está muito mais divulgado em Portugal, de qualquer maneira. As associações já levam artistas a cantar fado durante o ano, e acho isso muito bonito para as pessoas aderirem. Eu nunca tinha ouvido fado, ao vivo, entre aspas, antes de ir para a França. Eu vivia numa aldeia. Entretanto, depois em França, é que eu comecei a cantar fado em Paris. Foi uma coincidência muito, muito bonita. E pronto, vim para Portugal, cantava canção, gravei um disco com Santa Maria de canção, mas depois virei mesmo. A minha paixão é cantar.
0: Ainda continuas a cantar? Claro. De vez em quando ainda dás uma perninha fadista por aí pelas casas do nosso fado, Lisboa.
1: Aos sábados
0: estás
1: no
0: a cantar
1: Corrido.
0: Onde? No Corrido.
1: Ali ao pé do Panteão, uma casa linda, tranquila. Olha, vou-te dizer, sem desfazer de ninguém, nem de falar, é a primeira casa onde eu estou, onde há um silêncio incrível, porque o dono da casa, o Filipe, apresenta e explica o que é o fado. E então podemos fazer os pianinhos que a gente quiser, que toda a gente ouve, e no final, é a primeira vez, e já há artistas que foram lá sem saber, no final vamos todos ao palco, cantamos todos, e depois as palmas, toda a gente para aplaudir.
0: E as palmas são como pão para a boca. Repete-se, dia 11 vai estar
1: 11
0: em Unhais da Serra.
1: Serra, nas festas da vila.
0: Unhais da
1: Venham,
0: Serra.
1: Venham, vai ser muito bonito. Muito obrigada.
0: Obrigada, Maria. Beijinho. Mal me quero mentiroso para a tua voz. Vamos ouvir.
1: Eu vou cantar isso na minha terra e a tocar ferrinhos.
0: Olhe. Muito bem.
1: Beijinhos. Beijinhos a todos. Obrigada.

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3: Olá, eu sou o Bernardo Mendonça e esta semana sou eu a trazer os fados da minha vida. Bom, um rio por aí acima, por aí abaixo, com muita coisa.

0: a inveja, os primeiros, segundos e os terceiros lugares, como nas misses e nos atletas, na volta a Portugal em bicicleta, no caso, sei lá, por aí. E a Sharon Stone diz uma coisa que eu achei arrojado, que foi dizem toda a gente que Meryl Streep é a melhor atriz viva. E é, de facto, maravilhosa. E ela ousa dizer, a Meryl Streep faria tão bem, ou melhor, o papel que eu fiz em Instinto Fatal? E a resposta, eventualmente, está dada. Talvez não.
1: Pois.
0: Era outra coisa.
1: Claro.
0: Talvez igualmente bom.
1: Claro.
0: Não duvido.
1: Claro.
0: Mas melhor que a Sharon Stone, também duvido.
1: Mas há esta necessidade.
0: Esta coisa de melhor
1: sempre.
0: E pior,
1: sim,
0: é diferente.
1: Sim. De portanto, categorizar, de colocar rótulos em tudo.
0: Rótulos em tudo.
1: Sim, sim,
0: e
1: sim.
0: Aí ligo à Amália, que estávamos a falar da Amália, e eu não podia deixar de trazer a Amália, mas quis trazer de forma diferente. Mulher que soube também reinventar-se, fazer diferente, trazer os poetas, os grandes poetas, para o fado. Cantou Camões, no caso, também. E cantou Carlos Paião.

Mais uma das cantigas de Amália, como propostas por aqui, pela rubrica Os Fados da Minha Vida. Só hoje é a última sugestão musical que deixamos no ar para a voz de Anabela. E à hora certa vamos ter as notícias com a Antonieta, depois o trânsito com o Paulo Monteiro.

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2: As notícias às 7 com Antonieta Lopes da Costa. Mais uma vez, boa tarde.
3: Muito boa tarde. Atualização dos números desta tragédia na Venezuela. 28 mortos portugueses e lusodescendentes confirmados. Há ainda 56 desaparecidos. Os números foram há pouco confirmados pelo secretário de Estado das Comunidades, Emídio Sousa. No novo balanço global, já há 920 mortos. A confirmação aqui veio do presidente da Assembleia Nacional Venezuelana, Jorge Rodrigues, citado pelo El País. Há 50 mil pessoas que continuam desaparecidas. A missão portuguesa vai partir ao fim da tarde de Beja, em 2 aviões da Força Aérea, para ajudar nas buscas, salvamento e primeiros socorros depois destes sismos na Venezuela. Parte então hoje ao final da tarde, daqui a mais ou menos meia hora, com 64 elementos que são transportados em 2 aviões da Força Aérea. O anúncio foi feito pelo governo português. Em comunicado, o Ministério dos Negócios Estrangeiros refere que Portugal acionou esta Força Conjunta Nacional para apoiar na missão de busca, salvamento e primeiros socorros na sequência dos sismos que abalaram a região. O MNE avança que está previsto que os 2 aviões KC-390 da Força Aérea Portuguesa saiam hoje à tarde, a partir das 7h30, entre as 7h30 e as 8h, uma hora apenas indicativa, da base aérea número 11 de Beja, transportando então estas 64 pessoas que fazem parte da missão portuguesa. A equipa que vai em missão para a Venezuela é especializada na vertente de busca e resgate, em estruturas colapsadas, e estes 64 elementos têm muita experiência em cenários de sismos, segundo a Proteção Civil. Apesar de ser um cenário de muita complexidade e difícil, acreditamos que esta força que estamos a enviar, pela sua experiência noutros teatros de operações e pela sua capacidade técnica, dá muita confiança no trabalho que vai desenvolver na Venezuela, disse à Lusa o segundo Comandante Nacional de Emergência e Proteção Civil, José Ribeiro. A missão portuguesa para ajudar nestas buscas e salvamento depois dos sismos na Venezuela sai então esta tarde. Luís Neves, o Ministro da Administração Interna, falou também aos jornalistas, à margem de uma cerimónia militar do juramento de bandeira no Alentejo também, mas em Porto Alegre, de 652 guardas provisórios da GNR. Luís Neves avança que Portugal vai também levar elementos da estrutura consular do Ministério dos Negócios Estrangeiros para poder dar mais apoio às pessoas. Há 11 cidadãos, entretanto, portugueses na Venezuela que já foram repatriados para a República Dominicana. Um avião enviado pelo Ministério da Defesa Espanhol esta sexta-feira repatriou estes 11 portugueses que estavam em território venezuelano para a República Dominicana, isto para além de 59 espanhóis e um búlgaro, e tudo confirmado esta tarde pelo Ministério dos Negócios Estrangeiros de Espanha na rede social X. O avião foi para a Venezuela com o objetivo de entregar ajuda humanitária nas regiões mais afetadas pelos sismos. A Madeira faz saber que está também pronta com 18 operacionais que podem seguir para a Venezuela para integrar uma força conjunta especializada em operações de busca, e os 17 municípios da área metropolitana do Porto tiveram esta tarde uma reunião e mostram-se também totalmente disponíveis para ajudar em termos humanitários, de salvamento ou de infraestruturas, o povo venezuelano atingido pelos fortes sismos. O presidente do Conselho Metropolitano do Porto, que é também o presidente da Câmara, Pedro Duarte, referiu que ia dar justamente esta notícia ao governo português. O ministro dos Negócios Estrangeiros, Paulo Rangel, disse também hoje que o primeiro de 2 aviões com 23 toneladas de ajuda europeia vai também partir hoje, sublinhando que a intenção é ajudar a salvar vidas. Esta parte destes aviões que vão com ajuda para a Venezuela, com ajuda alimentar e outro tipo de ajuda depois de um sismo, está a ser coordenada pela União Europeia.
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0: vamos de novo falar com o Paulo Monteiro, que está com uma vontade imensa de comer um bolinho.
1: A Antonieta diz que não. A fazer sinal que não.
0: Não pode. Mas eu posso.
2: Claro que não. Não devíamos estar a comer bolos aqui à tarde.
1: Já tapei a caixa.
0: Então só podemos comer bolos de manhã. Tragam só os bolos
2: não,
0: de manhã.
2: De manhã ainda é pior.
1: Olha, não, os espanhóis é que fazem isso, que é comem os fritos logo de manhã, os churros logo de manhãzinha, porque depois há tempo durante o dia de queimar as calorias.
2: Os espanhóis, há alguns espanhóis que tu conheces.
1: É a tradição espanhola. Agora, nós não, nós comemos é farturas e churros à noite,
0: é uma
1: nas
0: fartura,
1: feiras.
0: É uma fartura.
1: E depois vamos com a pança cheia de fritos.
0: É uma
1: para
0: fartura,
1: a caminha,
0: não é? Isto é tudo à fartura.
1: Falando de gorditos, vocês gostam mais de churros ou de farturas?
0: Fartura.
1: E Antonieta?
2: Não é uma coisa que eu aprecio muito, mas também fartura. Prefiro fartura a churros, sim.
1: Eu prefiro o churro. Lá está, por isso é que eu sou como sou, não é assim, roliço.
2: E agora há com chocolate e com isto e com aquilo.
1: É, não, um churro...
2: Queijo, credo.
1: Com aquele creme da
0: Nutella, Nutella.
1: Isso aqui é um churro mesmo para mim, assim, a 5 estrelas mesmo.
2: A tua hesitação em dizer a marca foi respondida aqui por ela. Disse 3 vezes.
1: Eu ia alterar.
2: É tão engraçada, disse logo 3 vezes.
1: Eu ia dizer aquele
2: basta
1: creme...
2: Basta fazer... Que...
1: Eu ia dizer creme de avelã e ela pumba.
2: É tão bom. Ainda bem que ainda existe.
0: Tenho de trazer uma corrente e uma trela. Ai, coisa tão linda.
1: Eu vou dizer-vos uma coisa.
2: Eu vou-vos dizer uma coisa agora para ela não ficar ofendida com isto. Os bons entrevistados, eu costumo dizer, os bons entrevistados que temos são aqueles que fazemos e falam
1: e tudo.
2: Meia hora. Portanto, isto não era no sentido de estar a chamar animal
0: vou
2: a ninguém.
0: Vou trazer aqui o Sr. Presidente de junto
2: nenhuma.
0: Ao Sr. Presidente de Câmara e depois digo-lhe assim, falo.
1: Pode ser que resulte.
2: Mas percebeste o que eu quis dizer.
0: Não? Of course, my dear.
2: Não, eu posso
0: ter assim uma cara de tola, mas também nos usem burrinha de tudo, não é?
1: Deixa-me só dizer-vos uma coisa. Eu conto como um churro. Fico completamente irritado.
0: Churrado.
1: Fico irritado quando me dão um churro que aparente.
2: Espera.
1: Em que põe só um bocadinho de Nutella lá em cima, na parte de fora, parece que está cheio, e depois aquilo está vazio por dentro. Fico irritado mesmo com aquilo. Aconteceu-me isso a última vez na Figueira da Foz.
2: As vossas, as tuas angústias. Maravilham-me. As tuas angústias.
1: Olha, mas digo-vos uma coisa. Na noite de Santo António comi em Alfama, mesmo
2: um
1: lá
2: churro
1: em Alfama,
2: bem aviado
1: um churro bem aviado.
0: E depois eu digo, e come só metade do mil folhas, ele fica todo aflito. Já viste isto? Não pode ser.
2: Não pode ser, não pode
0: não,
2: ser.
0: Não, não dá. Não
2: temos
0: dá.
2: Que acabar com isto, isto não é sistema.
1: Vamos acabar com os churros.
2: Vamos
1: ao tempo.
2: Com açúcar, acabar com o açúcar à tarde. É o que a gente tem que fazer.
1: Passamos
0: pronto, ficam proibidos de trazer bolos para aqui à tarde.
3: Claro. Brócolos,
2: agora é brócolos também não, nem 80.
0: Agora é a altura de alfaces, pepinos.
2: Mas uma frutinha, rabanetes, uma salada de frutas. É ótimo.
0: Mas ele também tem açúcar, ele não pode.
2: Está bem, mas fruta,
1: não, mas
2: uma fruta sozinha.
1: Pode,
2: maçã,
1: os morangos
2: uma maçã.
1: Podes comer,
0: o melão.
1: Melancia é melhor.
2: Melancia é
1: maçã, morangos.
0: Eu como a melancia, eu como.
1: Vamos ao trânsito, é melhor.
2: Acho que é melhor.
1: Está a baixar o espírito.
2: Está a ficar
1: rosinha.
2: Muito mal já.
1: Ah, este é mais um, era
0: é
1: mais
0: outro.
1: O outro
0: nome
1: rapaz que eles chamam não é Samuel,
2: Saúl.
1: Saúl.
0: Olha,
1: vês como ela sabe?
2: Eu faço observação sociológica destas coisas.
1: Não conheço música popular, mas sei que soube o nome.
2: Era o miúdo que é que foi explorado pelos pais até à quinta casa.
1: Ah,
2: não foi?
1: Ela sabe por causa disto.
2: Sabe história. Há várias histórias dessas na Europa,
1: é.
2: Não só deste
1: e
2: miúdo.
1: O caso dele é de facto um caso.
0: Eu como-lhe melão. Eu como-lhe. Ai, ai, ai.
1: Ainda está a ensaiar para dançar amanhã nas festas do Montijo.
2: Nas festas do Montijo.
0: Vamos ao trânsito, Paulo.
1: Ora, vamos até ao IC19. Há um acidente por resolver na reta da Amadora, em direção a Lisboa, e a fila começa no Cacém e vai até a Amadora. Sentido inverso, toda a gente a olhar para o lado, há fila de Alfragide até a Amadora. Depois temos dificuldades para quem está na Cril. O trânsito está aqui parado do Senhor Roubado até Alfornelos por causa de um acidente. A5 está resolvido o acidente junto ao nó da Crel, mas ainda há fila da subida do Monsanto até Oeiras. A Marginal tem fila em Algés em direção a Cascais. E, não, estou a dizer porque... Espera. Não, eu hesitei porque agora reparei que cortaram aqui o trânsito na Marginal, na reta de Carcavelos.
2: Dizeste assim, em direção a Cascais.
1: É que reparei agora
2: veste
1: que
2: graça.
1: Cortaram...
2: Não sabias se era Carcavelos ou Cascais.
1: É que de repente reparei que cortaram aqui o trânsito na Marginal, na reta de Carcavelos, e ainda não sei o motivo, vou ter que ver, mas fica já esta informação que o trânsito está a ser desviado para o interior de Carcavelos. Portanto, a reta está cortada ali em direção a Cascais. Eu vou tentar ver o que é que se passa aqui. Ora, para a ponte 25 de Abril, temos fila de Campolide até à ponte e o acesso da A5 está cheio. Passamos agora para o norte, para o Porto, Avenida AEP, ainda preenchida nos dois sentidos. A VCI tem fila do Freixo até a A3 e abrandamento nos dois sentidos entre Francos e a Rábida. Até já.
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0: José Manuel Barreto é mais uma das nossas vozes de saudade, o fado do ladrão enamorado. Vamos saber como vai estar o tempo este fim de semana. Vamos ter um fim de semana soalheiro, temperaturas amenas. No litoral, as temperaturas rondarão os 25, 27 graus, interior um pouco mais quente. Mesmo assim, vão ser dois dias bons para descansar e também para ir até à praia.
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1: Já chegámos às 7:30, estamos preparados para olhar o trânsito? Eu não, eu estou preparada para ouvir o Paulo Monteiro, é que vai olhar.
2: Ora, eu vou olhar e vou dizer-te aquilo que estou a observar. Na Marginal, o trânsito está cortado na reta de Carcavelos por causa de um acidente e está a ser desviado para o interior de Carcavelos. Portanto, aquilo de facto que tinha reparado há meia hora atrás é um acidente aparatoso na reta de Carcavelos. No sentido contrário, em direção a Lisboa, o trânsito não está cortado, mas está condicionado, até porque há muita curiosidade e o trânsito está a andar devagar. Já sabe que evite a Marginal ali a partir de Oeiras até Carcavelos, uma vez que o trânsito está bastante condicionado. Atrás de mim está a chover, Inga Oliveira. Ora, em relação, não é na rua, atenção, não fiquem a pensar que está a chover na rua, é mesmo o nosso ar-condicionado que está aqui a verter águas. Ora, vamos até ao trânsito na A5, há lentidão na subida do Monsanto em direção a Cascais e depois há fila outra vez a partir de Miraflores até Oeiras. Ora, o IC19 também tem tido uma tarde difícil por causa do acidente na reta da Amadora em direção a Lisboa. E o trânsito tem estado parado, a fila ainda começa no Cacém e vai até à Amadora. Sentido contrário à fila entre Alfragide e Queluz. A segunda circular para Sacavém só tem fila do eixo norte-sul até ao Campo Grande. Sentido inverso, abrandamento no Campo Grande. Para a Ponte 25 de Abril, as filas estão a diminuir. Temos aqui a Avenida da Ponte cheia, acesso da A5 também. Os restantes já com bom escoamento. Ponte Vasco da Gama também já normalizou. No Porto, Avenida AEP está a melhorar. Ainda temos aqui alguma lentidão nos dois sentidos, mas não é nada de extraordinário. Depois a VCI, sentido Freixo a Rábida, tem lentidão das Antas até chegar à A3. Sentido contrário, temos o trânsito mais resistente entre a Boa Vista e Francos. Mais a norte, chama a atenção que há um acidente na A28, sentido Porto Viana, quilómetro 24, é pouco depois de Fajoses e o trânsito está aí muito condicionado. A fila começa antes de Modivas. Até já.
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7: Letra T, Tony de Matos. Tony de Matos é uma das figuras mais carismáticas do meio artístico português. Nasceu no Porto, em 1924. Vive até aos 5 anos, naquela cidade, altura em que a sua mãe passa a integrar a companhia de teatro itinerante de Rafael de Oliveira. Tony, como era tratado por todos, começa então muito cedo a pisar os palcos e passa grande parte da sua infância e adolescência de cidade em cidade. Aos 13 anos, estreia-se como ponto e, por os pais o quererem afastado da vida artística, aprende o ofício de barbeiro, que vai pondo em prática nas terras onde a companhia se vai estabelecendo. O desejo de cantar faz-o rumar até Lisboa. Tony de Matos é recusado 2 vezes no concurso de admissão à Emissora Nacional, mas com a interpretação dos temas Se Eu Morrer Amanhã e Noite de Luar, é finalmente aprovado em 1945. 3 anos mais tarde, num regresso à companhia de teatro e em noite de exibição, numa das muitas verbenas no Atlético, Tony de Matos canta alguns temas do repertório de Alberto Ribeiro e, naturalmente, impressiona quem o ouve. Júlio Pérez é, nessa data, diretor artístico do recinto e logo o convida para se apresentar no Luso, casa onde é de imediato contratado para integrar o elenco, recebendo 50 escudos por noite. É nesta altura que Tony de Matos, com 23 anos, se profissionaliza num ambiente puramente fadista. Tony de Matos alcança uma enorme popularidade quando integra a programação da APA, a Agência de Publicidade Artística, e o Comboio das 6:30, com os quais percorre todo o país em muitos espetáculos. Serão depois os temas românticos que passam a marcar todo o seu percurso artístico.

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Estamos na época das sardinheiras e das malvarrosas. Estamos agora a 4 minutos, 18, e no final desta edição do nosso programa Casa de Fados, depois de ouvir Carla Pires com sardinheiras, também ouvimos Ciganos de Ouro, Vou Dar de Beber à Dor, com a participação de Diana Moura, fica a voz de Gonçalo Salgueiro, Voz do Escuro. É a última sugestão que escutamos por aqui pela nossa Casa de Fados antes do nosso fim de semana. Domingo vou estar por cá entre as 13 e as 6 por Vielas, de tanta saudade.

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1: As notícias às 8 com Antonieta Lopes da Costa. Viva, boa noite.
2: Muito boa tarde. A atualização dos números da tragédia na Venezuela vão aumentando. Há 28 mortos portugueses e lusodescendentes e há agora 85 desaparecidos também dentro dos lusodescendentes ou de portugueses. Os números foram confirmados pelo secretário de Estado das Comunidades, Emílio Sousa. Ao final da tarde, novo balanço global aponta para 920 mortos. Este número foi confirmado pelo presidente da Assembleia Nacional Venezuelana, Jorge Rodrigues, e citado pelo El País. 50 mil pessoas continuam desaparecidas. A missão portuguesa vai partir afinal ao início da noite de Beja, em aviões da Força Aérea. A missão portuguesa vai ajudar nas buscas de salvamento e primeiros socorros depois dos sismos na Venezuela. Parte hoje então ao início da noite. No início estava previsto que partisse por esta hora, mas vai partir mais tarde, com os 64 elementos transportados em dois aviões da Força Aérea. Em comunicado, o Ministério dos Negócios Estrangeiros refere que Portugal acionou a Força Conjunta Nacional para apoiar a missão de busca e salvamento e primeiros socorros na Venezuela, depois dos sismos que abalaram a região. O MNE avança que está previsto que dois aviões KC-390 da Força Aérea Portuguesa saiam então a partir das 21 horas, das 9 da noite, da Base Aérea número 11, em Beja, transportando os 64 elementos que fazem parte da missão portuguesa. Entretanto, o Ministro da Administração Interna disse hoje que existe a possibilidade de Portugal enviar um terceiro avião, disse-o há pouco. A equipa portuguesa que vai em missão para a Venezuela é especializada na vertente de busca e resgate, em estruturas colapsadas, e os 64 elementos que a compõem têm muita experiência em cenários de sismos, segundo a Proteção Civil. Apesar de ser um cenário de grande complexidade e difícil, acreditamos que a força que estamos a enviar, pela sua experiência em outros teatros de operações e pela sua capacidade técnica, dá muita confiança no trabalho que irá desenvolver no país, disse à luz ao segundo Comandante Nacional de Emergência e Proteção Civil, José Ribeiro. O Ministro da Administração Interna, Luís Neves, também falou aos jornalistas à margem da cerimónia militar do juramento de bandeira em Porto Alegre. Avançou que Portugal vai também levar elementos da estrutura consular do Ministério dos Negócios Estrangeiros para dar também mais apoio às pessoas. Entretanto, esta tarde, 11 cidadãos portugueses na Venezuela foram repatriados para a República Dominicana num avião enviado pelo Ministério da Defesa espanhol, que repatriou estes 11 cidadãos portugueses que estavam em território venezuelano para a República Dominicana, para além de 59 espanhóis e um búlgaro, confirmou esta tarde o Ministro dos Negócios Estrangeiros de Espanha na rede social X. O avião foi para a Venezuela com o objetivo de entregar ajuda humanitária nas regiões mais afetadas pelos sismos. A Madeira fez saber que está pronta para enviar 18 operacionais para a Venezuela, que integrarão também uma força conjunta especializada em operações de busca, e os 17 municípios da área metropolitana do Porto fizeram uma reunião hoje e estão também totalmente disponíveis para ajudar em termos humanitários, com salvamento ou infraestruturas, o povo da Venezuela atingido por estes fortes sismos. O presidente do Conselho Metropolitano do Porto, que é também o presidente da Câmara do Porto, Pedro Duarte, refere que a área metropolitana do Porto vai dar conta desta disponibilidade à Associação Nacional de Municípios Portugueses e também ao Governo Português. Entretanto, Paulo Rangel, o Ministro dos Negócios Estrangeiros, também disse esta tarde que o primeiro de dois aviões com 23 toneladas de ajuda europeia à Venezuela também vai seguir hoje, sublinhando que a intenção é salvar mais vidas e indicando que estes aviões estão a ser coordenados pela União Europeia. O Festival Jardins do Marquês começa hoje em Oeiras com Baco Exu do Blues. O Festival Jardins do Marquês em Oeiras começa com o concerto deste cantor brasileiro. O cartaz conta com vários nomes, como Dino de Santiago, e também vai ter um dia para a comédia. A 30 de junho atuam no palco principal dois nomes incontornáveis da música brasileira: Arnaldo Antunes, uma das figuras mais marcantes da música e da poesia no Brasil, e os Raimundos, uma banda icónica do rock brasileiro. O festival cumpre este ano a sua 6ª edição, apresenta 3 concertos por dia em 2 palcos e é organizado pela promotora Música no Coração.
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1: E pronto, já estamos a chegar ao fim desta semana, desta edição. O Paulo Monteiro está triste porque não queria cá ficar mais tempo.
3: Passou-se. Não, eu estou muito feliz por chegar ao fim de semana ainda.
1: Ah, vais para a praia, não é?
3: Estou muito feliz.
1: Muito bem.
3: Olha, e amanhã, na noite de sábado para domingo, sim, vamos todos certamente dormir pouco.
1: Porquê?
3: Ou dormir tarde, deitar tarde.
1: Porquê?
3: Porque vem aí o grande jogo de Portugal.
1: Ah, pois é!
3: À meia-noite e meia.
1: Tem toda a razão, meu menino.
3: Portanto,
1: não me lembrava.
3: É à meia-noite e meia do domingo. Significa
1: pois
3: isso que é na noite, noite de sábado para domingo. Portanto, amanhã de manhã durmam bem para terem muita energia, porque a noite vai ser longa no próximo sábado.
1: Muito
3: e vamos
1: bem.
3: Ganhar. Ora, vamos então até ao Porto. Neste momento temos lentidão na VCI, sentido Freixo, a Rábida, lentidão entre o Dragão e a A3 e na Avenida AEP, trânsito mais resistente para quem vai da Rotunda AEP até à VCI. Na Grande Lisboa, vamos até à Estrada Marginal. O trânsito continua cortado na Marginal, na reta de Carcavelos, em direção a Cascais. Tem a ver com um acidente que ali ocorreu e o trânsito está a ser desviado para o interior de Carcavelos. O IC19 também ainda tem o trânsito parado devido a um acidente sentido Sintra-Lisboa, na reta da Amadora, à fila a partir de Terceira, sentido contrário, fila de Alfragide até que é Luz. A5 para Cascais, abrandamento entre Miraflores e o nó do estádio, sentido contrário, fila na descida do Monsanto. E a segunda circular só tem abrandamento sentido Benfica-Aeroporto, no Campo Grande. Ora, em relação à Ponte 25 de Abril, só temos abrandamento na Avenida da Ponte e no acesso da A5. A Vasco da Gama está sem qualquer dificuldade. Então, um bom fim de semana para todos e até amanhã. Até amanhã não, até segunda.
1: Eu bem disse que ele estava com pena de ir embora.
3: Deixa lá.
1: Está a dizer
3: deixa
1: até
3: lá.
1: Amanhã, bom fim
3: voltamos
1: de semana. Segunda-feira voltamos às 4.
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1: E chegamos ao final da semana. Boa altura de irmos aos fados. Vamos jantar a uma casa de fados. Desta vez vamos propor a Casa Fado Maior do Porto, na Rua de Miragaia. Esta Casa de Fados vai estar representada no Festival Caixa Ribeira, no próximo sábado, 18 de julho, pela fadista Vânia Leal, que nos canta aqui o clássico de Amália Rodrigues, Estranha Forma de Vida, que nos diz: foi por vontade de Deus que eu vivo nesta ansiedade, que todos os ais são meus, que é toda minha a saudade. Na voz de Vânia Leal.

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3: Muito boa noite e muito bem-vindos. Cá estamos para mais uma edição da Voz do Ouvinte, aqui na Rádio Amália. Como sabem, de terça à sexta-feira, entre as 9 e as 10 da noite, o programa que permite que as pessoas entrem durante uma hora, estarem a falar à vontade, desde que se respeitem, e é isso que fazem, e também o único programa em Portugal que permite que pobres sejam ajudados. É o único que faz isso, não há mais nenhum programa a fazer isso, infelizmente. Já pedi para alguns fazerem isso também em outras rádios e televisões, mas ninguém está a fazer, porque eu fico preocupado com 2 milhões e tal de pobres. Se pudéssemos ajudar todos, era ótimo. Mas pronto, aqui ajudamos alguns, é melhor do que não ajudar nenhum. E portanto continuaremos sempre a fazer isso. E depois, também posso dizer que o primeiro ouvinte que entrar no programa tem direito a escolher a música de encerramento deste programa, que é para facilitar a vida de quem vem a seguir. Portanto, vamos lá saber quem é essa pessoa que vai entrar agora e vai pedir o fado para fechar o programa. Está na linha, boa noite, quem fala?
4: Está bom, fala Jorge Salvador.
3: Sim, senhor.
4: E estava a ver que não me calhava a primeira vez, que está a ser difícil. Há uns tempos atrás era mais fácil.
3: Uhum.
4: Portanto, é assim, vou, como hoje é sexta-feira e vai ter o fim de semana da vadiagem,
3: sim,
4: e vou pô-lo a cantar no, mais uns 2 minutos e meio, por aí, a pô-lo a cantar no final do programa. E será para dedicar ao senhor José Augusto, a quem eu desejo do fundo do coração rápidas melhoras para a gente poder voltar a ouvir falar.
3: Ok.
4: Sim. E como é que foi o almoço? Como é que foi, se é que teve com o amigo Bispo, já agora, para me dar informações?
3: Amigo, infelizmente, o Jacinto Bispo estava um bocadinho menos mal e está pior outra vez.
4: Pois, aqui há dias tinha dito que era provável que ele até a gente fosse lá buscar.
3: Uhum.
4: Mas está, não está a evoluir.
3: Não. Infelizmente, não. E, portanto, pronto, já não está a comer nem nada.
4: Pois. Oh, que pena.
3: Não, aquilo não está bem. E eu fiquei muito triste hoje com essa coisa, porque até dois amigos foram lá. A Dona Rosa é mais um amigo ouvinte deste programa fantástico também, que ajuda muita,
4: sim,
3: gente.
4: Sim.
3: Não cito o nome dele, porque ele não diz que se diga,
4: sim,
3: o nome,
4: sim,
3: dele.
4: Sim.
3: Mas é uma pessoa ótima, que esteve lá em cima também, e também ficou com a lágrima no canto do olho quando viu o que viu. E depois eu tive que telefonar para saber coisas também. E pois. Fiquei triste, porque eu não podia lá ir, porque tinha que fazer uma gravação à tarde, fora de Portugal.
4: Sim, sim, sim,
3: sim. E não fui logo lá, mas vou lá. Não precisia só na sexta-feira. Mas fico triste porque eu sempre me dei muito bem com o Jacinto Pisco, que é uma pessoa ótima, que ajudou muita gente, mas agora não está bem.
4: Sim, é verdade. Ajudou a todos os níveis.
3: Sim, é verdade.
4: Para não falar das doações de sangue que fez. Ou seja, doações de sangue, aquilo não é doações de sangue, é doações de vida que deu.
3: Uhum. Ok.
4: Mas pronto, eu já estava a ficar mais um bocadinho animado, depois que me tinha dito que eu já começava a comer e... Mas pronto, vamos ter fé, não é?
3: Ok, amigo.
4: Tá bom, olha, pronto, olha, um abraço, bom fim de semana, com tudo a que tem de direito, e um abraço também para o Bispo, com votos de rápidas melhoras, um abraço também para o Sr. José Augusto, e para o meu mano Fernando, e beijinhos para a Dona Rosa, e para a Dona Anabela, e para a Dona São também.
3: Ok, para as pessoas de bem, ok, amigo.
4: É, exatamente, para todas as pessoas de bem. Então okay. Vá, um abraço e bom fim de semana, tudo a correr bem. Amigo.
3: Muito obrigado, boa noite e muito obrigado. Podem ligar 210-5740. Digo este telefone para as pessoas que estão a ouvir pela primeira vez e se quiserem entrar, é só tomarem nota. 210-5740. Quem é que fala agora? Quem é que fala agora? Estou a perguntar, sim? Boa noite. Sim, senhor, diga.
5: Olha, hoje vou ser levezinho, como sempre, à sexta-feira, e na verdade o senhor José Augusto está muito melhor.
3: Okay.
5: Melhor, eu hoje falei com ele, é como eu disse, eu tenho um pedido para fazer, um pedido, mas não é nada imaterial. E eu, segunda-feira, farei referência então ao pedido, na terça, farei então aqui essa referência. Sr. Carlos Alberto, às sextas-feiras, é sempre para lhe desejar um excelente fim de semana.
3: Muito obrigado.
5: Aproveito para descansar, para gozar um pouco, porque são 4 dias a aturar-nos e não é nada bom. E que tudo de bom lhe aconteça por onde for. E que voltem bem na próxima terça-feira. Até lá, que tudo de bom lhe aconteça. E um bom fim de semana.
3: Ok, amigo. Obrigado. Tudo bom para si também. Boa noite e muito obrigado. 210-5740. Boa noite. Sim.
6: É Fernando Sacavém.
3: Sim, senhor. Diga.
6: Pois é, meu grande amigo, tive pena não estar presente ali no almoço com vocês, que eu gosto muito de estar convosco.
3: É, mas são almoços ótimos, são pessoas extraordinárias que estão lá, sim, e comemos sim. Bem e pagamos pouco, é verdade.
6: Mas teve lá o seu colega, não?
3: Diga?
6: Pois teve lá o seu colega, o miudito.
3: Não, o garotinho, não, de 12 anos, não, hoje não foi lá.
6: É um grande rapaz.
3: É um rapazinho com 12 anos de idade só, é verdade.
6: Ele tem uma conversa que tomara muitos adultos terem.
3: É verdade, é verdade.
6: O rapaz tem uma inteligência fora de série.
3: É verdade.
6: E agora, se eu me tiver a ouvir, um grande abraço para ele e para o avô.
3: Ok.
6: Senhor Carlos, isto é assim. Eu tomei basicamente para desejar um bom fim de semana a todos.
3: Ok.
6: Também rápidas melhoras a quem está dentro. O senhor Jacinto Pisco, pronto, olha. É o que a gente vê e é o que a gente sabe, não é?
3: Pois.
6: Vamos lá ver se ele algum dia vem a melhorar.
3: Pois, Deus queira que sim. Mas...
6: Pois, eu também ficava contente com o vice a andar, nem que fosse bengala, mas que ele andasse.
3: Oh, exatamente.
6: Mesmo que não falasse, que andasse e que comesse.
3: Pois.
6: Pá, eu já não digo mais, que ficasse a 50% já era muito bom.
3: É isso, amigo, mas como aquilo está, infelizmente, eu não está bem.
6: Isto é assim, os músculos das pernas e os tendões paralisados. Agora vai ser muito difícil conseguir no pôr a andar.
3: Okay.
6: Eu digo isto porque eu tive um mês, passou um bocadinho mais de um mês, mas vá. Um mês para conseguir pôr a minha mãe a andar, que ela teve 2 meses na cama no hospital. Não punha a mulher a andar, nem fazia ginástica nenhuma. Eu vi-me aflito para consegui-la pôr a andar.
3: Pois, então, e infelizmente...
6: Essa, então, eu tenho informação disso.
3: Pois, infelizmente, a senhora depois terminou a vida.
6: Pois.
3: Pois é.
6: Mas isto é assim a vida.
3: Uhum.
6: No caso, um grande abraço para o meu mano de Salvador. Para si, um bom fim de semana. Um grande abraço para si.
3: Muito obrigado.
6: Para a Dona Rosa Ferreira, para a minha afilhada. E um grande abraço para o senhor que eu gosto muito de ouvir, que é o senhor Carlos Ferraz. Um grande abraço para o senhor e um bom fim de semana. E já agora também para o senhor João Lopes. Um grande abraço para ele.
3: Ok, amigo. Tudo bom para si também.
6: Está bem para vocês, está bem?
3: Ok, amigo. Boa noite e muito obrigado também. Liguem para o vosso telefone e eu atendo. Boa noite. Boa noite, quem é que fala? Senhora ou senhor, pergunto eu. Ok, boa noite.
7: Fala João Lopes.
3: Sim, senhora.
7: Esse senhor falou, foi em mim, não foi?
3: Sim.
7: Eu conheço, quer dizer, conheço só do coelho, do governo, mas conheço só da rádio, não é só da rádio. Não é?
3: Ok.
7: Bem, ô Sr. Carlos, hoje como é a sexta-feira, eu estou apenas a telefonar para cumprimentar o Sr. Carlos e todos os ouvintes da Voz do Ouvinte.
3: Uhum.
7: E por aquilo que o Sr. Carlos diz e pela experiência que eu tenho, vai ser muito difícil o bicho ficar, pá, infelizmente. Uhum. Porque pô-lo a andar é um bocado difícil, pá.
3: Pois.
7: Isso, as mazelas que ele teve, sabe? Uhum. Tudo isso, já pelo tempo que foi, já devia ter estado a andar, pá, não pode, pá.
3: Não, demoraram muito tempo a fazer o tratamento dele. Muito
7: claro.
3: Tempo.
7: Isso nós falamos aqui várias vezes, uhum. que o tempo já estava a ser tarde.
3: Exatamente.
7: Ora, aquilo mesmo fosse aqui, sei lá, 2-3 anos, mas não. De maneira que está até uma vez ou duas, o que é isso também? Então não dá nada.
3: Claro.
7: E agora é difícil, ele não pode andar, é difícil, cada vez é mais difícil.
3: Claro.
7: É muito difícil, vai ser muito difícil. Ele não é, não é assim muito velho, mas pronto. De qualquer maneira, vai ser difícil pô-lo a andar como... Nem a 50% já era bom, a 50%, não é?
3: Pois, mas demoraram muito tempo no tratamento e pronto.
7: Demoraram e aí estou convencido que não estão a fazer as coisas como deve ser. Estou convencido.
3: Pois.
7: É no hospital militar, não é?
3: Não, mas ele agora tão, vão à casa dele tratá-lo e tudo, mas... Mas é um familiar que vai lá tratar e tudo, mas vai lá 2 vezes por semana, é pouco.
7: Pois, isso tinha que ser uma coisa específica e para um profissional, de, não é qualquer pessoa, né? Tem que ser uma pessoa que esteja mesmo dentro do assunto, não é brincadeira.
3: Claro.
7: Bem, sou Carlos, desculpa,
3: uhum.
7: boa noite, está aqui, está de chuva.
3: Ok.
7: Na zona sul está de chuva, aqui perto de Corroz.
3: Ah, é?
7: Está complicado, está.
3: Bom.
7: Não está a chover, mas... Mas está muito escuro, muito frio.
3: Aqui não, e na minha região também não.
7: Não, está vento, está muito vento.
3: Pois, mas aqui, lá estava bom.
7: Estou aqui na janela, estou a ver as árvores.
3: Está
7: um bocado complicado. E amanhã dá 26, já dá mais. Amanhã já dá mais, vamos lá ver.
3: Pronto, vamos lá ver aqui. Estou a ver aqui estas árvores gigantes que chegam ao 6º andar do prédio.
7: Sim,
3: e
7: sim.
3: Não estão a mexer. É bom sinal.
7: Aqui estão.
3: E na minha região também não mexem.
7: Pois, mas aqui é capaz de ser diferente. Sabe?
3: Pronto, amigo, isto claro, até pode depois parar aí e voltar e vir para aqui ou para a minha zona.
7: Não, ontem na Piedade estava a chover,
3: uhum.
7: às 9h30, e no entanto é que lá para cima não estava, já vi.
3: Ok, amigo. Sim,
7: bem,
3: senhor.
7: Boa noite.
3: Uma boa noite para si também. Tá, boa noite, amigo.
7: Bom, cumprimentos a esse senhor, obrigado.
3: Ok, tudo bom, boa noite. 210-5740, boa noite. Quem é que fala? Quem é que fala? Estou a perguntar. Está, boa noite. Diga.
8: Aqui é o Luciano de Sacavém.
3: Sim, senhor, diga.
8: É um prazer sempre ouvir-me.
3: Uhum.
8: Como é que está? De saúde? Está bem? Sei que
3: sim, senhor amigo.
8: Com esse museirão que o senhor tem, com certeza que sim.
3: A saúde está bem, tu fazes os exames e tudo. Olha, fiz exames na quarta-feira e hoje fui buscar os resultados dos exames e os médicos disseram: epá, isto parece um jovem de 20 anos.
8: Claro, com certeza.
3: Não tem problema nenhum. Não tendo problema nenhum, olha, maravilha.
8: Oxalá, e eu estou muito contente por ouvir isso, porque você faz-me muita falta para mais de 50 anos. Olha, também estou um bocadinho triste. É que o Sr. Jacinto Pisco,
3: pois, um isso é que é mau.
8: Isso está-me a deixar um bocadinho desmoralizado. Mas
3: uhum.
8: oxalá que Deus lhe dê a mãozinha.
3: Uhum.
8: O Sr. Zé Augusto também está a melhorar, graças a Deus.
3: Uhum.
8: Olhe, boas melhoras para eles.
3: Uhum.
8: É que eu desejo. E cumprimento também o amigo Joaquim dos Feitais e todos os amigos do bairro do Grilo, que só lá tenho amigos, não tenho inimigos.
3: Uhum.
8: E aqui de Sacavém também, todos os amigos de Sacavém. E para si desejo-lhe uma boa viagem.
3: Uhum.
8: E um bom fim de semana à maneira, que o tempo anda bom.
3: Uhum.
8: Não está frio, não está calor. E espero por si na terça-feira. Estou sempre à sua espera, porque você dá-me um bocado de ânimo aqui em casa. Eu
3: okay.
8: fico satisfeito de ouvir o seu programa, que não é outro igual.
3: Muito obrigado,
8: e
3: amigo.
8: Bom regresso a casa e muito obrigado. E até para a semana, se Deus quiser, Sr. Carlos. Obrigado.
3: Tá, boa noite, amigo. Tudo a correr bem consigo também. Muito obrigado, boa noite. Liguem para o vosso telefone, 210-10-5740. É o telefone da Voz do Ouvinte. Boa noite.
9: Boa noite.
3: Sim?
9: Boa noite, Sr. Carlos.
3: Boa noite.
9: Agora fala o José Martins, lá de Viseu.
3: Ok, amigo, sim senhor.
9: Olha, o tempo aqui hoje também teve assim um bocadinho. Choveu, umas pingas e tal, mas
3: está
9: frescote, está frescote, está frescote.
3: Opa.
9: Olha, eu estou a ligar, já sei que sou piso que não está bem, infelizmente.
3: Pois.
9: As suas boas é que eu tenho uma coisa na minha cabeça e às vezes gosto de partilhar.
3: Diga.
9: Eu lidei com pessoas boas, foram aquelas que desapareceram mais depressa. Porque as pessoas mais parece que não lhe aparece nada a elas. Mas isto é a minha mentalidade. Se estou certo ou errado. Mas esse senhor vai ganhar. E vai lutar, vai ganhar. E há que dar força a esse senhor. Porque esse senhor, penso que não sei qual é a idade dele. Qual é a idade que o senhor tem. Mas é mais velho que eu, sou de idade absoluta.
3: Está com 76.
9: Então, só tem mais 3 que eu. Só tem mais 3 que eu. Portanto, há que ter força. E se ele tiver a ouvir... amigo, Pisco, não o conheço, mas esperem um bocadinho, desejo tudo bom que há no mundo para o senhor.
3: Ok, amigo, um abraço para si também, tudo bom.
9: Eu sou Carlos,
3: okay.
9: E obrigado por nos aturar.
3: Ok, amigo, tudo a correr bem consigo também é o que eu desejo.
9: Mexe comigo, amigo.
3: Eu sei que você está a sentir isso, também estou a sentir, amigo. Isto está-nos a doer. Um grande abraço para si e bom fim de semana.
9: Muito obrigado.
3: Tá, boa noite, amigo. 210-10-5740. Ficou sentido com a saúde do Pisco. É verdade. São pessoas de bem, são assim. Quem fala agora? É o Hugo. Sim, senhor Hugo.
10: Estava difícil.
3: Está bem, mas entrou.
10: Olá. Consegui agora?
3: Pois, das pessoas que têm mais pontaria, conseguem entrar praticamente todos os dias, é um craque, não é?
10: Olha, amanhã não estou cá.
3: Ai, não?
10: Vou à pesca.
3: Ah, vai à pesca, está bem, ok.
10: Vou logo às 7 da manhã sair aqui de casa.
3: Uhum.
10: Para o futebol, ainda vou levar uma noite para tudo, obrigada.
3: Ok, obrigado, amigo. É. Boa pesca também, boa noite e muito obrigado também por ter vindo. 210-10-5740. Boa noite. Sim, quem é? Estou a perguntar quem é? Boa noite, senhora.
11: Está tudo bem, amigo?
3: Não sei, olha, a senhora vai-me ajudar, porque aquele amigo há bocado pediu uma música que eu não me estou a lembrar qual foi a música que ele diz que sou eu que canto e tudo.
11: Eu acho que é aquele senhor que o senhor pode cantar no fim do programa.
3: Sim, mas qual é?
11: Pois eu não nasci, mas o senhor Carlos sabe quem é, conheço o senhor.
3: Não é isso que eu estou a dizer, ele pediu para ser um fadista, um cantor fantástico, e eu não estou a lembrar qual é o nome dele.
11: Ah, mas foi o senhor Salvador.
3: Sim, ele é que pediu, disse que era para pedir o fado.
11: Mas ele não, senhor Carlos, mas ele não pediu o fado, ele disse que você depois, 3 minutos, antes do programa acabar... Era você que ia cantar.
3: Claro.
11: Não foi para dizer nenhum.
3: Está bem, senhora, mas a senhora já sabe qual é. Pronto, já está a ver. Há aqui coisas, são simples e pronto, eu recebo logo as mensagens.
11: Quem é a pessoa que canta aí com o senhor?
3: É, pronto, é o Filipe Duarte, senhora. É o Filipe Duarte, pronto.
11: É isso mesmo. É isso mesmo que canta. Eu sabe que o senhor Carlos não ia aparecer a cantar,
3: não é? Não, eu costumo brincar, dizer que sou eu a cantar aquilo. Aliás, porque eu conheço o Filipe Duarte também. E costumo dizer que sou eu a cantar aquelas músicas dele, mas a brincar, claro, que ele é que canta bem.
11: Foi isso que ele disse.
3: Uhum.
11: Meu Carlos, olha, só quero dizer aqui uma coisinha. Quero dizer boa noite, Sr. Zé Augusto. Obrigado pelos seus beijinhos. Um beijinho para a Dona Leonor, outro para o Lugério e para o João Pintado de Lisboa. E para si, Sr. Carlos, um bom fim de semana. Até terça-feira e obrigadinho por nos aturar este. E um beijinho grande para o senhor
3: Pires. Tá, senhora, tudo bom para si também.
11: Obrigadinho também, amigo. Obrigadinho.
3: Tá, boa noite, senhora, tudo bom para si, é o que eu desejo. E agora, quem é que está na linha? Boa noite. Sim, senhora, diga.
12: Eu queria dizer aí ao senhor Lopes, queria dizer ao senhor que quem está a fazer a fisioterapia, de facto, ao senhor Pisco, é o sobrinho deles, que é fisioterapeuta no Alcatão. Só que é assim. O senhor Pisco está mal, mas a mulher dele também está mal. A mulher dele também não anda. Ainda hoje para ir à casa de banho, ela vai de rastros. Portanto, segura pelo braço da empregada que lá está até às 5 horas. Porque andar também não anda. Ou seja, estão os dois, infelizmente, na mesma situação. Só que o senhor Pisco não fala, e não come. E ela, mais ou menos, ainda vai comendo qualquer coisita que está a ficar com uma palha e fala, porque de resto estão os dois entravados, infelizmente. Mas é um pessoal que aquele rapaz, coitado, por muito que queira ajudar os tios, não pode. E quando ele vem, que é muito sacrifício. Quem deveria ter feito isso era como fizeram ao meu amiguinho Ferreira. Já lá tem uma fisioterapeuta, já lá tem tudo a tratá-la. Ainda agora começou com a graça de Deus com a doença. Infelizmente, com a doença e com a graça de Deus que já estão a tratar. Ele já hoje falou comigo e tudo. Portanto, as pessoas coitadinhas dão o que elas podem. Infelizmente. Eu não estou contra o senhor Lopes, por contrato, eu mando daqui um beijinho para o senhor. Não, não é nada disso. É só para as pessoas de facto saberem que ele está com pessoas que são adotoradas nisso, portanto estudaram, tanto estão em Alcaitão. E para dizer que de vez em quando, não digo muito, eu sempre estou a dizer, não digo muito, nem a telefonarem todos os dias, nem pensar, mas pelo menos, o António, esta semana vou dar uma palavrinha ao Pisco, porque quem está ao Pisco ao lado da Constancinha é a Castança que atende. Há ali uma palavra, amigo, 5 minutos, basta 5 minutos, tudo bem, não sei o quê. Vem outro dia, o Manel, vamos telefonar ao Pisco, porque assim ele sente-se abandonado. Porque, mas não é porque as pessoas o querem abandonar, atenção, eu gosto das coisas bem explícitas. É porque as pessoas não telefonavam, porque as pessoas diziam, e é verdade, para não incomodarem o Sr. Pisco, ele não estava em situação. Mas temos a Constancinha, que é o tempo que ela vai passando, telefonar, não muito tempo, peço encarecidamente que não telefonem mais que uma vez por semana. E seja 5 minutinhos, mas pelo menos como é tanta gente gosta do Sr. Pisco, provavelmente vai-lhes encher um bocadinho o coração. É só isto. Um beijinho para toda a gente. E por favor, façam esse favor que eu estou a pedir, que eu vou ficar também muito feliz. Só 5 minutinhos e uma pessoa por semana, não é preciso todos os dias, mas dia sim, dia não, calha uma, calha outra, porque eu própria também só os telefono dia sim, dia não, porque também não os quero chatear todos os dias, embora a senhora fale muito comigo e fica toda agradecida e pede-me para telefonar. Mas por favor, façam isso, vá.
3: O ideal, se calhar, é nem ligarem, porque não faz sentido. Ele não está bem, está deitado, precisa de dormir em várias horas e estarmos a ligar para ele.
12: Não, estou a dizer.
3: Está bem, mas não devemos estar a ligar para ele. Não devemos estar a ligar para ele.
12: Não é para ele, mas que atende a mulher. Eu sei o que estou a dizer.
3: Está bem, eu sei, mas eles estão lá ao lado um do outro. Ok.
12: Exatamente.
3: Pronto.
12: Por isso, façam isso, que ela vai ficar muito contente.
3: Ok, está bem, senhora. Vá,
12: Deus,
3: tudo
12: vá,
3: bom.
12: Para o meu padrinho, para o meu afilhado e para toda a gente. Uhum. Menina, por favor, vá. Beijinhos grandes. Bom fim de semana para todos.
3: Obrigado, boa noite. 210-5740. Boa noite. Quem é que fala? Disse o número de telefone, atendi, mas não se ouve nada. 210-5740 é o telefone da voz do ouvinte. Quem é que fala? Boa noite. Sim, senhor, é uma pessoa.
13: Sou Carlos.
3: Sim.
13: Eu tenho estado a ouvir o programa, que é hoje o programa todas as noites.
3: Uhum.
13: E é só para toda a minha gente a falar no seu piso. Isso é um grande homem.
3: Pois.
13: Eu só telefonei para desejar 1000 vezes para ele estar melhor, porque eu também perdi o meu pai nas mesmas condições e ele teve alguns 3 meses sem andar, sem nada. Então desejo-lhe muitas felicidades e boas melhoras para esse homem.
3: Ok, muito obrigado por isso,
13: mas,
3: amigo. Carlos,
13: obrigado, era só para dizer isso e mais.
3: Obrigado
13: e boas melhoras.
3: Muito obrigado, amigo. Tudo bom para si também. E obrigado por ser como é. Obrigado, amigo.
13: Obrigado.
3: Boa noite. Boa noite. 210-5740. É o vosso telefone. Boa noite. Sim, senhor Chamari, diga.
14: Ó, seu Carlos, rapaz, isso é... Também estou um bocado triste. É complicado.
3: Pois.
14: É um amigo, pá. É um amigo que eu conheci.
3: Pois, é uma pessoa ótima que sempre passou a vida a ajudar os outros, a ajudar pessoas, não é? É a maneira de ele estar na vida.
14: É pá, também isto é o que eu estou a dizer, isto dói um bocado às pessoas, depende disso.
3: Pois.
14: Mas pronto, acho que há a ver. Há uma esperança que ele melhora, então não é?
3: Pois, amigo. As coisas que ele fez na vida foram extraordinárias, é por isso que as pessoas de bem desejam tudo de bom para ele, não é?
14: Não é essa a pergunta.
3: Pois.
14: Mas é que a gente não pode fazer nada neste momento, tem esperança. Para um abraço a todos, boa noite a todos, bom fim de semana também.
3: Muito obrigado, amigo. Tudo bom para si também. Ok, obrigado, amigo. Boa noite. Tá, boa noite e obrigado. Liguem para o vosso telefone, já sabem qual é o número, 210-5740, o telefone da voz do ouvinte. Agora vou saber quem é, boa noite. Boa noite. Senhor amigo.
15: Já liguei no outro dia, desejar-te um bom dia para vocês, para todos. As melhores pessoas, senhor, que eu não conheço, e mas segundo tenho ouvido dizer que é uma excelente pessoa. E gostava que ele melhorasse rapidamente.
3: Mas... Amigo, já agora, já só dizer isto, há pessoas que já sabem isso, não estou a tentar incomodar pessoas, mas é assim, ele, além de ajudar as pessoas, através deste programa, pessoas pobres, ele fez uma coisa que não é toda a gente que faz, mas várias pessoas por aí em Portugal fizeram, mas ele fez mais de 100 vezes ir aos hospitais, dar sangue para as pessoas serem tratadas e operadas, etc. Pois é, uma coisa. Não, mas é importante para quem estiver a ouvir pela primeira vez, era importante saber isso também, não é? Até o sangue ele ia lá levar aos hospitais e não foi só 50 vezes nem 100. Foi mais do que isso.
15: Sim.
3: Pois. Uma pessoa ótima, uma pessoa ótima. E não cobrava nada, ia lá só dar o sangue.
15: Com certeza, com certeza.
3: Pois, é uma pessoa extraordinária. E agora, estando doente, estando assim, epá, eu fico muito triste com isso.
15: Há de melhorar, Deus é grande.
3: Deus queira que sim.
15: Epá, isso, diz, eu também não é assim tão velho.
3: Uhum. Pois.
15: Mas não é assim tão velho. Olha, a minha tia morreu com 94, o meu sogro já tem 86.
3: E, amigo, o que é que o senhor disse agora? A sua tia morreu com 97?
15: A minha tia morreu com 94.
3: Ah, 94. Não, sabe porquê? Porque a minha tia morreu este ano com 97.
15: Ah, e o meu sogro já tem 86.
3: Uhum.
15: Mas anda perfeitamente, faz caminhadas, anda melhor que eu.
3: Ok. Pronto, e isso é
15: já
3: bom.
15: Já não tem um rim, já não tem... Pronto, já fez várias coisas, mas, mas felizmente está fuleirinho.
3: Ok.
15: E olha, a mulher fez hoje 83.
3: Uhum. Está bem. Ok, amigo.
15: E não quero encontrar mais, só quero desejar gosto muito também de ouvir o seu programa. Tenho ouvido, não ouço muito, às vezes, conto, só quando está, quando posso, mas gosto muito de ouvir, e tudo bom para você e tudo bom para todas as pessoas boas
3: muito obrigado, amigo.
15: Que ajudem.
3: Ok.
15: Tudo bom para vocês todos. Muito obrigado.
3: Obrigado, amigo. Boa noite, obrigado. E muito obrigado. Obrigado, boa noite. Podem ligar para o vosso telefone, que é o 210-10-5740, e eu atendo. Quem é? Sim, boa noite.
16: Boa noite, Sr. Carlos. É Diogo Ferreira, Educação.
3: Sim, senhor amigo, diga.
16: Sr. Carlos, é para dizer boa noite e as melhoras para o nosso Jacinto.
3: Uhum, ok.
16: E também agradecer ao Sr. Fernando, o meu neto também gosta dele. E, de facto, é verdade. Mas para a semana a gente vamos lá.
3: Ah, ok. Ao seu netinho, que é o meu colega.
16: Ele
3: 12 anos de idade.
16: Ele é sócio do Fernando Correia e do Dolvete.
3: Exatamente. É nosso colega.
16: Seu colega.
3: Com 12 aninhos. Como disse aquele ouvinte há bocado, não é? O Jorge.
16: É o
3: sim. Ele disse que esse moço, epa, é inteligente, culto e tudo, para ter um comportamento ótimo, apesar de ter 12 anos. É
16: verdade.
3: Se vai levá-lo lá na próxima sexta-feira, lá estarei também.
16: Sim, se Deus quiser, estamos lá.
3: Ok, sim senhor.
16: Okay.
3: Isso é ótimo, esse moço estar lá.
16: Sim. Come-se bem.
3: Além de se comer bem e pagar pouco, não é? Aquilo,
16: pois, assim,
3: é o BBB.
16: Já não se consegue, porque está aí tudo muito caro.
3: Pois, está tudo muito caro, mas ali não, ali a gente come por 11 euros, umas com entradas e o prato do dia, mais as sobremesas e as bebidas, aí mais, eu vejo as pessoas, quero mais cerveja, mais, leva e paga os 11 euros na mesma.
16: É verdade, mas e mesmo o proprietário, o Sr. Ricardo, e a esposa e tudo, os filhos, as empregadas, aquela é uma equipa formidável.
3: É verdade.
16: Aquilo é como o Sr. Carlos Alves diz, e já vê que é verdade. Uhum. Aquilo deve fazer para ali alguns 200 ou 200 almoços por dia.
3: Há mais que isso.
16: Ou mais, aquilo é uma coisa por demais.
3: É verdade.
16: Aquilo esticam-se ali, que é bastante, porque há ali pessoas que trabalham e que vão logo embora para o trabalho, não é?
3: Uhum.
16: Nós não ficamos ali mais um bocado e tal, mas a maior parte das pessoas dão logo lugar para outra.
3: Pois, mas começa logo ao meio-dia os almoços meio-dia, e só termina aos três e tal.
16: É verdade. Só
3: pois é. E como aquilo leva mais de 100 pessoas por cada grupo, não é?
16: Uhum, exato.
3: São mais de 100, por exemplo, a média são os 400 almoços por dia.
16: É verdade. Eles trabalham bem e ganham também alguma coisinha, e nós também ganhamos assim, gastamos menos.
3: É, exatamente. Olha, eu almoço fora todos os dias e pago. Opa. Tirando ali, os almoços, vou ali, vou lá, e é 30, é 40, 40, 30. Em Lisboa, uma coisa incrível. Mas ali não. Ali, realmente, 11, 12 euros ou 13 euros, depende dos preços dos pratos, mas já, a maior parte dos pratos é 11 euros, né? E pronto, é assim.
16: É verdade.
3: Ok, amigo.
16: Como se quer, pronto, aqueles também é por um euro ou menos um euro, também se pode aguentar.
3: Sim, vou pagar 12 em vez de 11 em alguns casos, ok, qual é o problema?
16: É assim, as melhoras para o Jacinto Pisco e para aquele senhor de Sacavém, que é o senhor Luciano.
3: Ok.
16: Uma pessoa de respeito, muito educado.
3: Ok, amigo.
16: É assim, pronto, então uma boa noite, Sr. Carlos, e bom fim de semana e até terça-feira.
3: Muito obrigado, amigo, tudo
16: obrigado,
3: bom para si também.
16: Um abraço muito grande, tudo bom para si.
3: E um grande abraço ao meu colega, está bem?
16: Sim,
3: ok. Ok, amigo, um abraço, boa noite. Boa noite. 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
3: 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Portanto, são pratos ótimos e bem baratinho, e normalmente estamos lá às sextas-feiras, é um produto, é uma coisa ótima, e o Jacinto Pisco estava lá sempre às sextas-feiras connosco, mas agora, infelizmente, não pode lá estar. Bom, mas vamos torcer para que ele melhore e que possa lá ir, nem que a gente vá lá buscá-lo a casa e levá-lo ao restaurante, era ótimo que isso acontecesse, porque ele é uma pessoa muito boa e eu tenho uma grande consideração pelo Jacinto Pisco, uma enorme consideração por ele. Ora, podem ligar para falar. Boa noite, quem é? Quem é que fala? Sim, boa noite.
19: Joaquim Rosa, aqui de Santo Zito, Pegões.
3: Sim, senhor, está tudo bem, diga.
19: Sr. Carlos, pronto, tiveram a falar em idades familiares, também fizeram-me recordar a minha querida mãe, que nasceu em 1912 e morreu em 2012, portanto, 100 aninhos, hã?
3: Uhum.
19: 100 aninhos, Sr. Carlos, e hoje, graças a Deus, hoje uma mulher chega à casa, tem tudo, um porão frigorífico, uma boa casa de banho, tudo, e elas, coitadinhas, chegavam no trabalho, tinham de noite... Tinha um mentorzinho de lenha e um candeeiro a petróleo. E no outro dia, 10, 15 quilómetros, tinham que estar no trabalho antes do sol nascer. Os homens de antes eram muito maus. E ainda havia pessoas, muitas, a chegar àquela idade. Já viu, Sr. Carlos, como é que é?
3: Sim, sim.
19: Mas ainda bem que isso acabou. Graças a Deus, isso acabou tudo.
3: Pronto,
19: Sr. Carlos, era só para dizer isto. Obrigada por recordar-me a minha querida mãe. Eu nunca esqueço, né? Mas agora recordei estas coisas e fiquei muito feliz e aliviado. Falar assim.
3: Ok,
19: muito
3: amigo.
19: Obrigado, Sr. Carlos. Tudo bem para o senhor. Obrigado.
3: Tá, boa noite.
19: Pisco, não é?
3: Ok, sim, senhor, amigo. Boa noite, muito obrigado.
19: Tá.
3: Boa noite, amigo. Tudo a correr bem. 210-10-5740 é o vosso telefone. Boa noite. Quem? Não estou a perceber. Quem é que fala? Sim, boa noite.
20: É a saudade Pedro Soares.
3: Sim, senhora, minha senhora.
20: Bom, não vou fazer perguntas. Já ouvi tudo.
3: Uhum.
20: E estou triste, mas não perdemos a esperança.
3: Ok.
20: Ele se vai pôr bom, ele já já sofreu um ataque e graças a Deus está cá.
3: Uhum.
20: E então vamos pedir por ele, pelo Sr. Bispo, e que Nosso Senhor o ajude, que ele merece.
3: Uhum.
20: Olhe, Sr. Carlos, um bom fim de semana, uma boa vadiagem e muita saúde e boa viagem até a casa.
3: Muito obrigado, senhora.
20: Até terça-feira, se Deus quiser.
3: Ok, senhora, boa noite e muito obrigado
20: boa
3: também.
20: Boa noite, obrigada.
3: Tá. Boa noite, senhora.
20: Uhum.
3: Ah, boa noite, senhora. Liguem para o vosso telefone, que é o 210-10-5740. É fácil escrever e depois ligam e eu atendo-vos. Boa noite. Boa noite.
1: Boa noite, Sr. Carlos. Aqui é o Paulinho.
3: Sim, senhor. Sim, senhor.
1: Está bem de saúde?
3: Sim, senhor, amigo.
1: É que é possível? Olha, para dizer melhor ao seu bispo, corra tudo bem. Que ele me fique melhor, que eu já há anos que eu falei com ele. E tudo bom, irmão, boa noite e as melhores para os doentes.
3: Obrigado.
1: Bom. Deus é grande, é preciso ter calma.
3: Uhum.
1: Deus é grande.
3: Ok, há amigo.
1: Mais de manhã. Muito boa noite, Sr. Carlos, e boa viagem.
3: Obrigado, amigo. Boa noite e muito obrigado também.
1: Mandei tudo bom, Sr. Carlos.
3: Tá, boa noite, amigo. Boa noite, obrigado. 210-10-5740 é o vosso telefone. Boa noite. Sim? Sim, boa noite.
21: Estou?
3: Sim, agora estou a ouvi-la. Há bocadinho já ia quase desligar, não estava a ouvir nada.
21: Não, fui eu que tinha o telemóvel ao contrário.
3: Não, mas já agora só para dizer isto às pessoas, também não estou a criticar ninguém, mas quando entrarem, eu digo boa noite, se não responderem, pronto, pode não ser ninguém que a chamada caia ou qualquer coisa, eu...
21: Pode ser aquelas bichas solitárias.
3: Não, não perco tempo com isso, isso não é gente, isso não é nada. Têm medo de mim? Eles têm medo de mim?
21: Pois.
3: Pois, eles não aparecem à minha frente. Acha que eles aparecem ao pé de mim? Não.
21: Bom, então, é Gabi e estou em Lisboa.
3: Uhum, sim.
21: Senhor Carlos Alberto, eu ouço o programa, às vezes sempre por causa do meu netinho.
3: Sim.
21: Que é a minha bebê, mas pronto. Eu estou indignada com uma notícia que eu ontem ouvi.
3: Uhum.
21: Todos nós, pelo menos quem do fado e mais novos ou mais antigos, pronto, conhecem o senhor João Braga. Pronto. E o senhor João Braga é diabético, fez uma ferida no calcanhar e teve 2 meses internado nos Lusíades, se não me engano. Foi muito bem tratado, sim senhora, não tem nada para dizer, foram 5 estrelas. Entretanto, não sei porquê, o senhor foi para o Correio Cabral. E o que é que acontece? Está a sofrer bastante, não lhe ligam alguma coisa, não ligam nada, e além disso, o senhor tem dores horríveis, aquilo não lhe está a passar porque tem o problema das diabetes, e depois foi uma auxiliar que chegou ao pé dele, insultou de tudo, de tudo, de tudo, do pior que pode haver ao senhor, e disse, ainda vais morrer, estás aqui porque vais morrer, e pegou no urinol e atirou-lhe para cima. Sim. Portanto, eu não posso fazer nada, infelizmente, porque não tenho possibilidades, fosse de monetárias, fosse de conhecimentos, mas apelava, se o senhor me der licença no seu programa, alguém que pudesse fazer alguma coisa por este senhor, que é o senhor João Braga, toda a gente conhece, fadista, que fez muito e defendeu muitas pessoas. E está numa situação que parece... Eu acho que às vezes certas pessoas cometem crimes, não são tão maltratadas como o senhor, porque está a sofrer pela doença. Já tem 81 anos.
3: Uhum.
21: Está a sofrer pela doença e depois está a ser insultado por uma pessoa que nem se pode chamar pessoa, a dizer que ele vai morrer e que está ali, que vai mesmo morrer, e no fim ainda lhe atira com o urinol para cima.
3: Isso não é gente. Não, isso não são pessoas que fazem isso. Não são pessoas que fazem isso.
21: Mas
3: isso não são pessoas, são os bichos do mato que fazem isso. Isso não se faz.
21: São os vermes. E quer dizer, aquela coitada... É para
3: minha senhora, temos que dar oportunidade a mais gente, está bem?
21: Pronto, era só para dizer isso, se alguém fizesse, eu fico muito grata, okay. Não tenho nada a ver com isso, mas fico muito grata porque mexeu comigo.
3: Ok, senhora.
21: Carlos Alberto, um beijinho muito grande para o senhor Pisco e para a dona Constança, para o José Augusto também e para a Margarida, e para o senhor, desejo-lhe tudo bom. Fique bem e um ótimo fim de semana.
3: Muito obrigado, senhora.
21: Muito obrigada também.
3: Muito obrigado. Tá, boa noite, senhora. Boa noite e tudo a correr bem consigo é o que eu desejo. 210-5740. Boa noite. Quem fala? Estou a perguntar. Não ouvi nenhuma pessoa. 210-5740, o telefone da voz do ouvinte. Boa noite.
0: Ferraz.
3: Sim, senhor amigo.
0: Ah, um cumprimento muito grande para aquele senhor há bocado falou do meu nome, não sei o nome dele. Falou do meu nome, do Carlos Ferraz. Ao seu caso, é pá, as melhoras do seu Pisco, pá, é pá, é assim, as melhoras do seu Pisco, é só que eu penso, pá, melhor fica, está bom, pronto, né? É pá, um homem fez tão bem, trabalhou tanto. Epá, com o tempo da trova, aquilo. E um senhor do SEM, o hospital salvou muita gente.
3: Sim.
0: E o hospital da SEM, o seu Carlos, salvou muita gente, o seu Pisco.
3: Sim, o sangue que ele deu às pessoas.
0: Exato.
3: Foi muito importante. Nossa. Muito importante mesmo.
0: É muito importante. E agora os hospitais até estão a pedir, há muitos acidentes, isto tudo. Epá, eu não vou pagar do país, portanto, eu já não falo mais do país, isso quer dizer, eu quero o seu Pisco, epá, seu Pisco, bem, pronto, epá, as melhores do seu Pisco, eu vou estar pouco tempo, ao seu Carlos, nem com o cartão amarelo outra vez, eu não quero. Epá, e tudo bom para o seu Carlos também, epá, e as melhores, bem, o seu Pisco deu, salvou muita gente, da ação do hospital, e trabalha tanto, e... É para isso, as melhores, e tudo bom para os bons ouvintes,
3: Ok, né? Amigo, sim, senhor.
0: Portanto, boa noite, seu Carlos, muito obrigado. Hein?
3: Tá, boa noite, amigo.
0: Boa noite.
3: Tá, boa noite, tudo a correr bem. 210-5740, telefone da voz do ouvinte. Boa noite. Sim, boa noite. Quem fala? Sim, senhor. Sr. Fernando.
2: Então, como é que vai as coisas?
3: Olha, está tudo bom. Aqui está tudo bem. Pronto.
2: Olha, eu só estou a ligar só para... Já...
3: Mas que não estando bem, Jacinto Pisco, eu não fico muito feliz.
2: Exatamente. É precisamente por causa disso.
3: Uhum.
2: Olha, para lhe dar as melhoras ao Sr. Jacinto e que ele... melhor rapidamente.
3: Uhum.
2: Não vamos pedir muito, nem vamos pedir 70, 80, vai, olha, o mínimo que ele possa andar, e vai dentro do mínimo.
3: Pois.
2: E para dar um beijinho à Dona Rosa, a Dona Anabela e a Dona Hilda da Penalva.
3: Ok.
2: E até amanhã. Ai, não, até amanhã não.
3: A sua saúde, como é que está?
2: A minha saúde, por enquanto, vai esperar ainda os resultados nos exames. Quanto à minha mulher, nada a dizer.
3: Pois, eu sei que a senhora não está nada bem, mas no seu caso bem. Houve uma altura em que estava mesmo preocupados. Estávamos todos preocupados consigo, mas agora já está bem, não é? Está muito melhor, pelo menos.
2: Pronto, pelo menos melhor.
3: Ok,
2: logo,
3: é isso.
2: Logo não venha nenhum mau resultado.
3: Ok.
2: À boa noite.
3: Ok, amigo.
2: Quero ver se voltava à atividade de vadio, mas...
3: Pois, ainda me lembro daquilo que fazia. Uma pessoa que não vê, mas anda. Isso, incrível. Ainda me lembro de coisas que fazia esta pessoa. Não, isto não é ofensa, dizer que a pessoa é cega. Ele não é complexado, diz que sou cego. Ele diz que é cego. E então, até foi a Setúbal tomar cafés, de autocarro, comboios e tudo. Ia lá...
2: E fui perto de Santarém beber um café e comer um pastel de nata.
3: Exatamente.
2: E apanhei o comboio de volta.
3: Ia muitas vezes a Cascais também, apesar de não morar lá em Cascais, moro em Carcavelos, mas ia a Cascais várias vezes também, de comboio e tudo. E ia muitas vezes almoçar connosco ao Sopa de Pedra.
2: Ah, eu vou voltar, pronto. Agora o meu problema é que era sempre a preocupação com ela, porque não sei quando é que pode alterar o sistema dela e ela sair de casa e isso assim é. Mas como ela está no centro, portanto está protegida, pelo menos às 6 da tarde.
3: Ok.
2: Agora, um destes dias vou falar com a Dona Rosa e vou...
3: Ok, está bem, amigo.
2: Para matar saudades.
3: Ok, sim senhor, amigo. Era ótimo que estivesse lá.
2: Olha, um abraço do seu afilhado agora.
3: Ok, sim senhor, é verdade. Um grande abraço para ele, ok?
2: Tá, Carlos.
3: Um grande abraço, amigo. Obrigado.
2: Bom fim de semana.
3: Obrigado, amigo. Boa noite e muito obrigado. 210-10-5740. Telefone da voz do ouvinte. Boa noite. Quem é que fala? Não estou a ouvir. Lá está. Se a pessoa não falar logo, tem que desligar o telefone. Não posso estar a perder muito tempo, não é? Às vezes é sem querer que as pessoas tocam mal no telemóvel, desliga-se. Quem fala? Sim, também estou. Pergunto mais uma vez, quem fala? Bem, não se ouve. Sim? Estou a ouvir muito baixinho. Quem é que fala?
4: Fala do Porto, Alfredo Lima.
3: Ah, ok. Sim, senhor.
4: Está a me ouvir agora, Sr. Carlos?
3: Estou a ouvi-lo, sim.
4: Pronto, eu é para dar os cumprimentos ao Sr. Carlos.
3: Uhum.
4: Um grande abraço.
3: Uhum.
4: E tenho ouvido a rádio, que muito dificilmente eu consigo ligação, mas hoje consegui.
3: Ok.
4: Sei que estamos a passar um período muito triste do que se está a passar em todo lado, mas mais do que se passa com o senhor Jacinto Pisco.
3: Pois é isso. Eu tenho que ir aí ao Porto também, eu vou ir com frequência, mas há uma das vezes que eu tenho que ir aí por causa do aniversário dos 100 anos do meu tio.
4: Pois. Ah, Sr. Carlos, eu já há muito que ando a pensar, e um dia, na próxima semana ou para a outra, também poderei ir aí. Gostava muito que o Sr. Carlos programássemos um almoço aqui no Porto. Mas com ouvintes da rádio, eu gostava, eu dava tudo para organizar um almoço aqui no Porto, procurava restaurante. Está-me a ouvir, Sr. Carlos?
3: Estou a ouvir, estou.
4: Procurava um restaurante, como deve ser, para que, na verdade, conseguíssemos, nem que fôssemos só meia dúzia, vá lá, digamos, mas acho que se programássemos para setembro, ou assim, um almoço, muitas pessoas que nos ouvem vinham ou ligavam para a Dona Rosa.
3: Ok.
4: Isto era a Dona Rosa, eu ligava para a Dona Rosa e tudo com a Dona Rosa. Se o Sr. Carlos, em setembro, achar que estará disponível, eu adorava, Sr. Carlos.
3: Amigo, é como eu digo, eu não sei, porque aos fins de semana vou passear, vou ter com amigos meus de infância, que são meus irmãos autenticamente, não é? Que vivem em vários lugares do país, e eu vou ter com eles. E às vezes também eles todos se juntam e vamos almoçar a uma cidade qualquer, ou do Porto, ou Viseu, ou Leiria, seja onde for, e a gente vai almoçar um desses restaurantes, de uma dessas cidades. Mas pronto, por isso é que eu digo, como eu tenho muito prazer em estar com esses meus autênticos irmãos, aos fins de semana tenho que ir ter com eles.
4: Pois, eu compreendo, Sr. Carlos. Uhum. É um privilégio.
3: Ok, amigo.
4: Eu só quero que o senhor tenha muita saúde.
3: Muito obrigado.
4: Muitos anos para ser vadio, que eu gostava de ser vadio como o senhor. Mas não tenho capacidade para a vadiagem como o senhor tem.
3: Ok,
4: mas,
3: amigo.
4: Agora o que está em causa é que sou do seu Pisco, gostava muito que daqui por uns dias ele tivesse as melhoras.
3: Pois, e ele foi muitas vezes comigo a vários sítios também, passear, para almoçarmos e tudo. Ele estava disponível para isso. Era uma maravilha, aquele rapaz era uma maravilha. Eu estou mesmo muito triste com o facto de ele não estar bem.
4: Eu tive o privilégio, por duas vezes, estar aí com ele sentado à mesa.
3: Uhum.
4: E muito gostava, uma vez até levei uns bolinhos aqui do bolhão e o Sr. Pisco comeu muito agrado.
3: É verdade.
4: E eu fiquei satisfeito.
3: É verdade. Porque este amigo também é vadio, que ele vai do Porto almoçar cá abaixo connosco e volta para o Porto.
4: Pronto, olha,
3: Sr. Carlos. Ok, amigo.
4: Prazer em ouvi-lo.
3: Obrigado.
4: Os ouvintes da rádio.
3: Uhum.
4: Muita saúde para toda a gente.
3: Obrigado.
4: Bons dias.
3: Tudo bom.
4: Bom fim de semana.
3: Obrigado, amigo.
4: Boa tarde.
3: Está tudo a correr bem consigo também. 210-10-5740. Boa noite.
5: Boa noite, Carlos.
3: Boa noite. Uhum.
5: Eu estou muito triste hoje.
3: Pois.
5: Estou muito triste com as notícias que ouvi e tenho pena estar muito longe, porque eu ia dar uma ajudinha ao Sr. Pisco e à esposa.
3: Uhum.
5: Tenho muita pena de estar longe, mas pronto, olha. Deus é grande. Há que ter muita fé, esperança e pedir muita coisa a Deus.
3: Uhum.
5: Que Ele vai melhorar um bocadinho. Vai.
3: Era ótimo que Ele melhorasse, realmente.
5: Vai. Eu tenho a certeza.
3: Uhum.
5: Olha, Sr. Carlos, era para desejar um bom fim de semana.
3: Ok.
5: Com muita saúde e muito boa disposição. As melhoras para os ventinhos da Rádio Amália.
3: Ok.
5: Da voz do ouvinte.
3: Uhum.
5: E para a semana vou ver se falo com a Dona Rosa Ferreira.
3: Uhum.
5: Para combinar, porque eu tenho umas coisinhas para entregar.
3: Ok.
5: Por no próximo mês, a ver se marco um dia para ir, está bem?
3: Ok, minha senhora, vocês são pessoas ótimas que gostam de ajudar os pobres. E, portanto, eu tenho uma consideração enorme para essas pessoas.
5: Eu gosto muito de ajudar, Sr. Carlos.
3: Pois, eu também, senhora.
5: Só que estou muito longe.
3: Está bem, mas se calhar pode ser que se consiga fazer alguma coisa para resolver isso.
5: Sim, eu já tenho algumas coisinhas.
3: Ok. Pronto, ok, senhora.
5: Vou tendo.
3: Ok.
5: Está
3: bem, senhora.
5: Mas depois logo se vê, está bem?
3: Pronto.
5: Porque eu quero ir conhecer muita gente.
3: Ok, senhora.
5: Nem que seja um bocadinho pouquinho, mas olha, eu sou do Norte.
3: Uhum.
5: Eu sou do Norte.
3: Uhum.
5: Já digo, se houver alguma coisa maldita, já sabes.
3: Está bem, ok, senhora. Está bem.
5: Carlos, um bom fim de semana e goze bem e uma boa viagem até casa.
3: Ok, depois. Muito obrigado, senhora.
5: Tudo corre bem.
3: Muito obrigado.
5: Que
3: uma
5: Deus,
3: boa noite.
5: Que Deus o abençoe.
3: Mas, obrigado, senhora. Boa noite e muito obrigado.
5: Que Deus proteja o senhor Pisco e a senhora dele.
3: Uhum.
5: Que eu tenho muita pena.
3: Ok.
5: Eu fiquei muito triste agora.
3: Sim, senhora.
5: Adeus, senhor Carlos.
3: Tá, boa noite.
5: Boa noite.
3: Tá, boa noite, senhora. 210-10-5740. Boa noite.
6: Como está?
3: Sim, quem fala?
6: É Isilda, aqui da Amadora.
3: Sim, senhora.
6: Em princípio, a primeira coisa é que fiquei muito triste de saber que o Sr. Pisco não estava nada bem.
3: Uhum.
6: Já estava com uma esperançazinha, vamos ver. Deus é que sabe.
3: Pois.
6: E os médicos também. Uhum. Ele havia de ter sido tratado mais cedo.
3: Claro.
6: Muita coisa. Ele não merecia o que está a passar. É assim, eu nunca o conheci, mas só de ouvir falar, às vezes que falei com ele... Está ali uma pessoa extraordinária.
3: Uhum.
6: É uma pena. E é para dizer que gosto muito do seu programa. Isto já nem é preciso nós estarmos sempre a dizer, mas...
3: Muito obrigado, senhora.
6: Para ouvir já há seis anos, já fez 6 anos em janeiro. E então, e as melhoras do senhor Zé Augusto também,
3: uhum.
6: e do Jorge, todos os que estão doentes, aquela senhora da Figueira da Foz... Ontem eu ouvi-a falar, fiquei muito feliz por saber que ela que estava bem.
3: Pois, também estava a ficar preocupado, mas a senhora está bem. E essa senhora também é extraordinária, atenção.
6: Né? Era, sim, senhor. Vinha almoçar da Figueira da Foz.
3: É verdade. Apanhava o táxi, vinha cá, almoçava e voltava para a Figueira da Foz. E veio muitas vezes aos nossos jantares do Sopa de Pedra, sim.
6: E eu gostava muito de ouvir.
3: A festa de fados, sim.
6: E com todos, era uma pessoa ótima também.
3: É verdade.
6: Todas as pessoas que a gente ouve falar, a Dona Rosa,
3: uhum.
6: me há comentários a fazer, agora ouvi o Sr. Fernando, só o cãozinho que ele tem merece tudo.
3: Sim, é verdade.
6: E animais e como gosto.
3: Uhum.
6: Fico tão feliz dele me conhecer e corro para o seu carro. É extraordinário. Bom, nem parto mais.
3: Ok.
6: Um bom fim de semana e eu vou escutando.

0: E vamos entrar na reta final do programa. 210-10-5740, ainda dá para falar durante um minuto ou dois, mas estamos mesmo na reta final. Só temos tempo depois para ouvir o Filipe Duarte e a cantar os Recordações do Passado. Mas estamos praticamente no fim. Quem é que fala? Sim, senhor amigo.
1: Para dar cumprimentos e a saúde.
0: Do Odivelas?
1: Famoso Odivelas.
0: Sim, senhor amigo. Não, mas pode estar à vontade, atenção, ainda tem para aí um minuto e tal, ou dois.
1: É para dar as melhoras a quem não está bem e saúde, não é? Para
0: ok. Vocês todos e... Consigo, está tudo bem?
1: Está.
0: Ótimo.
1: Eu gosto de ouvir pronto, o programa e...
0: Se gosta de ouvir, tem consideração por si. Sabe porquê? Eu não estou a dizer isto por ser o programa. Não, sei. Não. Vocês sabem que é um programa que ajuda pessoas e é o único em Portugal. Graças a vocês, ouvintes. Se não tivesse os ouvintes que temos, não se ajudava ninguém, não é? Ajudava-se duas ou três pessoas só. Não fazia sentido nenhum. Mas com os ouvintes extraordinários que este programa tem, já ajudámos muita gente. Não é só oferecer as 20 cadeiras de rodas, já oferecemos frigoríficos, cantadores, uma série de coisas mais, além da comida, que nunca parámos de dar comida às pessoas, porque há pessoas, sobretudo agora, perto das pensões do dia 8, não é? Perto, dois, três dias antes, há pessoas que já não têm dinheiro para comer. Está a ver? Exatamente, mas temos que levar comida a essas pessoas, está a ver?
1: A força e o mentor também é você.
0: Pois, amigo.
1: A força e o mentor também é você, né? Por estar a fazer, porque se calhar outras pessoas não faziam, que a sua profissão, pronto, deixavam estar e assim.
0: Amigo, lá está. Olha, quando eu estava na Antena 1 e pensei em fazer um programa para ajudar pessoas, disseram, não percas tempo com isso. Ah, é? E eu era editor, atenção.
1: Sim, sim, sim.
0: Mas mesmo assim disseram-me que não. Ok, está bem, pronto, não há problema.
1: Porque você antes da Antena 1 já veio do RCP, não é?
0: Não, estive na Antena 1, mas vim da Emissora Católica de Angola.
1: Sim, mas você também esteve no Rádio Clube Português.
0: Sim, sim, estive no Rádio Clube Português, sim, senhor. Com o Fernando Correia,
1: lá,
0: sim. Sim, sim.
1: Ouviu lá, pois. É, okay. Se não fosse você o mentor, uh-huh. As coisas é que. Pronto, porque, pronto, a outra Antena 1 é Estado, não é?
0: Pois.
1: E às vezes eles têm que cumprir normas. Pronto, mesmo que queiram fazer, se calhar quem está lá em cima não quer. Até querem privatizar a RTP e vai isso e aquilo e aquilo outro, mas,
0: okay.
1: Mas enquanto aqui a Rádio é mal é outra situação.
0: Ok,
1: amigo. Você é o mentor e agradecer e saúde a todos.
0: Muito obrigado.
1: É sempre um prazer e obrigado pela atenção.
0: Muito obrigado, amigo. Boa noite, muito obrigado. Obrigado. Boa noite. E pronto, terminamos a edição desta semana da Voz do Ouvinte. Na próxima terça-feira, às 9 da noite, cá estaremos outra vez. O programa é de terça a sexta-feira, entre as 9 e as 10 da noite, o tal programa único em Portugal, infelizmente, que ajuda pessoas pobres. Mas ajudamos algumas, não ajudamos todas, mas não pararei de fazer isso. Já não vou de férias há quase 8 anos para poder ajudar as pessoas necessitadas. E para mim é importante ajudar quem precisa. Terminamos então com o Filipe Duarte, Recordações do Passado, e recordamos... Que aquele amigo disse que era eu a cantar. Boa noite, bom fim de semana.

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0: São 11 horas.
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0: Lado.
1: Boa noite de sexta-feira, dia 26 de junho, hoje, à semelhança do dia de ontem, quinta-feira, hoje também, apenas uma hora, até bem perto da meia-noite, irei estar por aqui e conto com a sua companhia aí desse lado. Na hora anterior, tivemos os fados da minha vida, a Catarina Pereira esteve à conversa com o convidado desta semana, o Bernardo Mendonça. É ou não é início da minha hora, Amália Rodrigues? Agora, António Mourão, Só Tu És o Meu Caminho, depois Maré de Sorte, Teresinha Landeiro e ainda nesta sequência, Aquela Janela Virada para o Mar, Tristão da Silva.

0: Tristão da Silva e aquela janela virada para o mar. Agora, a rubrica Viver a Saudade, com assinatura de Luís Montes, e mais à frente, O Meu Menino é Doiro, Filipe Lopes, e depois um recadinho a propósito do Filipe Lopes.
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2: E chegamos ao final da semana. Boa altura de irmos aos fados. Vamos jantar a uma casa de fados. Desta vez vamos propor a Casa Fado Maior do Porto, na Rua de Miragaia. Esta Casa de Fados vai estar representada no Festival Caixa Ribeira, no próximo sábado, 18 de julho, pela fadista Vânia Leal, que nos canta aqui o clássico de Amália Rodrigues, Estranha Forma de Vida, que nos diz: foi por vontade de Deus que eu vivo nesta ansiedade, que todos os ais são meus, que é toda minha a saudade. Na voz de Vânia Leal.

Filipe Lopes e o Meu Menino é de Ouro. Ruben Martins e Filipe Lopes apresentam amanhã, dia 27, o Nosso Canto, no Clube Recreativo do Feijó, espetáculo imperdível, sendo que logo a seguir a esse espetáculo iremos ter outro espetáculo, o do futebol, com transmissão do jogo Portugal-Colômbia em ecrã gigante lá pelo Clube Recreativo do Feijó. Fica o convite para o dia de amanhã, sábado 27 de junho. Agora, Diana Vilarinho vai trazer-nos Em Liberdade, depois Raquel Tavares, Trigueirinha, e ainda João Chora, Roda da Vida.

0: Santa Maria Maior, em notícia.
1: As marchas na rua acontecem já no dia 4 de julho. Assista no Campo das Cebolas às apresentações das marchas de Alfama, Castelo, Moraria e também da Marcha Infantil e Marcha Sénior de Santa Maria Maior. A fadista Filipa Cardoso é a convidada especial deste espetáculo, apresentado por Inga Oliveira, locutora da Rádio Amália. A entrada é livre. Ainda vai a tempo de festejar os santos em Santa Maria Maior. Conheça ao regresso ao Arraial de São Miguel, organizado pela Junta de Freguesia. Também pode festejar em outros arraiais, organizados pelas coletividades de Alfama e da Moraria. Datas e locais em www.jf-santamariamaior.pt e redes sociais. A sede de Lisboa é candidata às 7 novas maravilhas de Portugal e precisa do seu apoio. 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Reserve na sua agenda aos dias 11 e 12 de setembro. O Festival Portas do Tejo, organizado pela Junta de Freguesia de Santa Maria Maior, abre ao público no Campo das Cebolas para experiências de música, partilha e encontro. Fique atento ao cartaz em www.jf-santamariamaior.pt e redes sociais.
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0: O Jogo, a voz de Célia Leiria aqui na sua Rádio Amália nesta noite de sexta-feira. Está na hora da rubrica Sei de um Rio, Sei de um Museu, com António Acioli Campos. Depois, Amália Rodrigues vai de roda agora, Lucília do Carmo, Madragoa e Celeste Rodrigues com o Fado das Queixas. Três grandes recordações para escutar aqui, claro, na sua Rádio Amália.
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3: Para conseguir o título de Património Mundial da Humanidade, a proposta de um local tem que passar por um longo processo oficial que é conduzido exclusivamente pelo governo do país onde o sítio está localizado. A Unesco não aceita candidaturas enviadas por indivíduos, empresas ou autarquias de forma direta. As candidaturas têm que ser bem executadas e moderadas pelo Ministério dos Negócios Estrangeiros. Infelizmente, nem todos os pedidos que Portugal fez têm um desfecho feliz. Foi o que se passou com as candidaturas das fortalezas da Raia, que ficam na zona de Almeida, Elvas, Marvão e Valença. As fortalezas da Raia constituem um sistema de defesa criado durante a Guerra da Restauração no século XVII. Portugal tem muitos bens na lista do Património Mundial. As novas candidaturas são sempre um processo demoroso e de dificuldade crescente, nomeadamente para países como Portugal, pois o nosso já conta com um número considerado relativamente elevado de bens que já foram aprovados. Ficamos a aguardar melhores notícias no futuro.
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Cristina Madeira e este Hora Vira-Vira. Rui Vaz traz-nos agora o regresso, depois recordamos Carlos Macedo e um grande amor.

Saudades da Júlia Mendes, a voz de Maria Amélia Proença na reta final desta Minha Hora, noite de sexta-feira, dia 26 de junho. Para o final da Minha Hora, guardei Carlos do Carmo, que vamos recordar com o Fado dos Cheirinhos. Eu estarei de regresso amanhã, sábado, entre as 8 e as 11 da manhã, e conto consigo aí desse lado. Beijos e abraços, continuação de uma excelente noite e até amanhã.

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